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1: Olá, boa noite.
2: Boa noite para você que nos acompanha em todo o país.
1: Quarta-feira, 13 de maio de 2026.
2: E vamos ao destaque do dia. Medida para conter a alta no preço do combustível.
1: O governo do Brasil anuncia subvenção a produtores e importadores de gasolina. Gabriela Noronha.
3: A expectativa é que essa subvenção reduza em até 62 centavos o preço do litro da gasolina ao consumidor após a mistura obrigatória de etanol.
2: E ainda, o número de empregos formais no país cresceu 5% no ano passado.
1: São quase 60 milhões de vínculos ativos entre trabalhadores dos setores público e privado. Pablo Mundim.
4: Nos últimos três anos, foram mais de 7 milhões e 800 mil novos vínculos registrados. O resultado confirma a continuidade da expansão do emprego formal no país.
2: Você vai ouvir também, Brasil registra o menor número de homicídios da década para os três primeiros meses do ano.
1: Aumenta também a apreensão de armas e munições.
2: Para falar como o país alcançou esses resultados, vamos conversar ao vivo com o secretário nacional de Segurança Pública, Chico Lucas.
1: Hoje na apresentação da Voz do Brasil, eu, Mariana Jungmann e Nazi Brum.
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1: O governo do Brasil anunciou hoje mais uma medida para conter os impactos da alta dos combustíveis em razão dos conflitos no Oriente Médio.
2: A nova medida foi publicada agora há pouco em edição extra do Diário Oficial da União e vai garantir subsídios para a gasolina produzida aqui ou importada de outros países.
1: O valor do auxílio será definido por meio de portaria do Ministério da Fazenda.
3: Para conter a alta dos combustíveis provocada pela guerra no Oriente Médio, o governo do Brasil anunciou nesta quarta-feira uma subvenção aos produtores e importadores de gasolina. A expectativa é que essa subvenção reduza em até 62 centavos o preço do litro da gasolina ao consumidor após a mistura obrigatória de etanol. De acordo com Alexandre Silveira, ministro de Minas e Energia, o objetivo é tentar uma ação imediata sobre os preços dos combustíveis com resultados efetivos.
5: Nenhum outro país do mundo teve menor impacto do que o Brasil, exatamente porque nós fomos rápidos, proativos.
3: A nova subvenção começa pela gasolina, mas poderá ser estendida ao óleo diesel a partir de junho. Segundo o ministro do Planejamento, Bruno Moretti, a subvenção funcionará como um cashback do tributo fiscal. Isso significa que quando o importador ou produtor pagar o imposto, o valor será devolvido em forma de subvenção.
6: O que nós estamos colocando é que a gente devolve esse tributo como uma subvenção e essa devolução é uma espécie de cashback desse tributo, capaz de amortecer eventuais choques de preço, eventuais aumentos de preço de combustível.
3: Segundo o governo, a medida atenta uma sinergia entre o setor público e o setor privado. Apesar do impacto da guerra no aumento do preço do petróleo, o Brasil ocupa posição favorável em comparação com outros países. De acordo com o ministro do Planejamento, Bruno Moretti, a estratégia de mitigação reflete a preocupação do governo do Brasil com a situação financeira das famílias.
6: O que a gente pretende aqui fazer é converter parcela dessa arrecadação adicional em medidas de mitigação dos impactos de preço, sempre resguardada a premissa da neutralidade fiscal.
3: As medidas utilizarão recursos do Orçamento Geral da União. A despesa mensal estimada é de R$ 272 milhões de reais para cada 10 centavos de subvenção no litro de gasolina e de R$ 492 milhões para cada 10 centavos de subvenção no litro do diesel. O secretário executivo do Ministério da Fazenda, Rogério Seron, explica que a medida será neutra do ponto de vista fiscal, porque a arrecadação com a receita do petróleo subiu.
7: É impossível neutralizar 100%, mas é possível sim atuar de forma rápida, eficiente, com inteligência e ter um bom desempenho, reduzir o impacto para a população.
3: A nova subvenção faz parte de uma série de medidas que o governo do Brasil tem adotado para conter a alta dos combustíveis provocada pela guerra no Oriente Médio. Em março, o governo zerou a tributação de PIS e COFINS sobre óleo diesel, além de aumentar a tributação sobre as exportações do combustível. Reportagem Gabriela Noronha.
2: Brasil contra o crime organizado. Um dos objetivos do plano anunciado pelo governo federal é fechar as fontes de financiamento das organizações criminosas no país.
1: E também quer impedir que os presídios brasileiros continuem servindo como centros de comando e recrutamento para facções criminosas.
2: Em entrevista ao programa Bom Dia Ministro, transmitido pela empresa Brasil de Comunicação, o ministro da Justiça e Segurança Pública, Wellington Lima, afirmou que a ideia é atuar contra o planejamento das organizações criminosas.
8: Nós vamos tirar da cadeia esta característica de escritório do crime. Realmente instituir padrões de excelência, como acontece no sistema prisional federal. E esse padrão de excelência envolve treinamento do pessoal, equipamento de raio-x, drones, equipamentos tecnológicos que aumentarão o padrão de segurança.
1: O programa tem foco ainda no combate ao tráfico de armas e ampliação das taxas de esclarecimento de homicídios.
2: A estratégia prevê investimentos que ultrapassam os 11 bilhões de reais.
1: Pois é, mas antes mesmo do lançamento do plano, o Brasil registrou o menor número de homicídios da década no primeiro trimestre, com uma redução de 25% frente a 2022.
2: Os latrocínios também caíram 48% e os roubos de veículos 42,3% nos primeiros três meses de 2026.
1: Hoje a gente conversa com o secretário nacional de Segurança Pública, Chico Lucas, para saber mais sobre os dados de segurança e o que foi feito pelo governo para alcançar esses resultados. Boa noite, secretário.
9: Boa noite, Mariana. Boa noite, Nazi. Boa noite a todos os ouvintes do Brasil.
1: Secretário, vamos começar então falando sobre os dados de homicídios. Eles caíram 25% e essa queda ocorreu em todo o país ou ela foi concentrada mais em algumas regiões do que outras?
9: Todas as regiões apresentaram queda no número de homicídios, principalmente os estados do Nordeste. Em razão também de números anteriores, nos períodos anteriores de avaliação, mais altos. Então, a gente tem essa redução, fruto muito de uma política em que há um maior cumprimento dos mandados de prisão, maior investimento por parte do governo federal e, na nossa visão, uma das principais políticas, que é a restrição ao uso de armas. Quanto menos armas em circulação, há uma causalidade óbvia entre armas em circulação e homicídios, principalmente esses homicídios de proximidade, onde você está num contexto de uma disputa ou de uma briga. Então, esse tipo de crime ele é muito decorrente da facilidade das pessoas em ter acesso a armas. Então, todas essas combinações com outros fatores, como o próprio envelhecimento da população, tem feito com que os índices estejam reduzindo e nós apresentamos nesse primeiro trimestre o menor número da série histórica da última década. Então, é um importante índice que reforça o papel de articulação do governo federal, mas também da atuação das forças de segurança estaduais.
2: Secretário, como a gente disse no começo, outros crimes como latrocínio e roubos de veículos também tiveram redução acentuada, né? A que se deve essas reduções?
9: Olha, são vários fatores. O fenômeno da segurança pública ele é multidimensional. Então, além do trabalho das polícias que têm sido cada vez mais atuantes, por exemplo, com o uso de ferramentas como vídeo monitoramento, onde você tem a tecnologia do OCR, da leitura de placas, que fiscalizam cada vez mais em tempo real os veículos que são roubados. O compartilhamento de informações e de dados que tem sido a tônica, inclusive, é essa a nossa intenção com a PEC da Segurança Pública, fazer com que essa integração seja efetiva. Você tem o maior investimento por parte do governo federal com o Fundo Nacional de Segurança Pública. Isso tem combinado, trazido esses números. Então, menos ocorrências de roubo e furto de veículos, de celulares, em alguns estados, como a gente vinha falando aqui sobre as políticas de recuperação de celular, somados, tem diminuído o latrocínio. E também outros aspectos são negativos que a gente também tem que colocar, que é a mudança do perfil do criminoso. Tem muito criminoso migrando para o mundo digital. Então, tudo isso combinado faz com que menos crimes sejam cometidos no ambiente real, né? Fora do mundo das redes sociais e da internet.
1: E a gente teve também um aumento do cumprimento dos mandados de prisão, apreensão de armas e de munições. Como que a integração maior das polícias, o senhor até já mencionou isso agora na sua última resposta, essa integração das polícias federais com as polícias estaduais, isso ajudou a melhorar esses índices?
9: Olha, esse é um dos fatores que são diretamente afetados pela integração dos dados que nós implementamos no Ministério da Justiça e Segurança Pública e nas gestões anteriores, porque nós temos um Banco Nacional de Mandados de Prisão, que são os

0: mandados conferidos pela justiça e que ficam num banco. Muitas vezes os foragidos, eles fogem dos estados da federação e cada estado cuida do seu banco. O que que o Ministério da Justiça fez? Ele cruzou esses dados com vários bancos de endereços para atualizar a localização dos foragidos. Fizemos isso tanto no Centro Integrado Mulher Segura para cumprir os mandados de prisão no mês de março, e a gente vai fazer isso continuamente, das pessoas que cometeram crimes contra a vida das mulheres, como também nos crimes violentos. Esse aumento do cumprimento de mandado de prisão, combinado também com a RENARME, que é a Rede de Enfrentamento ao Tráfico de Armas, fez com que essas duas coisas, que é o cumprimento de mandado de prisão e a apreensão de armas, aumentasse. Ora, menos armas em circulação, menos pessoas violentas que cometeram crimes anteriores foragidas, fazem com que o número de crimes violentos, no caso os homicídios, tenham diminuído. Então, essa integração é fundamental para a gente chegar nesses bons números.
1: Secretário, o senhor citou que esses dados aí refletem o fortalecimento das forças de segurança com investimentos em equipamentos e inteligência. São eixos que o governo também aposta no novo programa Brasil contra o Crime Organizado, que foi lançado ontem. O senhor pode falar mais para a gente sobre como será esse trabalho a partir de agora?
0: O Brasil contra o Crime Organizado é a executoriedade da lei antifacção, a lei que foi aprovada, encaminhada pelo presidente Lula, e que traz um tipo penal, que é o domínio social estruturado feito por organizações criminosas ultraviolentas. A gente vai combater essas organizações. Primeiro, pela asfixia financeira. Elas querem dinheiro. O dinheiro é o objetivo e é o fundamento de tudo. Nós vamos asfixiá-las, evitar o fluxo de armas, combatendo o tráfico de armas, elucidar os homicídios e, principalmente, estabelecer um padrão de segurança máxima nos presídios estaduais. Isso tudo para que a gente possa devolver os territórios às populações que são seus verdadeiros donos.
2: A ideia é cercar essas organizações por todos os lados, né?
0: O objetivo é esse, com uma cooperação interfederativa entre estados, União, com recursos provenientes do orçamento e, principalmente, com integração. Nós temos várias instituições funcionando, mas nós precisamos agora trabalhar em conjunto para atacar esse crime organizado.
1: Bom, nós conversamos com o Chico Lucas, secretário nacional de Segurança Pública. Secretário, muito obrigado pela presença aqui na Voz do Brasil.
0: Eu que agradeço o espaço.
2: O estoque de empregos formais no Brasil chegou a quase 60 milhões.
1: É o que mostrou a RAIS, a Relação Anual de Informações Sociais, divulgada hoje.
2: O resultado foi positivo em todos os grupos econômicos e em todos os estados do país, além do Distrito Federal.
3: O número de empregos formais no país alcançou 59.970.000 vínculos em 2025, um crescimento de 5% em relação ao ano anterior. É o que mostra os dados da RAIS, Relação Anual de Informações Sociais, divulgada nesta quarta-feira pelo Ministério do Trabalho e Emprego. O setor privado segue como principal empregador, mas o setor público teve um crescimento mais intenso no período da pesquisa. Para o concursado Patrick Acker, foi a segurança de um salário fixo, os benefícios e a estabilidade que o fizeram optar pela carreira pública.
4: Ter a segurança de um plano de saúde, ter a segurança de uma previdência privada, um vale-refeição, um salário fixo ali todo mês, isso é um benefício que eu acho que, assim, não tem preço, né?
3: Todos os grupos de atividades econômicas apresentaram variação positiva no ano passado. O destaque foi o setor de serviços, que cresceu 7,2%, seguido pelos setores do comércio, indústria, construção civil e agropecuária. Seu Damião Epaminondas de Souza é amador de ferragem de uma obra de Brasília. Com carteira assinada há mais de 17 anos, o operário sabe bem dos benefícios da conquista.
5: Em 2022, eu sofri um acidente. E nesse acidente, eu fiz valer o apoio do INSS, né, ter tido o apoio da empresa. É um benefício, assim, incomparável, inenarrável a questão da gente ter um CLT.
3: O número de estabelecimentos com empregados também cresceu, passando de 4 milhões e 700 mil para 4 milhões e 800 mil, com variação de 2,1%. A RAIS consolida de forma automática as informações do E-Social, enviadas por empregadores. Por meio desse sistema, o processo tornou-se mais rápido, seguro e preciso, avalia o analista de recursos humanos, Alan Rogério de Souza.
6: A mesma informação que eu passei para o Ministério do Trabalho, eu passei para a Caixa, eu passei para todos os órgãos, o INSS, todo mundo está sabendo dessa informação. Então é muito mais rápida, muito menos burocrática para a gente acaba diminuindo muito nossos problemas.
3: Nos últimos 3 anos, foram mais de 7 milhões e 800 mil novos vínculos registrados. O resultado confirma a continuidade da expansão do emprego formal no país, afirmou o ministro do Trabalho e Emprego, Luiz Marinho.
7: O país ele continua num processo de crescimento consistente, de forma sustentável, gerando emprego de qualidade. Nós estamos num momento de menor taxa de desemprego da nossa história, um momento muito bom, apesar dos juros altos, né?
3: Do ponto de vista regional, Norte e Nordeste apresentaram o maior crescimento no ano passado, com alta de 10%.

0: semanais, sem mudança no salário. Cecília Beatriz trabalha como recepcionista no SERPRO e também está no quinto semestre da Faculdade de Enfermagem. Para ela, o tempo extra vai melhorar a qualidade de vida.
1: Eu saí daqui e vou para a faculdade. Nessa de sair daqui e vou para a faculdade, eu chego em casa tarde, acordo cedo para vir para o SERPRO. Para mim, é mais questão de descanso, eu tenho uma hora mais para estudar, eu tenho uma hora mais para descansar.
0: A superintendente de logística do SERPRO, Elaine Dalcol, defende que a mudança é benéfica e não afeta a produtividade.
2: A produtividade ela não se mede pela quantidade de horas, mas pela qualidade do trabalho, porque reduz a sobrecarga e eleva o engajamento.
0: Entre as medidas adotadas pelo governo federal para os terceirizados da administração pública estão a redução da jornada de trabalho de 44 horas para 40 horas semanais, sem prejuízo de salário. Mais de 40 mil terceirizados serão beneficiados. As ações fazem parte de um conjunto de medidas tomadas pelo governo do Brasil em defesa dos trabalhadores. Entre elas está o projeto de lei que propõe o fim da escala 6x1. O ministro da Secretaria-Geral da Presidência da República, Guilherme Boulos, destacou que a mudança da escala e da jornada deve beneficiar principalmente quem trabalha no comércio.
3: O comércio de varejo, de maneira geral, é onde você tem a maior incidência dos 14, 15 milhões de trabalhadores brasileiros que estão na escala 6x1. Uma regulamentação que proteja o trabalhador, as empresas têm condições de precificar e de se adaptar a isso.
0: O governo do Brasil enviou ao Congresso Nacional, em abril, o projeto de lei que propõe o fim da escala 6x1. O texto foi enviado com pedido de urgência constitucional e está sendo analisado na Câmara dos Deputados. O projeto propõe a redução da jornada para 40 horas semanais e a garantia de 2 dias de descanso remunerado por semana, sem redução de salário. Reportagem, Márcia Fernandes.
4: A venda no comércio está aumentando.
5: Uma pesquisa divulgada hoje pelo IBGE mostra que a venda no varejo cresceu 4% em março, quando comparado ao mesmo mês do ano passado.
4: E essa expansão tem sido contínua nos últimos 6 meses.
6: Ano de Copa do Mundo e muita gente quer garantir a melhor imagem para assistir aos jogos. O Luiz Salles, de São Luís, no Maranhão, comprou uma televisão novinha e maior.
7: Acredito que tenha sido uma boa compra, porque quanto maior a tela para ver o jogo e numa resolução de alta definição, tem uma sensação diferente.
6: E foi justamente a compra de novos televisores e celulares uma das responsáveis pelo aumento do volume de vendas do comércio varejista no mês de março. Quando comparado a fevereiro, o índice cresceu 0,5%. Esses aparelhos fazem parte do grupo de equipamentos e material para escritório, informática e comunicação, que teve um aumento na venda de 5,7% em relação ao mês anterior. Os dados da pesquisa mensal de comércio foram divulgados nesta quarta-feira pelo IBGE. De acordo com o gerente do estudo, Cristiano Santos, a valorização do real frente ao dólar foi um dos motivos de o setor atingir essa taxa.
8: Essa atividade de equipamentos para escritório, informática e comunicação oferta e vende produtos que são, da maioria, importados. Essa atividade, então, ela tem ali um componente com relação a custos muito ligado à variação do dólar.
6: O crescimento das vendas no varejo atinge o nível mais alto da série histórica pelo terceiro mês seguido. Além dos equipamentos e material para escritório, contribuíram para o aumento das vendas no mês de março os combustíveis e lubrificantes, artigos de uso pessoal e doméstico, livros, jornais, revistas e papelaria. Reportagem Raquel Mariano.
5: Menos impostos para quem faz compras online em sites internacionais.
4: O governo do Brasil zerou a chamada taxa das blusinhas em itens de menos de 50 dólares vendidos online.
5: A expectativa é beneficiar principalmente as famílias de menor renda.
9: As compras online em sites internacionais fazem parte do dia a dia da estudante universitária Lívia Barros, de Brasília, e vão além das chamadas blusinhas.
10: Calça, quadro, colcha de cama, até acessórios para pets, para gato, para cachorro.
9: Na hora de colocar as compras no carrinho virtual, era só alegria. Mas quando o valor final aparecia na tela, os impostos estavam pesando no bolso.
10: Eu ficava, tipo, muito cabisbaixa de comprar por conta da taxa. Acho que os impostos eram terríveis.
9: Para quem faz compras online, como a Lívia, veio em boa hora o anúncio de que os impostos federais que incidiam sobre os produtos internacionais estão zerados. A iniciativa do governo do Brasil vale para itens abaixo de 50 dólares, ou seja, pouco menos de 250 reais. A medida provisória que zera a chamada taxa das

0: Cozinhas, assinada pelo presidente Luiz Inácio Lula da Silva, vai beneficiar o segmento mais pobre da população, como explicou o ministro do Planejamento e Orçamento, Bruno Moretti.
1: São produtos de consumo popular. Os números mostram que a maior parte das compras é de pequeno valor. Então, é retirar impostos federais do consumo popular, do consumo das pessoas mais pobres, melhorando o perfil da nossa tributação.
0: O imposto federal cobrado sobre essas compras era de 20%. Do valor do produto e agora não será mais aplicado. Mas continua incidindo o ICMS, imposto estadual cuja alíquota varia entre os estados. A economia vai chegar de imediato ao bolso do consumidor. Um exemplo, um item que custa o equivalente a R$ 100 subiria para R$ 120 com o imposto federal. No caso de um estado com ICMS de 17%, esse preço final passaria para cerca de R$ 140. O economista Ademir Marchetti explica como fica o preço nessa situação com as novas regras.
2: Com a isenção do imposto federal, agora ficou somente o ICMS. O mesmo R$ 100 vai pagar um imposto de 17%, mais R$ 17. O preço final, então, sai por R$ 117. A economia é de R$ 23 numa compra de 100, ou seja, redução bastante significativa para o consumidor final. Então, justamente, né, as famílias que têm uma renda menor que vão acabar se beneficiando mais.
0: Segundo o governo federal, o fim da taxa das blusinhas foi possível devido ao combate efetivo ao contrabando e à regularização do setor desde 2024. Reportagem Graziela Mendonça.
3: E essas foram notícias do governo do Brasil.
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4: Fique agora com o Minuto do TCU e em seguida as notícias do Poder Judiciário e do Congresso Nacional. Boa noite.
3: Boa noite para você e até amanhã.
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9: Presidente do STF defende diálogo entre cortes constitucionais na abertura da 16ª Conferência Ibero-Americana.
10: Operação Faroeste. STJ recebe nova denúncia contra magistradas baianas.
9: Justiça do Trabalho levará serviços jurídicos gratuitos ao arquipélago do Marajó, no Pará.
10: Boa noite, eu sou Marcela Luiza.
9: E eu sou Walter Lima.
10: Começou hoje no Supremo Tribunal Federal a 16ª edição da Conferência Ibero-Americana de Justiça Constitucional.
9: Pela primeira vez, o Brasil sedia o evento, que reúne cortes de diversos países para debater o futuro do direito e da democracia. Judite Aragão.
11: Na abertura, o discurso do presidente do Supremo Tribunal Federal e do Conselho Nacional de Justiça, ministro Edson Fachin, foi um alerta sobre a defesa da independência judicial como pilar da cidadania.
12: Eleições continuam ocorrendo, parlamentos permanecem abertos, tribunais seguem decidindo até o dia em que tudo isso deixe de acontecer. E mesmo antes desse dia, a democracia já terá sido esvaziada de toda a sua substância constitucional. Nosso papel como jurisdição constitucional, quero crer, é precisamente identificar essa trajetória antes que ela se torne irreversível e valendo-nos dos mecanismos de proteção que as próprias constituições nos outorgam, defender o Estado de Direito. e defender a ordem democrática.
11: O evento vai até amanhã.

0: pode ser acompanhado pelo YouTube do STF.
1: STJ recebe nova denúncia contra 4 pessoas no âmbito da Operação Faroeste.
2: A operação investiga possível venda de decisões judiciais em esquema de grilagem e disputa de terras no oeste da Bahia. Fátima Uchoa.
3: Com a denúncia recebida, tornaram-se réus a desembargadora Maria do Socorro Barreto Santiago e a juíza Marivalda Almeida Moutinho, ambas do Tribunal de Justiça da Bahia, e os empresários Adailton Maturino dos Santos e Gessiane Souza Maturino dos Santos. E segundo o Ministério Público Federal, as práticas criminosas incluíram manobras no julgamento de recurso administrativo sobre a legalidade de portaria da Corregedoria do Tribunal Estadual, que determinava o bloqueio de matrículas imobiliárias, além de uma ação possessória sobre imóvel rural de grande extensão. Os dois empresários teriam entregado às magistradas dinheiro e bens de alto valor em troca de favores nos processos. O relator na Corte Especial do STJ é o ministro Og Fernandes.
1: Nunes Marques é o novo presidente do Tribunal Superior Eleitoral.
2: A cerimônia foi conduzida pela ministra Carmen Lúcia, que deixou a presidência após quase 2 anos no cargo. Estevam Furtado.
4: No primeiro discurso como presidente do TSE, Nunes Marques destacou que a democracia brasileira continua sendo decidida pela vontade livre do povo nas urnas. Ele defendeu a segurança das urnas eletrônicas, falou da importância do voto livre e sem pressão política ou econômica, e alertou para os riscos do uso irresponsável da inteligência artificial nas eleições. Depois de assinar o termo de posse, Nunes Marques deu posse ao ministro André Mendonça como vice-presidente do TSE.
1: Justiça do Trabalho levará serviços jurídicos gratuitos ao arquipélago do Marajó, no Pará, entre os dias 18 e 22 de maio.
2: A ação é coordenada pelo Conselho Nacional de Justiça e envolve mais de 50 entidades parceiras do Judiciário, Executivo e Sociedade Civil. Larissa Batista.
5: A ação quer garantir serviços judiciais, de cidadania e de saúde para os moradores dos municípios de Breves e Portel, no arquipélago do Marajó, no Pará. A população vizinha do município de Melgaço também será atendida. Diariamente, um barco da Prefeitura Municipal fará o deslocamento dos interessados até os pontos de atendimento. Para mais informações, acesse o site tst.jus.br ou as redes sociais do TST.
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1: Uma boa noite.
2: E até amanhã.
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8: Eu sou Paula Groba e estes são os destaques de hoje do Jornal do Senado, que começa agora. Senado aprova e segue para sanção projeto que torna crime exercício ilegal da medicina veterinária. Comissão estende prazo para denúncia de violência doméstica. Sugestão popular pode beneficiar trabalhador em casos de FGTS atrasado. Boa noite. Mulheres vítimas de violência doméstica e familiar poderão ter mais tempo para denunciar os agressores. A Comissão de Constituição e Justiça aprovou um projeto que amplia de 6 meses para até 1 ano o prazo para a apresentação das denúncias. O texto seguiu com pedido de urgência para votação em plenário. Repórter Bruno Lourenço.
9: O projeto de lei aprovado pelos senadores dá às vítimas de violência doméstica e familiar até 1 ano para tomar providências legais contra seus agressores. O prazo hoje é de 6 meses, contado do dia em que a mulher tem o conhecimento do autor do crime. O senador Isalci Lucas, do PL do Distrito Federal, defendeu a extensão do prazo.
10: Nos casos de violência doméstica e familiar contra a mulher, a ofendida mora com o agressor, tem laços afetivos com ele e muitas vezes depende economicamente dele. Assim, a vítima necessita de um prazo maior de reflexão para exercer o direito de queixa ou representação, a fim de vencer o medo, a vergonha, o trauma e até mesmo o eventual sentimento que ainda nutre sobre o agressor e reunir as condições para denunciar as agressões sofridas.
9: Em caso de falha do Ministério Público, esse prazo também vai a 1 ano e começaria a contar a partir do término do período reservado à promotoria para o oferecimento da denúncia à Justiça. A proposta, que já passou pela Câmara dos Deputados e nas Comissões de Direitos Humanos e Segurança Pública do Senado, seguiu com pedido de urgência para a votação do plenário. Se aprovada, vai à sanção presidencial.
8: E a voz do Brasil deve ganhar um novo espaço de orientação e combate à violência contra a mulher. O Senado aprovou um projeto que reserva 1 minuto do programa para divulgar serviços de

0: prevenção e enfrentamento, como o Ligue 180. O texto seguiu para a sanção. Repórter Pedro Pince.
1: O Senado aprovou o projeto da deputada Lídice da Mata, do PSB da Bahia, que obriga a divulgação de serviços de enfrentamento à violência contra a mulher no programa A Voz do Brasil. Pela proposta, o programa deverá reservar um minuto para divulgar serviços destinados à prevenção e ao enfrentamento desse tipo de violência, como o Ligue 180, Central de Atendimento à Mulher, que recebe denúncias e fornece orientações sobre leis, direitos das mulheres e serviços da rede de atendimento. A Voz do Brasil é o programa oficial de informações dos três poderes, transmitido de segunda a sexta-feira pelas emissoras de rádio entre 7 e 10 da noite. O projeto altera o Código Brasileiro de Telecomunicações, que obriga a retransmissão do programa. A relatora, senadora Damaris Alves, do Republicanos do Distrito Federal, destacou a popularidade da Voz do Brasil.
2: Trazer para esse programa, que o Brasil inteiro ama, a canais de atendimento sobre violência contra a mulher, é um passo tão importante, presidente, na proteção e na defesa da mulher. E que agora a gente possa falar com todos, nos lugares mais longe do Brasil, onde às vezes a gente não consegue ir, a Voz do Brasil chega.
1: O minuto destinado à divulgação será incluído no tempo reservado à Câmara dos Deputados. O texto segue agora para a sanção presidencial.
0: Quem maltratar animais poderá enfrentar penas mais duras. A Comissão de Meio Ambiente aprovou um projeto que aumenta a punição para maus tratos, com previsão de 2 a 5 anos de reclusão, além de multa. Hoje a pena varia de 3 meses a 1 ano de detenção. As informações com Márcio Maturana.
3: A pena para quem maltratar qualquer animal pode aumentar dos atuais 3 meses a 1 ano de detenção, mais multa, para de 2 a 5 anos de reclusão, mais multa. Igual a pena já prevista para maus tratos de cães e gatos. Esse projeto avançou da Comissão de Meio Ambiente para a Comissão de Constituição e Justiça. O texto do senador Confúcio Moura, do MDB de Rondônia, foi aprovado na forma de um substituto, incorporando outras 9 proposições sobre o mesmo tema, apresentado pela relatora Leila Barros, do PDT do Distrito Federal.
4: Em agosto de 2025, no município de Bananal, em São Paulo, um indivíduo forçou um cavalo a marchar por longa distância até exaustão, o que teria causado sua morte.
3: Ainda segundo o projeto, a pena pode ser aumentada em casos que envolvam tortura, abuso sexual ou transmissão das agressões em redes sociais.
0: Além do aumento das penas para crimes de maus tratos, o Senado aprovou uma proposta que torna crime o exercício ilegal da medicina veterinária. A medida busca garantir mais segurança no atendimento aos animais e evitar riscos à saúde pública. Pelo texto, quem atuar como veterinário sem autorização poderá pegar de 6 meses a 2 anos de detenção, além de multa. A proposta segue para a sanção presidencial. O relator, senador Sérgio Moro, do PL do Paraná, afirmou que a punição será direcionada à prática clandestina, sem prejudicar profissionais como agrônomos e zootecnistas.
5: O PL, na verdade, mira o verdadeiro criminoso, o fraudador, o leigo e o clandestino que ameaçam a saúde única.
0: O senador Efraim Filho, do PL da Paraíba, disse que o projeto aprovado representa um pleito dos conselhos regionais de medicina veterinária.
6: Uma demanda pela aprovação desse projeto é um tema que impacta no dia a dia do segmento, da categoria. Hoje, na relação com os animais, é uma relação cada vez vínculos mais estreitos. A medicina veterinária está presente em muitas atividades do setor produtivo, então o exercício ilegal dessa profissão mereceu essa tipificação.
0: Quando o empregador atrasa o depósito do FGTS, o trabalhador pode sair no prejuízo. Uma sugestão popular transformada pelo Senado em projeto de lei quer garantir que as multas por esse atraso sejam repassadas ao próprio empregado. A proposta surgiu no programa E-Cidadania do Senado. A reportagem é de Rodrigo Rezende.
7: O Senado irá discutir como projeto de lei uma ideia apresentada no programa E-Cidadania que determina que o valor total das multas e encargos arrecadados em razão do atraso ou falta de recolhimento do Fundo de Garantia do Tempo de Serviço, o FGTS, sejam repassados diretamente ao trabalhador prejudicado. O senador Paulo Paim, do PT do Rio Grande do Sul, que foi relator da sugestão legislativa na Comissão de Direitos Humanos e Legislação Participativa, afirmou que a proposta traz justiça.
8: Razoável, portanto, que eventuais multas incidentes sobre o recolhimento em atraso sejam destinadas à conta vinculada do trabalhador. De igual maneira, o empregador que não recolher ou recolher intempestivamente as contribuições para o FGTS deve arcar com eventuais prejuízos sofridos pelo trabalhador.
7: A sugestão legislativa foi apresentada pelo Instituto

0: Instituto Fundo de Garantia do Trabalhador. Qualquer cidadão pode apresentar ideias de novas leis ao Senado. Para isso, basta acessar senado.leg.br/e-cidadania.
1: O senador Espiridião Amin, do PP de Santa Catarina, criticou a decisão do governo federal de zerar a cobrança de tributos sobre as compras internacionais de até 50 dólares, conhecidas popularmente como a taxa das blusinhas. A medida provisória já está em vigor, mas precisa ser analisada pelo Congresso Nacional em até 120 dias para não perder a validade. Amin afirmou que em 2024 a taxação havia sido aprovada em acordo com o próprio governo para proteger empregos e a cadeia produtiva da indústria têxtil brasileira. Na avaliação do parlamentar, a mudança representa oportunismo político e provoca instabilidade tributária, o que pode prejudicar setores produtivos.
2: O governo concordou e agora toma uma decisão, no mínimo com cheiro de politicagem. Criar solavancos tributários é uma forma de sabotar a economia.
1: Já o senador Paulo Paim, do PT do Rio Grande do Sul, lembrou os 138 anos da assinatura da Lei Áurea. Ao mencionar a data, o parlamentar destacou iniciativas legislativas aprovadas ao longo dos anos, como o Estatuto da Igualdade Racial e a Lei de Cotas, mas defendeu novos avanços na ampliação de políticas públicas de inclusão social e de ações afirmativas. Paim também citou dados sobre desigualdade racial no país. Segundo o senador, a maioria das vítimas de homicídio no Brasil ainda são pessoas pretas e pardas. E as mulheres negras ainda enfrentam taxas de desemprego mais altas.
3: Segundo a RAIS, no segundo trimestre de 2024, havia 7,5 milhões de desocupados e a taxa média de desemprego para os homens não negros era de 4,6%. Para as mulheres negras, 10,1%.
1: Com trabalhos técnicos de João Lira, o Jornal do Senado fica por aqui. Acompanhe agora as notícias da Câmara dos Deputados. Boa noite e até amanhã.
4: Jornal Câmara dos Deputados. Plenário aprova restrições a condenados por crimes sexuais contra menores.
5: Deputados e governo encaminham acordo para diminuir escala de trabalho.
4: Câmara aumenta a punição para estupro de vulneráveis no ambiente militar.
5: Boa noite. A Câmara aprovou uma punição mais rigorosa para estupro de vulnerável no meio militar. O repórter Marcelo Larcher explica por que a mudança está sendo discutida.
6: A Câmara dos Deputados aprovou um projeto que altera as regras do Código Penal Militar para o crime de estupro de vulnerável, ou seja, quando a vítima tem menos de 14 anos de idade ou é uma pessoa com deficiência. O texto aumenta as penas previstas pela legislação militar, que é geralmente aplicada para punir militares em serviço. Dessa maneira, a punição iguala às previstas no Código Penal Comum. Atualmente, o Código Penal Militar prevê pena de 8 a 15 anos de prisão para o crime de estupro de menores de 14 anos, pessoas com deficiência ou sem discernimento para consentir. Já a legislação penal comum estabelece pena de 10 a 18 anos, sendo que a pena aumenta para 12 a 24 anos quando há lesão corporal grave e quando o estupro causar a morte da vítima, a pena é de 20 a 40 anos. O texto aprovado adota essas mesmas penas para os crimes ocorridos no âmbito militar. A proposta apresentada pela deputada Laura Carneiro, do PSD do Rio de Janeiro, também inclui regras que já existem no Código Penal. As penas se aplicam independentemente do consentimento da vítima, da experiência sexual anterior ou até da ocorrência de gravidez decorrente do crime. Relatora da proposta, a deputada Camila Jara, do PT do Mato Grosso do Sul, afirmou que o projeto corrige uma diferença entre o Código Penal Militar e a legislação penal comum, garantindo maior proteção a crianças e adolescentes e pessoas vulneráveis. Segundo a relatora, a proposta evita que militares recebam punições mais brandas do que civis em crimes da mesma gravidade. No plenário, o parecer foi lido pela deputada Érica Cocai, do PT do Distrito Federal.
7: O projeto e o parecer, eles se equivalem ao Código Penal Militar ao que é previsto no Código Penal Comum, ou seja, a recrudescimento penal no Código Militar. E, para além disso, ele exclui os atenuantes em casos de violência sexual. E aí, qualquer violência, qualquer que seja a vítima de violência sexual.
6: O projeto que aumenta penas para estupro de vulnerável no âmbito militar seguiu para análise do Senado. Da Rádio Câmara de Brasília, com informações de Daniela Lessa e Antônio Vital, Marcelo Larcher.
4: Homenagem.
8: Roberto Monteiro, pai do PL, celebra os 217 anos da Polícia Militar do Rio de Janeiro, comemorados em 13 de maio. O congressista destaca o trabalho da Secretaria de Estado da Corporação e cumprimenta os quase 47 mil policiais, aos quais chama de heróis anônimos.
5: Roberto Monteiro Paes se sente orgulhoso por ter enviado mais de 35 milhões de reais em emendas de sua autoria para as diversas forças de segurança fluminenses e acrescenta que a proteção da população é a prioridade do seu mandato.
8: Sargento Portugal, do Podemos, lista nominalmente os 46 agentes de segurança do Rio de Janeiro envolvidos em operações históricas contra o crime organizado, com apreensão de drogas e de armas e dois policiais mortos durante assalto, para solicitar a promoção de todos por bravura.
5: Sargento Portugal presta sua homenagem aos 217 anos da Polícia Militar Fluminense e critica políticos que usam a corporação para fazer propaganda, mas ignoram as dificuldades da tropa. O parlamentar cita sua linhagem familiar de militares para reafirmar seu orgulho em ser policial.
4: Segurança Pública.
8: Na avaliação de Carlos Jordi, do PL do Rio de Janeiro, o programa Brasil contra o Crime Organizado tem caráter eleitoreiro. O parlamentar afirma que os investimentos anunciados são insuficientes e que as medidas não enfrentam as facções criminosas de forma efetiva.
5: Carlos Jordi critica ainda o veto do governo a trechos de um projeto que endurecia regras para condenados pelo assassinato de policiais. Segundo o deputado, a retirada de dispositivos sobre progressão de pena e regime disciplinar diferenciado beneficia criminosos.
8: Alberto Fraga, do PL do Distrito Federal, classifica o novo plano do governo para a segurança pública como uma proposta sem inovação. Ele argumenta que medidas como o fortalecimento do sistema prisional, combate ao tráfico de armas e ampliação da perícia já existem há anos.
5: Alberto Fraga também alerta que o financiamento do programa, via BNDES, pode aumentar as dívidas dos estados. O deputado defende mais investimentos na fiscalização das fronteiras e na reformulação da Força Nacional.
8: Raimond, do PT do Rio de Janeiro, critica a proposta aprovada na Comissão de Segurança Pública que permite o saque do FGTS para a compra de arma de fogo. O deputado afirma que o objetivo do Fundo de Garantia é proteger o trabalhador em áreas como habitação e aposentadoria.
5: Raimond se diz preocupado com políticas de segurança pública baseadas na ampliação do acesso a armas. Ele avalia que o Congresso deve rejeitar esse caminho para preservar ações voltadas ao amparo social e ao fortalecimento da democracia.
8: Coronel Crisóstomo, do PL de Rondônia, defende a redução da maioridade para 16 anos nos casos de crimes graves. Ele afirma que a discussão na Comissão de Constituição e Justiça busca responsabilizar adolescentes que cometem crimes hediondos conforme as regras aplicadas aos adultos.
5: Coronel Crisóstomo avalia que a mudança é necessária para enfrentar a participação de adolescentes em crimes violentos. Ele avalia que a legislação atual não garante punição adequada para esse tipo de ocorrência, aumentando a sensação de impunidade.
8: General Girão, do PL do Rio Grande do Norte, critica a condução das políticas de segurança pública, afirmando que o aumento da violência exige mais do que os investimentos financeiros anunciados pelo governo federal.
5: O deputado também defende o fortalecimento das forças policiais, com mais garantias aos agentes de segurança. General Girão ainda critica o sistema de justiça do país e defende a redução da maioridade penal como resposta ao avanço da criminalidade.
4: Justiça.
8: A Câmara aprovou restrições para condenados por crimes sexuais contra crianças e adolescentes. A repórter Daniela Lessa acompanhou a votação.
9: O plenário da Câmara dos Deputados aprovou o texto principal do projeto que cria restrições para pessoas condenadas por crimes sexuais contra crianças e adolescentes, como estupro de vulnerável, exploração sexual infantil e produção ou divulgação de pornografia infantil. A proposta altera a Lei de Execução Penal. Pelo texto aprovado, a Justiça poderá determinar o uso de tornozeleira eletrônica e estabelecer limites de circulação quando o condenado deixar o presídio ou estiver cumprindo pena em regime aberto. Essas restrições poderão impedir a aproximação da vítima e de sua família, escolas, creches, parques, praças e outros locais frequentados por crianças. O condenado também poderá ser proibido de trabalhar em atividades voltadas ao público infantil, pedir guarda ou adoção de menores, morar em locais com crianças que não sejam seus filhos ou enteados e manter contato com menores de 14 anos por meios digitais sem autorização judicial. O relator do projeto, o deputado Kim Kataguiri, do Missão de São Paulo, defendeu que o objetivo é reduzir o risco de reincidência e criar mecanismos permanentes de proteção a crianças e adolescentes.
10: A gente impõe medidas penas restritivas de direito para pedófilos, a gente impede que o pedófilo tenha uma creche, tenha um parquinho, seja dono de qualquer estabelecimento frequentado ou que tenha como clientela crianças, adolescentes.
9: Outro ponto previsto é a obrigação de comunicar formalmente ao cônjuge ou companheiro sobre a condenação e as restrições vigentes. Para concluir a votação, Ainda falta aos deputados votarem uma modificação que amplia a medida também para menores acusados de crimes sexuais contra crianças e adolescentes. A emenda, apresentada pelo deputado Marcel Van Hatten, do Novo, do Rio Grande do Sul, altera penalidades previstas no Estatuto da Criança e do Adolescente. O debate sobre esse ponto gerou polêmica entre os parlamentares. A votação do texto principal chegou a ser suspensa. A emenda amplia de 3 para 6 anos o prazo máximo de internação de adolescentes que pratiquem atos infracionais com violência. E nos casos análogos a crimes hediondos, o prazo

0: pode chegar a 12 anos. A emenda também prevê transferência para estabelecimento prisional comum quando o adolescente atingir a maioridade durante o cumprimento da medida socioeducativa em local separado dos detentos comuns. O deputado Marcel Van Hatten defendeu que os deputados se manifestem em votação nominal.
1: Se eles quiserem votar a favor de criminoso hediondo, vota a favor, mas deixa votar. Que acordo é esse que nós do Novo temos que retirar um destaque que é para punir melhor aqueles que são criminosos, porque senão eu não voto o resto do texto. Eu não vou admitir passar pano para esse tipo de bandido, não. Não vou retirar o meu destaque nem o pedido de nominar. Isso é um direito nosso.
0: A votação do projeto que cria restrições para condenados por crimes sexuais contra crianças e adolescentes ainda precisa ser concluída pelos deputados antes de a proposta seguir para o Senado. Da Rádio Câmara de Brasília, Daniele Lessa.
2: Política. Clarissa Tércio, do PP de Pernambuco, protesta contra a decisão do Ministério Público Federal de arquivar denúncia de violência política e de gênero que ela teria sofrido na Comissão da Mulher, contradizendo conclusões da Polícia Legislativa, que comprovam a injúria e o ataque misógino.
3: Clarissa Tércio evidencia a insegurança no ambiente de trabalho a que deputadas estão expostas e questiona qual o limite tolerável para a liberdade de expressão. Para a deputada, o arquivamento de seu processo evidencia a parcialidade das decisões judiciais, razão pela qual ela vai recorrer.
2: Paulão do PT critica a tramitação de um processo eleitoral em Alagoas que determinou a cassação de seu mandato. O deputado alega que a ação avançou sem que ele pudesse exercer plenamente o direito à ampla defesa e ao contraditório.
3: O deputado também afirma que vai continuar recorrendo da decisão e defendendo a legitimidade do mandato obtido nas urnas. Paulão sustenta que a eventual mudança no resultado eleitoral desconsidera a votação recebida e reafirma a disposição para seguir na disputa política.
2: Márcio Gerri, do PCdoB, acusa membros do governo do Maranhão de utilizarem o aparato estatal em favor de interesses políticos e familiares. O parlamentar denuncia a articulação de uma CPI na Assembleia Legislativa com o objetivo de atingir adversários da atual gestão.
3: De acordo com Márcio Gerri, o governo deixou de lado compromissos com a população para priorizar ações com foco eleitoral. Para ele, trata-se de uma tentativa de manutenção no poder.
4: Desenvolvimento Regional.
2: Ricardo Maia, do MDB da Bahia, mostra como as emendas impositivas são fundamentais, especialmente para garantir saúde e infraestrutura para municípios com receitas precárias. Ele citou como exemplo a compra de UTIs móveis e viaturas para as cidades de Araci, Vanderlei e Jaguaripe.
3: Ricardo Maia defende também que ações do Executivo, como a duplicação da BR-116 e a construção de institutos federais, são fundamentais para o crescimento do sertão baiano e do Brasil, reforçando o Pacto Federativo e os investimentos no futuro do país.
4: Meio Ambiente.
2: Pedro Lucas Fernandes, do União, alerta para os impactos econômicos da possível criação da reserva extrativista Tauamirim, no Maranhão. Segundo o parlamentar, a medida pode comprometer empregos, investimentos e o funcionamento do complexo portuário do estado.
3: Pedro Lucas Fernandes assinala que comunidades locais não teriam sido ouvidas durante o processo conduzido pelo ICMBio e Ministério do Meio Ambiente. Em nome da conciliação entre preservação ambiental e desenvolvimento econômico, o deputado pede a suspensão da criação da reserva.
4: Economia.
2: Merlon Solano, do PT do Piauí, cumprimenta o governo federal pela decisão de reduzir impostos para compras internacionais até 50 dólares e reduzir para 30% as taxas para aquisições até 3 mil dólares. Em seu entendimento, a medida valoriza o salário e insere o Brasil no comércio global.
3: Merlon Solano destaca inovações trazidas pela reforma tributária, como a criação do cashback. Ele defende a compensação de perda de arrecadação com a taxação de apostas eletrônicas e dos super ricos e classifica como enganosas afirmações de que o governo só aumenta tributos.
2: Lafayette de Andrada, do PL de Minas Gerais, critica o leilão de energia promovido pelo governo federal para a contratação de termoelétricas. Ele alerta que a medida contraria compromissos ambientais assumidos pelo Brasil e pode aumentar em mais de 10% a conta de luz dos consumidores.
3: Lafayette de Andrada acrescenta que órgãos de fiscalização já pediram a suspensão do leilão por falta de transparência e por mudanças repentinas nos preços. Segundo o parlamentar, o edital também ameaça desalojar milhares de famílias de agricultores assentadas no norte de Minas.
2: O STF começou a julgar as ações que tratam das regras de distribuição dos recursos da produção do petróleo. Segundo Marcelo Crivella, do Republicanos do Rio de Janeiro, não há justificativa para retirar receitas dos estados produtores, enquanto se mantém a arrecadação integral de outros recursos naturais, como os minérios.
3: De acordo com Marcelo Crivella, o Rio de Janeiro já sofreu impactos econômicos históricos, como a transferência da capital para Brasília. O parlamentar reforça que o estado depende dos royalties para financiar áreas críticas como segurança pública, saúde e educação.
2: Bongás, do PT do Rio Grande do Sul, defende a ampliação da faixa de isenção do imposto de renda, argumentando que reduzir a tributação foi

0: fortalece o consumo das famílias.
1: O deputado também sustenta que a mudança impulsiona a economia ao ampliar o poder de compra da população. Além disso, Bom Gás reforça o apoio a propostas voltadas às condições de trabalho, como o fim da escala 6x1.
2: Trabalho.
0: Deputados fecham acordo para simplificar a proposta de redução da jornada de trabalho. A repórter Silvia Munhato tem as informações.
3: O presidente da Câmara dos Deputados, Hugo Mota, afirmou que as negociações sobre o fim da escala de trabalho 6x1 se encaminham para uma alteração constitucional que reduz a jornada de trabalho de 44 horas semanais para 40 horas, com 2 dias de descanso e sem perdas salariais. Hugo Mota teve uma reunião para debater o tema com o ministro do Trabalho, Luiz Marinho, o ministro das Relações Institucionais, José Guimarães, líderes do governo e membros da comissão especial que trata da redução da jornada. Segundo Mota, as situações específicas poderão ser tratadas pelos próprios trabalhadores e empregadores.
4: Nós queremos também fortalecer as convenções coletivas para que elas possam tratar das particularidades de cada setor. Também estabelecemos que será necessário o projeto de lei encaminhado pelo Executivo para podermos adequar a legislação às mudanças que faremos à nossa Constituição pela redução da jornada de trabalho.
3: O presidente da comissão especial que analisa a redução da jornada, deputado Alencar Santana, do PT de São Paulo, disse que vai ficar faltando decidir se haverá alguma compensação para os empresários e se haverá transição. Alencar defendeu a implementação imediata da mudança de jornada.
5: Eu, de minha parte, entendo que nós temos que implementar tudo que pudermos já. Há uma necessidade. Mas esse é o debate que nós vamos continuar amadurecendo. Logicamente, queremos e vamos garantir esse direito aos trabalhadores, mas, ao mesmo tempo, ninguém jamais pensa em quebrar a economia brasileira. Na verdade, nós entendemos que vai ter um ganho de escala de produtividade adiante.
3: A comissão especial fez audiência pública para debater os efeitos das mudanças para as mulheres e para pequenas empresas. Da Rádio Câmara de Brasília, Silvia Munhato.
1: Fernando Mineiro, do PT do Rio Grande do Norte, compara a resistência ao fim da escala 6x1 com os movimentos contrários à abolição da escravidão no Brasil. O parlamentar entende que a redução da jornada para 40 horas semanais representa uma medida de justiça social.
6: Nós temos também aqueles e aquelas que pregam o terror na sociedade com mentiras, com fake news, com manipulações, da mesma forma que aconteceu quando, em 1940, foi criado o salário mínimo, da mesma forma, quando se colocou em debate a recuperação real do salário mínimo, esse setor que defende o empresariado, que, aliás, são maioria aqui nessa casa, diga-se de passagem, mas serão derrotados, porque o povo brasileiro está acompanhando esse debate.
0: De acordo com Fernando Mineiro, setores contrários à mudança propagam o medo para criticar a proposta, assim como ocorreu em debates históricos sobre direitos trabalhistas. O parlamentar espera que o Congresso acompanhe o entendimento da população e aprove a redução da jornada.
1: Na visão de Paulo Lemos, do PT do Amapá, a Câmara deve priorizar debates que impactem diretamente a vida da população. O parlamentar argumenta que embates ideológicos e ofensas pessoais não contribuem para o desenvolvimento econômico e social do país.
0: De acordo com Paulo Lemos, a discussão sobre a redução da jornada de trabalho é uma das prioridades com amplo apoio popular. Ele propõe a realização de estudos técnicos e o diálogo com o setor produtivo para avançar em uma proposta de forma equilibrada.
2: Direitos Humanos.
1: Jadira Fegari, do PCdoB do Rio de Janeiro, lembra que o 13 de maio marca os 138 anos da abolição formal da escravidão no Brasil. A deputada afirma que a Lei Áurea, apesar de ter sido uma conquista do movimento abolicionista, não garantiu à população negra o acesso pleno a direitos.
0: Jandira Fegali defende políticas afirmativas e medidas de reparação para enfrentar o racismo estrutural no país. Ela ressalta que as mulheres negras sofrem os maiores impactos das desigualdades sociais na renda, na educação, no trabalho e nas diferentes formas de violência.
2: Educação.
1: Rubens Pereira Júnior, do PT do Maranhão, destaca projeto de cursinho gratuito que prepara jovens de São Luís para o acesso ao ensino superior. Ele assinala que a iniciativa, fundada em 2023, tem ajudado a realizar o sonho de muitos jovens da periferia da capital do estado.
0: Rubens Pereira Júnior informa que o projeto já registra mais de 300 aprovações em institutos federais e universidades públicas. O congressista destaca que o cursinho passou a receber apoio federal em 2025 por meio da Rede Nacional de Cursinhos Populares.
1: Professora Luciene Cavalcante, do PSOL, critica a postura da Prefeitura de São Paulo diante da greve dos servidores da educação. Segundo a deputada, a proposta de reajuste de apenas 13,5% parcelado em 2 anos desvaloriza a categoria.
0: Professora Luciene Cavalcante também critica a reforma administrativa, que, segundo ela, prejudica a carreira do magistério e afeta direitos de aposentados e pensionistas. Para a deputada, o projeto abre caminho para a privatização da educação infantil.
1: Termina agora o Jornal Câmara dos Deputados, com trabalhos técnicos de Everson Roni e apresentação de Márcio Aquilissardi e José Carlos Andrade.

0: Uma ótima noite para você.
1: A Voz do Brasil volta amanhã. Boa noite.
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Oi, paixãozinha, boa noite, eu sou o Edu. Já tô aqui a postos, esperando você. Entre, fica à vontade, se aconchegue aqui no nosso cantinho do amor. Seja bem-vinda, seja bem-vindo a mais uma noite de amor, de love song, do programa mais romântico de todos os tempos. Então fica aqui comigo. Me faça companhia pra gente ouvir as músicas mais românticas e apaixonantes de todos os tempos. E você aproveita para abrir o seu coração, para gravar um áudio da pessoa que você mais gosta. Manda pra gente até o finalzinho dessa primeira hora. E escreva. Gosta de escrever? Tá inspirada? Tá inspirado? Tá apaixonada? O coraçãozinho tá batendo forte? Tá pensando em alguém especial? Então aproveita, manda aquela declaração de amor. 9198-441-6545, agora 10 da noite, horário em Brasília. Sabe, a gente faz amor é com os olhos, com a alma e com o coração. Amar é muito mais do que corpos entrelaçados. Amar é conexão que se dá ali, no olho, na pele, no suor. É quando não sabemos onde terminamos e nem começamos. Quando nos reconhecemos no olhar do outro. Isso é que é amar. Amar é conhecer os caminhos do outro e não se sentir estrangeiro. É olhar para o outro e conseguir mapear cada sinal que o corpo dele mostra e entrega. Quem faz amor é atento, percebe o outro. Quem faz amor sabe lê-lo nos lábios. Porque amor é muito mais do que mãos, pernas e roupas espalhadas pelo chão. Amor é esconderijo de segredos. É um encontrar-se e perder-se contínuo. E só quem faz amor sabe o que é a dádiva de se encontrar e se perder dentro de alguém. Seja bem-vinda, seja bem-vindo. A partir de agora a gente fala de amor, a partir de agora você abre o seu coração. Estamos liberando o nosso número de WhatsApp. 9198-441-6545. Fique à vontade para você participar. A noite é tudinha nossa. Berlim, Take My Breath Away.

A Nativa é muito mais amor com Henrique e Juliano, aquela pessoa. Agora 10h16, horário em Brasília, você tá aqui no nosso Cantinho do Amor, você tá no programa mais romântico das suas noites, de domingo a sexta-feira, a gente tá sempre aqui depois das 10 da noite, horário de Brasília. Aí você dá aquela desacelerada, você vem ficar com a gente pra falar de amor, pra conectar o seu coração com o coração de quem você mais gosta. 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Então se inscreva, nosso número para você participar, para você mandar os seus dados para a gente, colocar lá o seu nome completo, a cidade de onde você está ouvindo Love Songs, sua data de aniversário com o ano que você nasceu e aproveitar para abrir o seu coração e já mandar aquela declaração de amor, fazer aquela surpresa, emocionar quem você gosta, escrevendo coisas bonitas, passando boas vibrações, deixando a pessoa mais feliz nesse final de noite. 9198-441-6545 para você participar com a gente do nosso Love Songs. Boa noite.

A Nativa é muito mais amor, uma versão acústica de Guilherme Santiago, Quem Ama Uma Vez Não Deixa de Amar. Agora 10h31, horário em Brasília, você participando com a gente do nosso Cantinho do Amor, seja bem-vinda, seja bem-vindo. Você que ligou o rádio agora, põe um Edu aí no seu rádio, me põe no seu rádio, me leva com você de carona, eu vou pra onde você for, eu te faço companhia e você a mim. Põe o Edu no seu fone de ouvido, deixa eu falar com você até acabar o Off Songs. Põe o Edu na sua caixinha de som também. Pode aumentar o volume, você vai ouvindo essas músicas tão lindas e apaixonantes que contam um pouco da história de cada um de nós. Quem sabe uma dessas músicas vai te emocionar também, vai te fazer lembrar de um momento, de um lugar que você já foi, de uma situação que você viveu que foi boa. Não coisas tristes, só coisas boas. E até mesmo de um alguém especial. Quem sabe esse alguém que está aí com você, que povoa o seu pensamento, que é o seu primeiro pensamento ao acordar, o último ao dormir, aquela pessoa que você quer falar o dia inteiro, quer fazer chamada de vídeo, quer mandar mensagem, quer saber se ela está bem. São demonstrações de amor que a gente faz com quem a gente gosta. Pode escrever agora uma declaração de amor e manda pra gente. 9198-441-6545. Tô esperando você. Enquanto você escreve e se inspira, a gente ouve Madonna Louise Chicon. Crazy for you. No Love Songs da sua Nativa. Um ótimo final de noite pra você.

0: A Nativa é muito mais amor com Madonna, Crazy For You. Esse é o nosso Love Songs, é o programa mais romântico de todos os tempos. 9198-441-6545 para você participar com a gente. Tem gente que acha que carinho é responder story, é curtir foto, mandar reação no direct. Mas afeto mesmo não mora nas notificações. O afeto mora em quem percebe o peso no seu olhar. Em quem pergunta se você chegou bem. Em quem fica quando seria mais fácil ir embora, desaparecer. O afeto está nos gestos simples, no cuidado sem plateia, naquele abraço que acalma, na lembrança de trazer o seu chocolate preferido sem você precisar pedir. Porque atenção nas redes, qualquer um consegue dar. Mas presença verdadeira, são poucas pessoas. 10h37, horário em Brasília. Boa noite.
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2: 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Oi, coraçãozinho lindo. Oi, meu anjinho. Estamos de volta com o nosso Love Songs. Se prepare para ouvir aquelas músicas apaixonantes. Quem sabe até a música da sua história de amor. Abre o seu coração, mande aquela declaração. Escreve pra gente. 9198-441-6545, agora 10h42, horário em Brasília. Daqui a pouquinho a gente faz uma homenagem a um aniversariante de hoje, desse dia maravilhoso, dia 13 de maio. Esse cara tá completando 76 anos. Vou falar dele já já. Você lembra de uma novela de 94 chamada Viagem, da Ivani Ribeiro? Bom, só para te contar agora uma novidade, a Globo iniciou em maio desse ano as gravações de um longa-metragem baseado nessa novela. Vai ser lançado no cinema e o elenco principal já foi escalado. A Carolina Dickmann vai fazer a Diná. O Rodrigo Lombardi é o Otávio. Lembra? Do Otávio e da Diná? E o Pedro Novaes vai como o espírito obsessor do Alexandre. O filme é uma produção da Globo Filmes com direção do Henrique Sauer e vai funcionar como uma releitura centrada na história de amor da Diná e do Otávio e nos conflitos do Alexandre. Parece que vai ser bem bacana. Na novela em 94, esse era o tema de abertura. É o tema de abertura, né? A novela tá por aí para você procurar nos streamings. Roupa Nova, A Viagem.

0: Nativa, Chris de Burgh, The Lady in Red. Pra fechar nossa primeira hora do programa mais romântico de todos os tempos, o nosso Love Songs, já tem ganhadora da camiseta nova da coleção 2026 da Nativa e tá ganhando kit com shampoo e condicionador de 500ml da Isabelles Cosméticos. É você, Patrícia de Oliveira, do 1949. Parabéns, viu, minha linda? Um beijo do Cicado pra você. Ô, Patrícia, amanhã é quinta-feira, hein? A partir de amanhã, 5 dias úteis pra você buscar o seu kit. A gente espera você, tá bom? Não esquece de trazer um documento seu com foto. Esse é o nosso Love Songs. Na próxima hora tem mais uma camiseta e 4 mini perfumes da Amaca. Esperando por você.
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3: Oi, coraçãozinho lindo. Oi, meu anjinho. Tá tudo bem aí? Como é que tá o seu finalzinho de noite? Agora 11h02, horário em Brasília. Tá dando pra dar aquela desligada, aquela relaxada. Não importa onde você esteja, tá ouvindo pelo fone de ouvido? Põe o Edu aí no seu rádio. Tá ouvindo pelo rádio do carro, pela caixinha de som. Fica aqui com a gente. Se conecte ao coração de quem você mais gosta. Aproveita-se, se inspire e mande aquela declaração de amor. Eu sempre falo que o coração é que vai ditando as palavras e você vai se surpreender. E principalmente vai surpreender quem você gosta. Mesmo você mandando mensagens durante o dia, mesmo vocês trocando mensagens carinhosas,

sempre quando você abre o seu coração, diz que é essa hora, 11:03, essa pessoa está sendo importante para você, que você está pensando nela, isso já faz uma diferença enorme. Então continue cultivando essa semente do amor, esse sentimento lindo, que é o sentimento mais gostoso que a gente pode sentir por alguém, que é o amor, estar próximo de quem a gente gosta. 9198-441-6545, esse é o nosso número que continua à sua disposição para você participar com a gente. Fique à vontade, venha, entre e se aconchegue aqui no nosso Cantinho do Amor. Agora tem Eduardo Costa.

0: Nativa, João Paulo e Daniel, tá faltando amor. Agora 11h13, horário em Brasília. Fique à vontade para mandar o seu recado do coração. Quem tá aqui com a gente é a Rafisa Silva. Oi, Edu, tudo bem? Eu queria pedir uma música e eu quero oferecer para minha avó Júlia, que é o grande amor da minha vida, a maior fã de rádios que eu conheço. E ela ouve sempre o Love Songs, viu? Vó, te amo mais que todo mundo, me chamo Rafisa. Pode mandar um recado pro seu grande amor, fica à vontade. 9198-441-6545. Oi, Edu, tudo bem? Eu sou Mário Soares dos Santos. Eu moro em São Paulo, capital. Eu adoro Love Songs. E eu amo muito a minha esposa, Rose. Manda um beijo pra ela. Tá dado aqui. A Leni também tá aqui com a gente. Oi, Leni, boa noite. Leni Macedo Oliveira. Tudo bom? Fica aqui com a gente também, obrigado pelo carinho. Boa noite, maravilhosos da Nativa. Aqui é a Marcela. Eu quero deixar um recadinho pro meu maridão, o Everton. Eu quero dizer que sou apaixonada por ele. Que a cada dia que passa, o nosso amor só nos fortalece. Eu agradeço a Deus pelo homem que lhe colocou no meu caminho. É o recado da Marcela pro Everton.
1: Aqui é a Lidiana e o meu recadinho hoje vai pro Kleber, meu marido, o grande amor da minha vida. Eu só quero dizer o quanto eu te amo. Amo muito, muito e agradeço todos os dias por ter você ao meu lado.

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Guilherme Arantes, Pedacinho. Esse é o nosso Love Songs. E hoje temos um aniversariante muito especial, um dos maiores ícones da música mundial. Um cantor, compositor, o cara toca gaita pra caramba. Tem um ouvido maravilhoso. Aí ele aprendeu tocando sozinho, de ouvido. O nome dele é Steve Lane Hathaway Morris, mais conhecido como Stevie Wonder. Ele nasceu nesse dia 13 de maio de 1950. Hoje, portanto, completa 76 anos. Esse que é um dos maiores nomes da música internacional. E o Love Songs faz uma homenagem a Stevie Wonder, tocando um grande sucesso dele dos anos 80, Overjoyed. Agora 11h25, horário em Brasília. Boa noite.

0: A Nativa é muito mais amor com Gen Giovanni. O que, que a gente não faz
1: por amor, hein?
0: Esse é o nosso Love Songs. Você participa com a gente, manda o seu recado apaixonado do coração para quem você mais gosta. Quem tá aqui com a gente, a Lara da Silva. Quero mandar um beijo pro meu filho Henrique e pro meu maridão Rodrigo. Eu sou grata pela vida de vocês e vocês são a minha motivação diária. Obrigado por tudo. Obrigado a você também por estar participando. Oi, Edu, eu sou o José Luciano e o meu recado vai para minha maravilhosa esposa Helena. Meu amor, em meio a tantas pessoas no mundo, a vida escolheu você para caminhar ao meu lado. E eu nunca vou deixar de agradecer por isso. Você é o meu lugar seguro. É a minha paz nos dias difíceis e o motivo dos meus melhores sorrisos. Eu te amo muito. Recado para sua esposa, do seu grande amor. Obrigado pelo carinho, viu? Tem mais um recado do coração pelo 9198-441-6545. Oi, Edu, tudo bem? Eu quero mandar um beijo, pedir uma música. Meu nome é Edna de Lima Chagas. Dizer que eu tô aqui também. Tô curtindo o Cantinho do Amor, o programa mais romântico de todos os tempos. A Sueli Regina também mandou um texto lindo aqui no Cantinho do Amor. O verdadeiro amor não é aquele que só floresce nos dias fáceis. É aquele que permanece mesmo nas tempestades. É aquele abraço que acalma, o olhar que entende sem palavras e a presença que transforma qualquer lugar em lar. O verdadeiro amor escolhe ficar, cuidar, respeitar e recomeçar todos os dias. Porque amar de verdade é encontrar em outra pessoa a paz que o coração sempre procurou.
2: Boa noite, Edu Melo. Sou a Sheila, quero mandar uma mensagem, um recadinho pro meu esposo. Dizer que ele é maravilhoso, é um homem muito, muito compreensivo, que ele é muito, muito presente e que eu amo ele muito.

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Luiz Rafael Domingos Santana, Luan Santana. Água com açúcar. Eu falei Luiz, né? É Luan. Luan Rafael Domingos Santana, Luan Santana. Agora faltam 2 minutos para meia-noite, horário em Brasília. Tem presente para Maria Lediana da Costa Saraiva. 5249, final do telefone da Maria Lediana. Parabéns, minha linda. Um beijo adocicado para você. Você está ganhando a camiseta da coleção 2026 e mais 4 mini perfumes da Amaca, com fragrâncias diferentes. As 3 camisetas que a gente tem, os 3 modelos, em uma está escrito Aproveitar o Dia e o Bom da Vida, em outra Brindar um Novo Encontro e na terceira Explorar.

0: e viajar sem limites. A partir de amanhã, quinta-feira, é só trazer um documento seu para buscar o seu kit, tá bom? A gente te espera. Maria Lediana da Costa Saraiva. Já já tem mais uma camiseta e um kit com shampoo e condicionador de 500ml da Isabelles Cosméticos.
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Oi, paixãozinha, bom dia, bom dia. Uma ótima madrugada. Você agora, meia-noite e três, horário em Brasília. Já chegamos na quinta-feira, dia 14 de maio. Seja bem-vinda, seja bem-vindo ao nosso Cantinho do Amor. Vem aqui, entre, se aconchegue. Fica aqui com a gente, até um pouquinho antes das

duas. Esse é o nosso Love Songs. É aquele momento mais romântico da sua noite, comecinho de madrugada, finalzinho da noite e nos começos da madrugada. Que bom ter você aqui participando com a gente, pedindo a sua música, mandando a sua declaração de amor para quem você mais gosta. Fique à vontade. Esse é o nosso cantinho do amor. E você é muito bem recebida, muito bem recebido. 9198-441-6545. O Love Songs é o programa mais romântico de todos os tempos e das suas noites, de domingo a sexta-feira. A gente está sempre aqui a partir das 10, falando de amor, abrindo nosso coração, nos emocionando junto com você, nos apaixonando junto com você. E você pode encontrar aqui o nosso abraço, bem carinhoso, o nosso ombro para você desabafar, para você se inspirar, para você sonhar acordada, sonhar acordado, para você ficar aqui com a gente, para você conectar o seu coração ao coração de quem você mais ama. O amor mais bonito não é aquele que prende, aquele que exige ou machuca em silêncio. O amor mais bonito é aquele que chega leve e respeita o tempo das feridas e aprende a ficar sem apagar a luz de ninguém. Amor de verdade não diminui sonhos, não pesa no peito e não faz existir medo de ser quem se é. Muitas vezes, o coração passa tanto tempo procurando carinho no mundo que esquece de cuidar da própria alma. E é nesse momento que a vida ensina algo muito importante. Antes de encontrar abrigo em outro coração, você precisa construir paz dentro de você. Auto-amor não é orgulho, é cuidado, é entender que ninguém merece viver mendigando atenção, aceitando migalhas ou carregando dores calado. Quem aprende a se amar começa a escolher o que faz bem, se afasta daquilo que machuca e entende que felicidade também mora nas pequenas coisas. Num amanhecer tranquilo, numa risada sincera, numa mente em paz. Existem dias difíceis, sim, dias em que tudo parece pesado demais. Mas até as tempestades passam. O coração também floresce depois do inverno. Cada cicatriz guarda uma força que talvez ainda não tenha sido percebida. E a vida fica mais bonita quando existe coragem para recomeçar. E o amor mais transformador sempre será aquele que ensina alguém a olhar para si mesma com carinho, paciência e verdade. Porque no fim, quem aprende a se amar nunca mais aceita viver com pouco amor. Nem dos outros e nem de si. A Nativa é tudo e muito mais. Amor, bom dia, seja bem-vinda. Seja bem-vindo ao nosso cantinho do amor, ao nosso Love Songs. Agora meia-noite e 7, esse é o horário de Brasília. Simply Red.

0: A Nativa é muito mais amor com Verônica Sabino demais. Agora meia-noite, 25, horário em Brasília. Bom dia. Já estamos na quinta-feira, dia 14 de maio. Seja bem-vinda, seja bem-vindo ao nosso Cantinho do Amor. Continue aqui com a gente. Você que ligou o rádio agora, põe o Edu no seu rádio, hein? Ele leva com você, no seu carro de carona. Põe o Edu no seu fone de ouvido. Deixa eu ficar aqui com você. Põe o Edu na sua caixinha de som. Aumenta o volume para você continuar ouvindo as músicas mais românticas e apaixonantes de todos os tempos. Tem um recado aqui da Carol. Ela escreveu: quero deixar um recadinho pro Caio César. Eu quero falar que eu tô com saudades e que ele é muito especial para mim e que logo logo nós vamos estar juntinhos. Pediu uma música. Assim que der a gente vai tocar essa música, tá bom? Um beijo adocicado para você, viu, Edu? Sou sua fã, ouço há anos. Um beijo adocicado, obrigado, cara. Cuidem bem de vocês para mim, Carol e Caio César. Deixa eu ver quem mais tá aqui com a gente também. Aqui é a Célia. E eu queria dizer pro meu amor que eu amo muito ele. E aqui tá muito frio, viu, Edu? Não escreveu da onde que ela tá mandando o recado. Mas tem que se aquecer bastante, né? Tem lugares que tá frio, muito frio mesmo. Edu, queria ouvir uma música. Ela escreveu o nome da música. Eu me chamo Larissa Anselmo. Eu sou de Manaus. E eu tô aqui com vocês também. Eu moro em Maués, mas eu sou de Manaus. Obrigado pelo carinho. Pedro Faria também tá aqui com a gente. Obrigado, Pedro, pela sua participação também. A Maria Antônia Cavalcante. Bom dia, Edu. Eu tô aqui ligadinha no Love Songs, viu? Um beijo para todo mundo que tá ouvindo o programa mais romântico de todos os tempos. Eu quero mandar uma mensagem especial para as pessoas que me fazem cada dia mais ser feliz e que conseguem fazer com que eu tenha esse sorriso lindo todos os dias. É o amor da minha vida, a vida minha. Eu quero mandar um beijo para Priscila, dizer que eu te amo muito, viu, amor? Eu amo estar com você, esse amor sincero, sem maldade e amor puro. E minhas duas crianças também, Sofia e Júlia. Meu nome é Fernando Ferreira e eu tô aqui também no Cantinho do Amor.
1: Boa noite, Edu Melo.
0: Boa noite.
1: Meu nome é Bruno e hoje meu recado vai para Joyce. Joyce, eu te amo muito. Amanhã é seu aniversário e eu gostaria de dizer feliz aniversário. Eu te amo muito e você é a melhor namorada que eu poderia ter. Te amo, amor.

0: Nativa, grande clássico do Lulu Santos, na voz do Daniel, apenas mais uma de amor aqui no nosso Love Songs. Tem um recado da Mariana pro Thiago. Meu amor, eu tô morrendo de saudade de você. Ainda bem que amanhã, sexta-feira à noite, você chega. E a gente vai poder matar um pouquinho dessa saudade. A cada dia que passa, eu percebo que é você a minha melhor escolha. E que eu não consigo mais ficar longe de você. Te amo, meu amor. Um recado da Fabiana pro Henrique. Oh, meu amor. Queria tanto que você estivesse aqui comigo agora. Que eu pudesse dar aquele abraço gostoso que só você tem. Que eu pudesse deitar a minha cabeça no seu ombro. Você me fazer cafuné e eu ficar bem abraçadinha com você. Para sentir todo o seu carinho. Para sentir todo o seu aconchego. Tem pessoas que a gente não consegue ficar longe. Tem pessoas que a gente gostaria que ficassem colados na gente. E você é uma dessas pessoas. Eu queria muito que você estivesse aqui agora comigo. Mas eu sei que logo estaremos juntos. E isso é que importa. É eu saber que eu tenho você. Que eu tenho o seu carinho, o seu aconchego, o seu amor. E que você tem a minha melhor versão. Eu te adoro demais.
1: Boa noite, Edu. Meu nome é Marli. Meu recadinho hoje vai pro meu marido, pro Ernesto. Dizer pra ele que apesar de a gente ficar separado durante a semana, de segunda a sexta, mas que sábado e domingo também chega e a gente é feliz depois. E assim nós vamos, né?

0: Nativa, César Menotti, Fabiana Carta, aqui no programa mais romântico de todos os tempos, o nosso Love Songs. Agora meia-noite 56, horário em Brasília. Tem presente para Marileide Ribeiro Américo, do 2427. Ô, minha linda, um beijo adocicado para você. Parabéns, viu? Você tá ganhando a camiseta da coleção 2026. E mais um kit com shampoo e condicionador de 500ml da Isabelles Cosméticos. Você vai sentir a diferença. Cabelo mais macio, mais gostoso, mais cheiroso. É, o seu amor vai amar fazer cafonezinho em você. Marileide Ribeiro Américo, parabéns. Traga um documento seu a partir de hoje, quinta-feira. São 5 dias úteis para você. Próxima hora, mais uma camiseta e 4 mini perfumes da Amaca. Eu espero você. Me espera daí, que eu te espero daqui.
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Oi, coraçãozinho lindo. Oi, meu anjinho. Como é que você tá? Tudo bem? Agora 1:01, horário em Brasília. Esse é o nosso Love Songs. Estamos de volta com o programa mais romântico das suas noites. Seu finalzinho de noite e seu comecinho de madrugada. Hoje é quinta-feira, dia 14 de maio. Seja bem-vinda, seja bem-vindo ao nosso Cantinho do Amor. Vem ficar aqui com a gente. Entre, fique à vontade. Se aconchegue aqui no nosso cantinho. Vem falar de amor. Abra o seu coração para mandar aquela declaração de amor para quem você mais gosta. Dá tempo. Estamos na reta final, última hora do programa, para você aproveitar para se declarar para quem você mais gosta. Agora 1:01, horário em Brasília. Há amores que chegam como tempestade. Viram o mundo, bagunçam a alma e vão embora deixando silêncio. Mas existe também um amor diferente. Esse amor é muito diferente. Aquele que não fere é um amor que não exige máscaras, não pesa no peito. É um amor que chega devagar, como quem toca uma ferida, sabendo exatamente onde dói. É um amor que abraça os pedaços, que costura os medos, que acalma o coração cansado e devolve luz aos dias escuros. Amor que cura não é o que promete eternidade, é o que faz a gente florescer novamente. É presença serena, é olhar que acolhe, é mão que permanece quando o mundo inteiro se afasta. E então, a alma entende. Às vezes, o maior milagre da vida não é encontrar alguém perfeito. É encontrar alguém que transforme dor em abrigo e amor em cura. E no fim, a gente descobre que o amor que cura é um amor que não faz desaparecer as cicatrizes. Ele apenas toca cada uma delas com tanta ternura que aquilo que antes era dor passa a ser força, memória e recomeço. Porque ser amado, ser amada de verdade, é simplesmente sentir o coração descansar no peito de alguém. Bom dia, Climax, I Miss You, Love Songs, Nativa.

0: Ela tiver muito mais amor. E esse é o Dr. Dalto. Espelhos d'água. Dr. Dalto, ele ainda é médico anestesista, só que ele largou a medicina para cuidar da música. Nos anos 80 fez muito sucesso com essa música, Espelhos d'água. E ainda muito estranho, que foi o grande sucesso dele em 1982. Agora 1h21, horário em Brasília. Tem mais recadinhos do coração. O Lúcio tá mandando um beijo pra Elizabeth. Diz que ele tá trabalhando. Ela tá em casa, mas tá ouvindo, viu? Tá te ouvindo no cantinho do amor também, curtindo essas músicas apaixonantes. Eu ouvindo daqui do trabalho e ela de casa. A Marcela manda um beijo pro Arthur Caio. Diz que não vê a hora de te reencontrar. Isso vai acontecer amanhã, sexta-feira. Aproveitem muito. Quando você estiver ao lado da pessoa que você gosta, aproveite bastante. Beija muito, beijo, não importa. Abrace muito, fica coladinho, fica grudadinho. A gente tem que aproveitar todas as oportunidades. Você não sabe quando é a última vez que você vai dar aquele abraço gostoso, depois você vai ficar com saudade. Aproveita para agarrar, para beijar muito, para abraçar muito, para dizer o quanto você ama essa pessoa. A Ana Júlia está mandando um beijo bem especial para o César. Edu fala para ele que ele faz tanta falta para mim, mas no final de semana nós vamos ficar juntinhos. Aliás, a gente tem uma viagem para fazer. E como você sempre diz, para aproveitar sempre todas as oportunidades, nós vamos aproveitar, sim, o fim de semana para ficarmos em dia com o nosso amor. É isso aí. Cuidem bem de vocês para mim, viu? Ana Júlia e César.
1: Boa noite, Edu Melo. Boa noite. Meu nome é Patrícia e o recadinho hoje vai pro meu marido, Marcelo Teles. Fazem 16 anos que você é o primeiro pensamento do dia e o último. Não vivo sem você. Você me realiza, me faz feliz e me completa. E que continue assim, que permaneça essa união com o nosso fruto Heloísa, de 7 anos, muito amada e desejada por nós dois.

0: Nativa e o embaixador Gustavo Lima. Abre o portão que eu cheguei. Agora faltam 20 minutos para as 2 da madrugada. Daqui a pouquinho tem o Forró Nativa com o amigo velho, mano velho. Bom dia, minha nativa. Eu tô aqui trabalhando e tô ouvindo essas músicas incríveis. Meu nome é Laudelino Pereira. Sou de São Paulo, viu? Tô curtindo o programa mais romântico de todos os tempos. Oi, Edu. Eu sou a Kelly, de Luiz Antônio, interior de São Paulo. Eu tô aqui ligadinha na nativa junto com meu maridão Romário. Nós estamos curtindo Love Songs. Queria dizer que eu amo muito ele, que me sinto completa ao lado dele. Com uma música bem romântica e manda um grande beijo pra ele, que é tudo de maravilhoso que eu tenho. Tá dado beijo, cuidem bem de vocês pra mim, viu? Oi, Edu, aqui é a Lena Cláudia da Silva. Meu recado é pro meu marido, Luciano. Meu marido, meu amor e o meu melhor amigo. Ao seu lado eu aprendi que amar é ter paz, cuidado e felicidade todos os dias. Você é meu lar e meu coração sempre será seu. Que lindo! Ana Cláudia, para o maridão Luciano. Agora tem um recado para o Tiago.
1: Boa noite, Edu Melo. Meu nome é Paloma e o meu recadinho de hoje foi para o meu esposo, Tiago. Quero agradecer os momentos incríveis que ele tem proporcionado na minha vida, pela ajuda, pelo respeito, pela generosidade e o reconhecimento. Eu sou madrasta, tenho 3 enteados... Cuido dele, cuido das crianças com muito amor, né? Carinho, respeito. E meu recadinho hoje é esse.

0: A Nativa é muito mais amor. Grande clássico dos anos 70, de Genivaldo Cassiano. Grande soulman brasileiro. O cara que praticamente lançou o Tim Maia. Coleção com a banda Eva, vocal ainda na época da Ivete Sangalo. Fechando mais um Love Songs nessa madrugada de quinta-feira, hoje, dia 14 de maio. Tem presente para Adriana Bento da Silva, do 7379. Parabéns, minha linda. Tá ganhando a camiseta nova da Nativa Coleção 2026 e 4 mini perfumes da Amaca com fragrâncias diferentes. Tá a partir de hoje, quinta-feira, 5 dias úteis para você buscar o seu kit. Tá bom? Não esquece de trazer um documento seu. A gente espera você a partir de hoje. Beijo para quem é de beijo, abraço para quem é de abraço, cuida bem de você para mim, bom descanso, uma ótima quinta-feira para todo mundo. Hoje à noite tem mais Love Songs. Eu convido você para vir aqui para o nosso Cantinho do Amor, para a gente continuar sonhando acordado com o amor. A partir das 10 da noite, horário de Brasília, depois da Voz do Brasil. Vem aí, amigo velho, mano novo, Forró Nativa. Tá chegando coladinho com Love Songs. Eu te espero hoje à noite. Tchau, gente. Até logo mais.
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0: forró da nativa. Vamos botar pra
1: atorar.
0: Ai, ai, ai, ui, ui, ei. Cuida, cuida, cuida, menino. Cuida, menina.
1: Ato fui o
0: Me dê 10 pães e 1 litro de leite. Me dê 10 pães e 1 litro de leite. Me dê 10 pães e 1 litro de leite. Au, au, hein? Au, au. Começou a alegria da madrugada. O programa de maior audiência do planeta. É aqui no Forró Nativa. Tudo bem com você, gente? Olha a hora da alegria. 2 horas e 13. Bom dia, Brasil.
2: Oi, bom dia.
0: Por aqui o carequinha mais lindo, cheiroso, charmoso e gostoso do Brasil. Ai, ai, arrasou, colega.
3: Ai, arrasou.
0: Ai, ai, ai, ui, ui, hein? Estamos chegando hoje, quinta-feira. Quinta-feira, 14 de maio de 2026. Tá no ar o Forró Nativa pra todo o Brasil, com toda alegria, no oco da madrugada. E você é o nosso auditório, a nossa plateia mais animada, mais bonita do Brasil. Brasil. Eu quero a sua participação, hein? A partir de agora tá valendo. Nosso WhatsApp já está liberado para você mandar a sua mensagem. Pode escrever que eu leio. Ou melhor ainda, gravo uma mensagem de áudio com a sua voz. E se você for gravar, o tempo de gravação é no máximo 30 segundos, ok? Para ir ao ar, 30 segundos, tá bom? Combinado? Bem animado, hein? Bem feliz da vida. Afinal, Forró Nativa é a alegria do rádio brasileiro.

0: 3284-1645. Deu tempo de anotar? É, falei muito rápido. Sério? Eu acho que eu falei devagarzinho. Vou falar devagarzinho então, tá bom? Vou falar devagarzinho. Salva do jeito que a gente anuncia, tá bom? Não vai colocar número a mais, não vai tirar número. Salva do jeito que a gente fala pra dar certo. Anote, WhatsApp da Nativa. 91 98 441 6545. 91 98 441 6545. E ó, se for a primeira vez que estiver ouvindo a rádio, ouvindo o programa, você conta pra gente. Se você já ouve há muitos anos, mas é a primeira vez que está participando, conta pra gente na mensagem também, tá bom? Vamos que vamos!
1: Bota pra atorar!
0: 91984416545, mano velho! Balango os sininhos da felicidade, eu balango o chocalho daqui! Olha a hora, mano velho, dessa quinta-feira do Forró Nativa! 2:16, mano velho!
2: Valeu, boi pintado, figura no rabo do boi, bicho mole condenado. Meus amigos e minhas amigas e meus amigos, meus conterrâneos, minhas conterrâneas, trabalhadores e trabalhadoras do Brasil. Emplacamos, emplacamos, emplacamos. Chegamos à quinta-feira, já é quinta-feira, é o dia 14 de maio do ano 2026. Olha aqui, ainda é o outono brasileiro, a estação das folhas caídas. Está começando mais uma edição do Forró Nativa, Mano Velho, Mano Novo, ano 22. Meus amigos e minhas amigas, aceito os cumprimentos do Mano Velho, amor em filho. Eu nasci nas catingueiras, entrançadas de cipó. Viajei de caminhão junto com Mané Cotó. Não sou locutor modelo, mas estou aqui sem cabelo, vivendo do meu gogó. Diretamente de Souza. Diretamente do Vale dos Dinossauros, na gloriosa, na histórica, na inesquecível Piapá R.A. Raíbe Ababalanceia, Paraíba. Meus amigos e minhas amigas, conterrâneos e conterrâneas, hoje o programa está supimpa demais. Meu Deus do céu! Olha, vamos abordar muitos temas gostosos. Por exemplo, olha, antes de Lampião ser o rei do cangaço, aí por 1917, 1918, em São Paulo, teve também um cangaceiro. São Paulo teve um cangaceiro famoso, Dioguinho, do Rio Mogi Guaçu, de São Carlos. Rapaz, o negócio aqui vai pegar fogo. Vou contar as presepadas, a vida de Dioguinho, o cangaceiro de São Paulo. E tem muita coisa boa. Então, vai decolar o programa, que tá bom demais. Um abraço para todo mundo. Começou o Forró Nativa, quinta-feira. Mano velho, mano novo, Brasil! Nativa, Forró Nativa, hora 2:19.

Eita, quinta-feira abençoado, o forró troando louco do mundo, que coisa boa. Minha gente querida, hoje é quinta-feira, virou a folhinha, olha, virou a folhinha, estou vivo, vou trabalhar, pegar dinheiro, trabalhar, ganhar, suando para pagar os boletos e criar a minha família, ajudar a criar, não é verdade? Que hoje a família tem, assim, ou a patroa trabalha, ou um filho trabalha, ou uma filha trabalha, para ajudar, né, também no orçamento familiar daquele mês, hein? E o dinheiro acaba rápido. Saiu o pagamento, pim, pim, pão, acabou o pagamento. Aí tem que esperar, segurar aqui a pressão, o freio de mão, para chegar no fim do mês, esperar outro pagamento. É assim que é a vida, hein? Então, para distrair vocês, antes de saírem para trabalhar, vou contar muita história. Tem a história de São Camilo de Leles, tá muito interessante. O homem sofreu demais. Tinha que virar santo mesmo, hein? 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Se prepare, prepare para as histórias que eu vou contar no Forró Nativa de quinta-feira. Mano Velho e Mano Novo, Brasil! Forró Nativa e a Hora do Trabalhador, 2h23.

0: toda essa graça, toda essa comunicação do Forró Nativa, comando velho e mando novo nesta quinta-feira. 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Prepara aí, gente, já a história de Dioguinho, o cangaceiro sanguinolento de São Paulo. Já no Forró Nativa Brasil. A hora do Forró Nativa, olha a hora, minha gente, 2h28.
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0: Alô, alô, querida galera da Nativa, do Forró Nativa. Tá bom demais, tá bom demais. Olha, o Mano Novo está fazendo a terapia do sono. Ele está lá na chácara, está dormindo, comendo, deitado em rede, fazendo caminhada lá por uma pista de Cooper, mas não é correndo, é caminhando, e dorme. Então ele vai ficar esses dias, só a semana que vem é que ele estará de volta. Eu falei, vá descansar, vá descansar. Ele é obediente, está lá descansando numa boa, tá certo? Olha, atenção galera do interior. Eu adoro o interior de São Paulo como o interior de cada estado do Brasil. Quando eu estou no Nordeste, aí eu gosto mais ainda, que é a minha terra. Então, por exemplo, nos anos 80, quando eu entrei na Rádio Bandeirantes, quando eu ia para o interior, para Presidente Prudente, eu levava um rádio, um Philco, e era um rádio grande, né? Tinha o quê? Eu acho que era 4 elementos, né? Pilhas grandes. E aí eu sintonizava a Rádio Bandeirantes, e lá em Presidente Prudente, Regente Feijó, lá num sítio gostoso, então ouvia a Rádio Bandeirantes, e nossa, era um orgulho quando falava do interior. E na Rádio Bandeirantes tem um noticiário até hoje famoso demais, que é o Primeira Hora, entra no ar às 7 horas. Sempre foi tradição esse horário, depois do Pulo do Gato. E quando tinha uma sessão que, falando do interior de São Paulo, tinha uma vinheta da rádio que era de Tonico e Tinoco. Eles cantavam assim, titulares da notícia, vão falar do interior. Aí pronto, aí falava Sorocaba, Piracicaba, Regente Feijó, Santo Anastácio, Presidente Venceslau, Presidente Epitácio, Marília e por aí afora. Por isso, você que é do interior de São Paulo e de todo o Brasil, vou contar para vocês a história de Dioguinho, o bandido de aluguel, o cangaceiro de São Paulo. Até 1883, não havia estrada de ferro na vila de São Carlos. 1.600 arrobas de café e 700 caixas de açúcar produzido na grande ou no grande latifúndio da fazenda Santa Eudóxia eram transportadas de carroção, carro de boi e grandes tropas de moares até o porto Pulador Cunha Bueno, no rio Mojiguaçu. Uma embarcação movida a vapor subia o rio até a vila de Porto Ferreira, onde toda a produção da grande fazenda era embarcada de trem até a cidade de Santos. De lá, seguia de navio para vários países do mundo. Daqui a pouco eu continuo. O Dioguinho vai aparecer. E eu contando no Forró Nativa. Mano velho, mano novo, Brasil. No Forró Nativa, hora boa, 2h35.
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0: Crispão! Franca Aguiar! Olha ele, olha ele aí! 2h37, Brasil, bom dia!
1: Oi, bom dia!
0: 2h37 desta quinta-feira, 14 de maio de 2026. Vamos começar a atender esse povo maravilhoso. Esse povo que é sensa, mara. Bora. 91 98 441 6545, diga seu bom dia.
2: Bom dia, mano velho. Bom dia, mano novo. Bom dia, amigo velho.
0: Ô, papá.
2: Aqui é o Sidney de Lençóis Paulista, interior de São Paulo.
0: Sei.
2: Toca pra nós aí, provocação de vizinha.
0: Olha.
2: Manda pra todos aqui da colheita da cana e do transporte do canavieiro aqui da usina Zilor, Lençóis Paulista.
0: Zilor.
2: Um abraço e tudo de bom.
0: Tudo de bom. Provocação de vizinha, Amazon. Bom dia.
3: Bom dia. Forró Nativa. Bom dia, mano velho, mano novo, Rafael Guinotti.
0: Bom.
3: Um ótimo dia pra todos.
0: Pra todos nós.
3: Rafael.
0: Eu.
3: É, toca Cristal Quebrado do Magnífico.
0: Magnífico.
3: Hélio de Guarulhos.
0: Você pediu há uns dias, né? Vamos tocar, tá bom? Já vou separando ela aqui pra eu não passar batido. Cristal Quebrado, é isso? É isso mesmo, ó. Cristal Quebrado. Muito bem. Vamos ver mais ouvintes. Bom dia.
4: Bom dia, mano velho, bom dia, mano novo, bom dia, Rafael Guidotti, aqui é Carlos Ramos de Uauá, estou aqui no serviço aqui em Osasco.
0: Osasco.
4: No programa aí, quero pedir uma música aí de Jorge Altinho, Rio Una. Quero oferecer para todos os ouvintes da Nativa e todos os porteiros aí da madrugada. Valeu,
0: um abraço. Valeu, abraço, bom dia.
5: Bom dia, mano, mano velho, mano novo, mana baby. Muito obrigado aí por vocês alegrar nosso bom dia. Estamos aqui na boleia do caminhão e ouvindo Forró Nativa. Muito obrigado por alegrar nossas noites com música boa, Nativa e tudo e muito mais.
0: Boa, garotinho, obrigado, viu? Obrigado a gente pela companhia. Bom dia.
6: Bom dia, mano velho, mano novo, amigo velho. Bom dia a toda egrégora e a todos padeiros e confeiteiros do Brasil. Por aqui, Paraíba da Bahia. Eu gostaria de ouvir uma música aí com o Prata da Casa e Amazã, o Espetinho da Galega. Valeu, amigo velho. Tamo junto. Forte abraço.
0: Tamo junto e misturado. Um abraço. Bom dia, Rafael Guidotti, mano velho, mano novo. Sou o Marcos da Casa Verde, sou fã dessa rádio, a mais popular de São Paulo e tão querida quanto nossos ouvintes também são. Quero pedir uma música da banda Calypso, com a música Lua Me Traiu. E pra você, meu querido amigo Rafael Guidotti, meu abraço, meu carinho e admiração que tenho por você. Deus te abençoe, meus queridos locutores, mano velho, mano novo. Obrigado, Rafael Guidotti, pelo carinho que você tem comigo. Sou seu fã, tamo junto e bota pra torar. Bota pra torar!
7: Bota pra torar!
0: Eu que agradeço o carinho, viu? Eu que agradeço a companhia.

0: Companhia de todas as madrugadas. Bom dia!
1: João, pela primeira vez na Rádio Nativa, gostaria de ouvir Gonzagão, Pense Neu.
0: Opa! Pense Neu!
1: Bom dia pra todos aí, mano velho, mano novo.
0: Opa!
1: E outro rapaz aí do Instagram que eu não lembro o nome agora.
0: Sou eu.
1: E um abraço a todos aí, pela primeira vez na Rádio Nativa FM.
0: Oh, primeira vez, hein? Primeira de muitas, hein, garotinho? Primeira de muitas, hein, garotinho? Ah, pode me chamar de amigo velho, tá? É Rafael Guidotti, amigo velho, careca, como quiser. Tamo em casa, tamo junto misturado. Viu? Bom dia, meu amigo. Ah, bom dia, amigo velho. Não posso passar sem participar do Forró Nativo, o programa mais ouvido e badalado do Brasil. Sou Geraldo Alves, de Interlagos. Toca pra mim a música Clemilda. Prendeu Tadeu, seu delegado prendeu Tadeu. Ele pegou a minha irmã e... Nham, nham. E oferecer pra todos os manos da madrugada, os porteiros, vigilantes, padeiros. Um abraço a você, Rafael Guidotti. Geraldo Alves, de Interlagos. Aquele abraço. Bom dia, mano, sou o João de Bezerros. Um abraço a todos, valeu, outro abraço pra você também. Oi, bom dia.
2: Ô, Guidotti, eu ia te falar uma coisa.
0: Fale.
2: Eu me distraí. Com a chamada da Nativa. Eu não ouvi o mano novo. Como ele tá, hein? Ele melhorou? Manda notícias. Eu só ouvi o mano velho, e você? Ele melhorou? Um cheiro no zóio, tá?
0: Um cheiro? Pronto. Cheiro, Flávia.
2: Beijo.
0: Beijo, ó.
2: Beijo no coração, amo todos vocês.
0: Outro, um beijo. O mano velho até abriu o programa falando, né? Que ele tá na chácara, o mano novo, tá fazendo uma terapia do sono, né? Colocando o sono em dia, tudo, mas tá tudo bem, tá? É, tá na chácara, tá bem. Né? Deve estar dormindo essa hora, que ele tá fazendo a terapia do sono, né? Fazendo tratamento aí, pra, né? E é isso, mas tá tudo jóia. Tá tudo numa nice. Mano velho tá de lá, eu tô de cá. Logo, logo tá mano velho e mano novo de lá, eu de cá. E vocês continuam aí com a gente. Esse auditório mais animado, bonito do Brasil. Bom dia!
3: Mano velho, mano novo, pá, tô ligada em Rio de Contas FM, da Nativa FM. Gostaria que vocês passassem uma música pra mim aí de... É de Gabão Branca. Pode ser qualquer uma, viu?
0: Boa, Zina. Edgar Mão Branca. Tá anotado aqui, viu? Bom dia, Denilson Gomes de Juazeiro do Norte, Ceará. É isso? Terra de Padre Cícero. Ouvindo a Nativa pela radiosnet.com. É isso? Isso, isso. Quanto isso que eu tô falando hoje, né? Quantos isso eu já falei? Uns 555 isso? Oi, bom dia.
4: Bom dia, mano velho. Bom dia, mano novo. Aqui é Regis de Canhotinho, Pernambuco. Bom dia, Rafael Quidote, que é o mano papi, né?
0: Eu sou mano, amigo velho.
4: Mandar um abraço pra todos que curtem essa rádio maravilhosa. E quero uma música de Jorge de Altinho. Fazendo Tio Pedinho.
0: Fazendo Tio Pedinho. Boa, boa, boa. Bom dia.
5: Bom dia, bom dia, bom dia, Forró Nativa. Bom dia, Rafael. Bom dia. Mano novo, mano velho, mana baby.
0: É
5: bom
0: nóis.
5: Dia pra todos os manos que tá sintonizado no Forró Nativa, Porca Esmeraldo. Bom dia aí pra galerinha da madrugada aí, ó. Peixe do Mar, Lobão, José Faustino. Toda a galerinha aí que tá junto, misturado. Pose, pose.
0: Pose.
5: É, ô, Rafael, toca pra nós aí, ô... O Aston brasileiro, pode ser os dois bebinhos, positivo, meu parceiro.
0: Positivo.
5: Tamo junto, um abraço.
0: Valeu.
5: Uma excelente quinta-feira a todos aí. Tchau, obrigado.
0: Valeu, Esmeraldo. Tchau, obrigado. Boa noite para todos os ouvintes do Forró Nativo. Uma boa noite para Mano Velho, Mano Novo e Rafa. Falo aqui diretamente do Mercadão Municipal de São Paulo. Sou conhecido como Zé da Manga. E quero pedir que mande um abraço para todos os trabalhadores da madrugada, feirantes e fornecedores como eu. Gostaria de ouvir Flávio Leandro, Chuva de Honestidade. Boa pedida, tá anotadinho aqui, bonitinho, tá bom? 9198-441-6545. Você pode gravar um áudio. Se você for gravar, olha o tempo da gravação aí, até 30 segundos, tá bom? Ou escreva uma mensagem de texto que eu leio aqui durante toda a nossa madrugada feliz da vida nesta quinta-feira, 14 de maio de 2026. São 2 horas e 45 minutos a pedidos. Banda Magnífico!

0: Eita, a galera com o mundo vai, gostei. Vai, Tonic Tinoco aí. Titulares da notícia. Vão falar do interior. Oh, coisa boa, rapaz, hein? Contando aqui como surgiu um cangaceiro sanguinolento em São Paulo, o Dioguinho. Foi antes de Lampião começar e ficar famoso, o maior cangaceiro da história do Brasil. Muito bem, com o crescimento das cidades de São Simão, Porto Ferreira, Descalvado e Luiz Antônio, o Porto Cunha Bueno, o Porto Luiz Antônio Porto Cunha Bueno, no Rio Mogi Guaçu. Era a travessia de balsa entre Santa Eudóxia e a cidade de Luiz Antônio. Na fazenda das Pedrinhas, perto de Porto Cunha Bueno, existia uma ponte de madeira, construída em 1896, através do ramal da Companhia Paulista de Estrada de Ferro, que era usada na travessia do rio Mogi Guaçu. No futuro, a Fazenda das Pedrinhas foi desmembrada e vendida para João Vicente, tenente da captura de Araraquara, que ficou conhecido e famoso como o matador do bandido Dioguinho, o cangaceiro de aluguel. Daqui a pouco tem mais, tá esquentando, tá esquentando. Vai, se prepare no Forró Nativa de quinta-feira com Mano Velho e Mano Novo.
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Meu não, não diga adeus. 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

0: Rapaz, eu tô ficando doido. Tô ficando doido que é tanto assunto, tanta matéria, tanta produção para contar para vocês. Meu objetivo é agradar a vocês, os ouvidos serem prestados ao Forró Nativa com assuntos que interessam muito. De madrugada, ouvindo a Nativa, esse som maravilhoso, a seleção musical que eu preparei e a produção. Então, já há várias semanas estou contando aqui no Forró Nativa a história de São Camilo de Leles, do livro do padre doutor Augusto Antônio Mesomo. Então, estão contando aqui, o livro é muito bacana, gostoso de ler, de compreender. Então, vou falar aqui, gente, de São Camilo. Em Roma, em 1612, Camilo levou à casa dos religiosos dois pobres e pediu ao cozinheiro Domingos Rôncio que os servisse, e a todos os que estavam na porta, eram cerca de 40. O cozinheiro alegou que, se servisse todos, não iria sobrar nada para os religiosos, e por isso foi repreendido por não confiar na providência. Mandou dar também pão, carne e vinho àqueles pobres coitados. Na hora do jantar, o cozinheiro cantando que não havia, constatando que não havia quase nada para comer, foi ao quarto de Camilo. Pela porta entreaberta, viu que ele estava de joelhos e braços abertos rezando. Todos foram ao refeitório e as panelas estavam cheias. A comida deu para todos e ainda sobrou. A direção do Hospital Grande Milão, percebendo o grande bem que os religiosos faziam, propôs que 6 deles morassem no hospital para cuidar só da parte espiritual dos doentes. Isso nunca havia ocorrido. Daqui a pouquinho conto mais a história de São Camilo, destaque do forró Nativa, Mano Velho, Mano Novo.
1: Cícero Mendes e Chico Justino para cantar comigo.
0: Forró Nativa, hora do motorista da ambulância, 3:15.

Tá tudo gostoso, ótimo, demais, demais, demais. Como diria um amigo meu de Presidente Prudente, mano velho, está tudo muito ótimo. Então tá tudo muito ótimo. Obrigado, gente, pela audiência constatada do Forró Nativa. 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Opa, vamos embora. Mano velho, cadê o Dioguinho, rapaz? O can...

e bandido de aluguel. Diogo Rocha Figueira, o Dioguinho, que só no interior de São Paulo matou mais de 100 pessoas. Cuidado! Eu conto já já no Forró Nativa. Mano velho, mano novo, meu Brasil. Olha a hora da dor de dente. Ai, que dor de dente da conta, Serena. 3 horas e 22 minutos.

Mas, mano velho, você tá contando que o Dioguinho, o cangaceiro de São Paulo, nascido em Botucatu, matou mais de 100 pessoas. Ave Maria, é verdade, mano velho. Gente, a sua história, carregada de mentiras e invenção, é comentada em todo o Brasil. Assim como no distrito de Santa Eudóxia, que ficou conhecido como o lugar onde morreu Dioguinho. A fama do bandido caipira percorreu jornais, revistas e livros e tempos depois entrou nos noticiários das rádios, TVs e também do cinema. Dioguinho era conhecido como Dente de Ouro, Valentão, um dos mais temidos pistoleiros do Brasil. Diogo Rocha Ferreira era um rico fazendeiro, respeitado e temido, que em nome do seu irmão, entendeu? O irmão dele se chamava Sérgio, possuía a fazenda e botava o nome do irmão dele. Comprava o sítio e botava o nome do irmão dele. Nas cidades de São Simão, Luiz Antônio, Porto Ferreira e Descalvado. Se o cara era tão rico, por que ele era o matador de aluguel? Você vai saber aqui no Forró Nativa com Mano Velho e Mano Novo.

todo mundo pindicando no forró do pindicado. Aquele abraço a toda a gente aí do Piauí, toda a gente do Ceará, do Maranhão. Grande abraço para todos vocês de todo o Nordeste. Chovendo muito, chovendo. Olha, sabe, Cururu tá morrendo afogado, hein? Com tanta chuva no sertão. Que ano gostoso, maravilhoso e rico, hein? E aqui no Forró Nativa, tô contando a história de São Camilo. Camilo dava o melhor de si como profissional e técnico. Seu amor aos doentes era grande. Via-os com o coração, entendeu? Tratava-os com delicadeza e ternura. Via neles o Cristo sofredor a ser aliviado. Sua primeira ideia no Hospital de São Tiago, em Roma, era criar uma companhia de homens de bem e substituir os mercenários. A limpeza não era boa. A alimentação deixava a desejar e havia falta de roupa para pacientes e camas. Mas Camilo queria assistência de qualidade e a solução seria encarregar religiosos para todos os serviços. Apresentou essa proposta e ela foi aceita pela direção. Os serventes leigos foram substituídos por 13 religiosos no dia 7 de fevereiro de 1595. Já tem mais, hein? Olha aí, a crise vai chegar. A crise vai chegar. O que Camilo vai fazer? Eu vou contar no Forró Nativa desta quinta-feira. É com Mano Velho e Mano Novo, meu Brasil. Nativa, Forró Nativa e a hora 3h35.

0: nativa dessa quinta-feira pré-sexta. Olha a hora, 3h39, bom dia!
1: Oi, bom dia!
0: Bora que bora, que não pode parar, 3h39, 9198-441-6545. Você chega sem nada e luta por tudo. Depois você deixa tudo e vai embora sem nada. Lutamos para tudo conquistar e quando conseguimos, nada parece tão bom quanto imaginamos. Estamos aqui apenas de passagem e dessa vida não levamos nenhuma bagagem. É como se a vida fosse um grande mercado. Passamos de barraca em barraca, experimentamos, nos encantamos, compramos, carregamos, até perceber lá no final da feira que o caminho de saída é estreito demais para tudo aquilo que juntamos. Tudo tem que ficar para trás. É isso mesmo. A vida é assim. Da vida nada se traz. E no fim, tudo fica para trás. Não vai levar nada. Então bora viver. Claro, vamos viver bem, na medida do possível. Tem um sonho, vamos tentar conquistar esse sonho. Tem o objetivo de comprar algo. Compre algo, se divirta com esse algo, com esse objeto, com essa viagem que seja. Mas tenha ciência que isso vai ser para a experiência do presente e para trazer lembranças para um futuro que pode chegar ou não. Mas não se apegue, não fique ligado em coisas materiais. Seja feliz, com muito ou com pouco, mas seja feliz. Seja grato por tudo que você conquistou até então. E bora viver, que a vida é bela. Não é fácil. Não é fácil, nunca ninguém disse que seria. Mas a gente tá aqui, a gente tem um Deus muito maior olhando e ficando com a gente 24 horas. É só se agarrar nele, que tudo se ajeita, tudo dá certo. No final tudo se ajeita, gente, tudo se ajeita. 9198-441-6545, diga bom dia.
2: Bom dia, bom dia, bom dia, bom dia, Mano Rafa. Bom dia pra todos os padeiros, bom dia pra todos os motoristas. Aqui quem fala é o Fabiano Padeiro da padaria Dois Jardins, Pirituba.
0: Opa!
2: Um abraço aí pra os padeiros da Mazaneta aí. Um abraço pra todos os padeiros da Bahia. Um abração aí pra todos. Ô, amigo velho, passa a nossa amiga aí, o Henrique Batista.
0: O Henrique Batista.
2: Sexta-feira chegou.
0: Tá chegando.
2: Passa aí pra nós aí, Alfredo, pra todos os motoristas. Um abraço.
0: Calma, Fabiano, é pré-sexta. Sexta tá quase chegando, mas tem uma quinta-feira toda pela frente. Muita calma nessa hora, muita hora nessa calma.
3: Bom dia, mano velho. Bom dia, mano novo. Bom dia, Rafael.
0: Dia.
3: Aqui é Robinho de Macatuba, região de Bauru.
0: Fala, Robinho.
3: Eu gostaria de ouvir qualquer música de Cintura de Mola.
0: Aí, ouviu.
3: Aí, puxando palito doce aqui na região de Bauru.
0: Bauru, olha o palito. Olha o palito doce, olha o palito doce. Acabou de ouvir Cintura de Mola, hein, Robinho, meu amigo? Bom dia!
4: Bom dia, Rafael! Bom dia, Mano Velho! Bom dia, Mano Novo! Bom dia, São Paulo! Bom dia, Araçatuba! Estamos aqui no interiorzão comendo um palito doce, Rafael, minha joia! Manda um modão aí pra nós, né, Walter? Possível! Tchau, obrigado!
0: Boa, boa, boa! Bom dia!
5: Bom dia, bom dia, bom dia, Rafael Guidotti, bom dia, Mano Velho, bom dia, Mano Novo. Aqui é o Paulo, aqui da capital do avião, São José dos Campos.
0: Olha.
5: Sou motorista carreteiro, tô fazendo um carrego lá para São Caetano do Sul.
0: Tá logo ali.
5: É primeira vez que eu participo, mas eu já curto vocês desde 2004.
0: Boa.
5: Tá bom? Toca qualquer um pra nós aí, por favor, do Dantas.
0: Dantas.
5: É tudo coisa boa?
0: Tudo coisa
5: Deixar
0: boa.
5: Deixar um abraço aí. Os nossos amigos aí do Tapete Preto aí, principalmente o Esmeraldo, que nunca esquece da gente.
0: Verdade.
5: Tá bom, Rafa?
0: Valeu,
5: abraço,
0: meu amigo.
5: Fica com Deus.
0: Valeu, Paulo. Primeira vez que participa, primeira de muitas, hein, garoto? Olha lá, hein? Olha lá, hein? Bom dia!
6: Bom dia, bom dia, bom dia, mano velho! Bom dia, mano novo! Bom dia, Rafael Dotti! Hernando, São José do Rio Preto! Bom dia, bom dia! Mano velho, por favor, se puder mandar um aí do Caravéia.
0: Caravéia.
6: Pra nós relembrar lá a nossa terrinha. Pose.
0: Olha, pose.
6: Sou um filho sem sorte. Bom dia, bom dia, bom dia. Ótima quinta a todos.
0: Ótima quinta a todos. Valeu, valeu, meu amigo. Bom dia.
2: Bom dia, mano velho. Bom dia, mano novo. Bom dia, Guidote. Aqui é o Jonas Pareira da Brasilândia. Ô, Guidote.
0: Fale.
2: Acabei de chegar de casa, Guidote. Fui levar minha mulher lá, que ela veio me ajudar hoje, que deu um aperto aqui hoje. Aí eu trouxe ela pra me ajudar, Guidote. Passa a música da banda Mastruz com Leite. Carta de Marginal, oferecer todos os guerreiros da madruga, Guidote.
0: Valeu, Jonas. Que bom que deu pra colocar em ordem aí, né? A mulher ajudou, a mulher ajudou. Leva pra jantar depois, hein? Manda uma fro. E dá muito carinho sempre, hein? Bom dia.
7: Bom dia, bom dia, bom dia, mano velho, bom dia, mano novo, bom dia, mano Abel, bom dia, Rafael Guidotti, Maria José Gomes. Coloca no sorteio, manda um joinha pra mim, um coraçãozinho pra gente não mandar mais nada pra mim. Ótimo, quinta-feira abençoada pra todos nós. É, mas gostaria de ouvir a contança aí pra você, pelo domínio da Nativa, minha rádio Nativa, forró Nativa, rádio maravilhosa. Então, Deus, meu lindo, beijo, manda um joinha, um coraçãozinho pra mim, hein?
0: Beijo, beijo, Maria José, beijo, coração já foi, o joinha tá aqui, ó, joinha, menina, joinha, joinha pra você. Olha, gente, mais uma do Dantas do forró aí, hein? Ô, Dantas, traz o café, rapaz, traz o café, traz uns pãozinhos doce, umas Carolina... Pra nós aqui na madrugada, menino. Bom dia, mano. Pra alimentar o monstro que tem dentro de mim. Insaciável. Bom dia, mano velho. Bom dia, mano novo. Bom dia, Rafael Guidotti. Sou Ernesto de Capivari. Estamos aqui na colheita de cana e ouvindo forró nativa. Toca aí uma do cara véia. Mais uma do cara véia. Pra nós aí, oferece todos na escuta. Juarez de Arujá. Quer ouvir Alcimar Monteiro? Meu amigo, você já tá ouvindo. Ele é o destaque do programa de hora em hora aí, ó. Acabou de ouvir, vai ouvir daqui a pouquinho, vai ouvir depois de novo, menino. Oi, bom dia.
8: Bom dia, forró nativa, bom dia, mano velho, bom dia, mano novo, bom dia, amigo velho, Rafael Guidotti.
0: Ô, papá.
8: Toca pra nós aí com Zé Armando, forró do Pinicado.
0: Forró do Pinicado.
8: Aqui é José Nilton, né? Trabalhando de tecelão aqui no bairro do Brás, pernambucano. Opa. Da cidade de Surubim.
0: Valeu, garoto, bom trabalho, boa quinta. Olha aqui, Diogo, em Pirajuí, também na sintonia. Oi, bom dia.
9: Bom dia, mano velho. Bom dia, mano novo. Bom dia, Rafa. Aqui é Lindomar Castilho, de Barueri. Tudo bem com vocês?
0: Tudo bom.
9: Bom dia. Por favor, toca um forró pra gente aí de Catuaba com Amendoim. Obrigado, bom dia.
0: Valeu, bom dia, meu amigo. Bom dia.
10: Bom dia, mano velho. Bom dia, mano novo. Bom dia, Rafa.
0: Opa.
10: Deus abençoe mais um dia pra nós. Sou de Pernambuco, Limoeiro,

0: perto de Caruaru. Desejaria muito que, se você voltasse aí, Luiz Gonzaga, sala de reboco, por favor.
1: Numa sala de reboco, Luiz Gonzaga. Boa pedida, garotinho. Valeu, Ricardo. Um abraço. 9198-441-6545. Você pode escrever que eu leia sua mensagem. Pode gravar. Se for gravar, é até 30 segundinhos, tá bom? Para dar o seu recadinho. Olá, bom dia, Rádio Nativa. Tudo bem com vocês? Me chamo Marinalva. Estou aqui na cidade de Campinas, ouvindo pela primeira vez. Fico abismada de não ter conhecimento dessa rádio, desse programa antes. Que programa delicioso! Um grande abraço a todos vocês. Pode ter certeza que ganhou uma fã e uma ouvinte agora de todos os dias. Beijos e parabéns pela programação. Obrigado, menina. Seja bem-vinda, menina. Bom dia.
2: Bom dia, mano novo. Bom dia, mano novo. Velho. Bom dia, Vidote.
1: Opa,
2: é o Fagner de Bauru.
1: Fala, garoto. Queria
2: te passar uma música aí do cara velho. Teu filho sem sorte.
1: Mais um pedido pra cara velha. Bora tocar, né? Bom dia.
3: Bom dia, bom dia. Bom dia, Nativa. Reginaldo falando aqui de Alvina, São João de Araras.
1: Minha terra.
3: Acabei de carregar agora. Agora tomei um banho, só dormi um pouco. Só dormir um pouquinho. Manda uma pra nós aí. Manda a saga de um vaqueiro. Aquela mulher de ontem, ela gosta. Tá bem, Rafael Guidotti. Tudo
1: como...
3: bom pra vocês?
1: Valeu, Reginaldo. Tá na minha cidade aí de Araras, na usina São João. Vai descansar um pouquinho pra pegar a estrada. Vocês são terríveis, viu? Vocês estão... Eu não vou mais tocar a saga de um vaqueiro, não. Não vou tocar mais. Vocês brigam comigo. Oi, galera da usina Cresce o Mal aqui de novo, ligados no Forró Nativa, manda um alô pra nós aqui. E Leme, ó, falou da minha cidade de Araras, agora a cidade vizinha, Leme, São Paulo, galera do Armazém do Açúcar. Toca pra nós, Nel Pinel, a Rural. Bom dia!
4: Bom dia, Nativa, bom dia, Mano Velho, bom dia, Mano Novo. Bom dia, Rafa, bom dia, Rafa. Aqui é Isabel de Osasco, viu?
1: Oi,
4: gostaria de escutar a música Carolina.
1: Carolina.
4: Carolina com K.
1: Com
4: eu gosto
1: K.
4: muito dela.
1: Boa.
4: Muito obrigada. Eu gosto de todas as músicas, todas que você toca é boa. Obrigada, viu?
1: Obrigado.
4: Eu fiquei muito feliz que você tocou minha música aí ontem. Muito obrigada, viu?
1: Valeu, Isabel.
4: Deus abençoe.
1: Amém.
4: Todos. Obrigada, essa rádio maravilhosa.
1: Um beijo, Isabel. Marilene também tá aqui na sintonia, dando um bom dia pra mim, mano velho, mano novo, mana baby, né? Quintou, feliz quinta-feira. Vai fazer um cafezinho, vai mandar pra você, meu filho. Ah, pra mim! Bora, manda o café que eu já tá pronto aqui, ó. Pra dar uma tomada no café. Quero café!

0: 10h54.
1: Alô, pessoal, atenção, pessoal. Vai começar já o Arraiá no Terreiro da Fazenda. Quero todo mundo lá no Terreiro da Fazenda, que a Riúna vai roncar no Terreiro da Fazenda. Já, já no Forró da Ativa Sessão, pergunte ao Mano Velho. Você é minha amiga, você é meu amigo. Qualquer hora do dia, da semana, você quer uma pergunta para mim? Grave no zap da Nativa. O zap é esse aqui para você gravar. 9198-441-6545. 9198-441-6545. Pergunta ao Mano Velho, sucesso do Forró Nativa. Mano Velho e Dioguinho. Gente, apesar de criminoso e amigo dos coronéis, Dioguinho ficou famoso quando assinou a ata da República como oficial de justiça da cidade de São Simão, em São Paulo. Até os dias de hoje, quando se fala do lendário bandido, o assunto causa polêmica. Diz, gente, presta atenção, meu amigo Tales, presta atenção, Tales de Castro. Dizia-se tudo a respeito de Dioguinho, que ele era valente, ele era temido, ele era sanguinário, mas tinha uma fofoca que dizia, sabe o quê? Que Dioguinho era baitola. Dioguinho, aquele valentão, baitola, homossexual, no linguajar caipira. Olha só, o cara famoso lá, e o boato. Ele é baitola. Ai, meu Deus do céu. Ele vai provar o contrário? Aguarda aí, no Forró Nativa Brasil.
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Opa, a onda tá boa. Olha, no Brasil, boato, polêmica, que ele chamou de invenções, o fake news, não é verdade? Dá pano pra manga, dá uma boato, basta um boato, pelo amor de Deus, entendeu? Por exemplo, no Nordeste, até uns anos atrás, o irmão estava aqui em São Paulo. E ele mandava uma carta lá pra mãe, pro pai, convidando a irmã mais nova. A irmã mais nova tinha lá seus 18, 17 anos. Para vir passar um tempo, vem passar as férias em São Paulo, eu vou mandar o dinheiro aí pelo correio, pela posta restante, e aí você pega a passagem e vem passar uns dias comigo. Meus amigos, pessoal daquela comunidade, daquela cidade, bastava a menina botar o pé na entrada do ônibus que o povo falava, tá furada, já vai furar. Tá embora porque tá furada, tá embuchada. Que povo da língua, ô povo danado. Então, por isso, disseram na época de Dioguinho que ele era baitola. Na época de Lampião também surgiu um papo que Lampião era baitola. Porque Lampião era vaidoso. Ele gostava de uma camisa de linho, gostava de um lenço de seda. Gostava, então, só por isso o cara era baitola. E olha o que foi o Lampião. Então, os boatos em cima do Dioguinho. Quem diria que a impressão deixada por Dioguinho era uma grande mentira? Pois o matador era realmente macho, muito macho, chegando a possuir mais de uma mulher e que se tornou o terror rural. Pegador, era o verdadeiro Esmeril da França. Porém, depois, Dioguinho foi castrado. Olha, de tanto ele pegar, ele foi castrado porque namorou a filha de um violento fazendeiro. O fazendeiro de São Paulo tinha uma filha. O Dioguinho pegou a menina. Ah, o cara cercou e castrou o Dioguinho. Depois desse episódio, passou a ser um homem discreto, vestia com elegância, usava um grande bigode, gostava de apreciar festas. E aí? E aí, Dioguinho? Ficou ou não ficou? Ah, essa história tá boa demais, contando no Forró Nativa, com Mano Velho e Mano Novo.

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Pois é, e o Dioguinho, aconteceu aquele episódio com ele. Naquele tempo, além de Dioguinho, havia vários bandidos famosos que escondiam nas matas. Eram conhecidos como João Brandão, Chico Tanoeiro e Dente de Ouro. Era outro Dente de Ouro. Porém, Dioguinho foi o mais procurado e mais temido por todos. O primeiro crime de Dioguinho foi um fazendeiro, Coronel Tomás Fernandes, que proibiu sua filha Mariquinha de namorar com ele. Pá, matou o homem. Seu segundo crime foi o dono de um circo, e por causa de uma mulher. Por causa de uma mulher, ele matou o dono do circo. A partir daí...

0: Não tem mais de Dioguinho, hein? Demora aí, no Forró Nativa Brasil.
1: A hora do maquinista, segura o trem, maquinista, Forró Nativa, 4h22.

0: uma sala de reboco. 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
1: Alô, alô, meu amigo Silvio Brito, olha, não pare de lembrar o que você disse. Pare o mundo que eu quero descer. Por quê? Tá todo mundo louco, tá todo mundo partindo para isso. Tá uma loucura total. Porque tem que parar para pensar. O Brasil é maravilhoso, aqui não tem tsunami, não tem terremoto, não tem maremoto, não tem furacão, entendeu? Tem uns temporais aí bravos, mas nada de mais do que isso. Então, a gente tem que dar puxada no freio de mão. Aqui não tem guerra, não tem paz inimigo, não tem guerra civil. Então, sabe, é o melhor país para administrar, é o Brasil. Mas o povo tem que começar a ter mais consciência. Cada um com a sua responsabilidade e cada um lembrar que é poderoso. Eu sou poderoso porque nós temos o direito do voto. Temos o título de eleitor. Eu, por exemplo, ando velho. Estou com 77 anos. Pela minha idade, eu não sou mais obrigado a votar. Mas enquanto eu puder, eu adoro votar. Adoro o dia de eleição. É o dia mais calmo do Brasil, é dia de eleição. Não acontece nada. Então é bom demais. Então é um poder que nós temos de botar as pessoas certas na Câmara de Vereadores, na Assembleia Legislativa, na Câmara Federal, no Senado Federal e, principalmente, na Presidência da República. Olha o poder que nós temos. Então vamos exercer esse poder com certeza absoluta. E aqui, falando do Dioguinho, o cangaceiro de São Paulo, Dioguinho chegou a matar políticos importantes, incomodando as autoridades da capital de São Paulo. Por isso, o governo paulista enviou o batalhão de soldados para matar o pior bandido de aluguel do estado. Em 1897, Dioguinho e seu irmão Sérgio atravessavam de canoa o rio Mogi Guaçu para se encontrarem com um mensageiro de outra região da fazenda Santa Eudóxia. O cara foi levar lá um recado para ele. Nesse momento, eles foram surpreendidos pelo fogo cruzado da captura da capital. O que aconteceu, hein? O que aconteceu nesse tiroteio? Eu conto daqui a pouco no Forró Nativa, porque agora vem a sessão Pergunte ao Mano Velho. Ligue e grave a pergunta 9198-441-6.

0: 545. Entrou a nossa querida ouvinte Eliene. Eliene, alô Eliene, a minha tenda pelo telefone. Quem tá falando é o Chico Lopes. Opa de gente, Eliene, pergunta ao mano velho, Eliene.
1: Uma coisa que eu queria saber de você, se você pretende um dia parar de ser radialista, parar com o rádio, me fala aí, você pretende se aposentar ou não, mano velho? Um beijo.
0: Um beijo, obrigado Eliene. Eliene, por causa dessa história que eu tô contando aqui do cangaceiro paulista, o Dioguinho, é que me enaltece, me faz ser mais apaixonado pelo rádio. Então nunca passou na minha cabeça de parar com o rádio. Enquanto eu tiver essa voz, que ela vai ficando cansada, né? Enquanto eu puder pronunciar bem as palavras, tiver aqui, sabe, com o cérebro, o juízo pegando fogo, esquentando para achar as palavras, as frases, aí eu não vou parar. Então, dependendo de mim, e eu tendo saúde, eu quero continuar até... Um dia a gente tem que parar, né? Tem um dia que deu um simancol parar. Mas como está rendendo muito ainda para mim, para o Mano Novo, eu prefiro continuar. Porque aí eu vou contar muita e muita história para contar, com energia, com sabedoria, com profissionalismo. É meu desejo, tá certo? Faça a voz aí, viu, Eliane? Mano Velho, continue por muitos e muitos anos, amém, tá certo? Pergunta ao Mano Velho, sucesso do Forró Nativa, Mano Velho, Mano Novo, Brasil! A hora do Ceasa, olha o Ceasa, 4h28!

0: letra. E vamos botar pra torar.
1: Bota pra torar.
0: Olha a hora, olha a hora. 4h37. Você participando com a gente. 9198-441-6545. Bom dia, Rafael. Bom dia, mano velho, mano novo. Aqui é a Maria de Goiânia. Estou sentindo falta do brega. Vamos tocar brega, vamos tocar brega, com certeza. Bom dia, mano velho, mano novo. Guidote, manda um alô aí pra nós, da Elétrica. E toca pra nós, toca do Vale, Rapariga. Antônio Nunes, em São Carlos. E manda um alô pra turma lá da Barbalha, Juazeiro do Norte, Crato. Valeu, um abraço. Oi, bom dia.
2: Bom dia, mano velho. Bom dia, mano novo. Bom dia, Rafael de Dodge, que é o Batista. Falando de Massachusetts, Estados Unidos.
0: Opa!
2: Toca pra escutar aí. Gavião.
0: Apresso
2: pra todos os leiteiros de São Paulo e todos os meus conterrâneos que é de Surubim, Pernambuco. Aquele abraço.
0: Boa, Batista, lá em Massachusetts, nos Estados Unidos. Oi, bom dia.
3: Bom dia, mano velho. Bom dia, mano novo. Aqui é a Cleide. Eu estou falando diretamente de Portugal.
0: Ora, pois.
3: Moro no Rio de Janeiro, mas estou vivendo aqui em Portugal já há alguns anitos. E a programação é maravilhosa. Estou sempre na escuta. E quero oferecer a música do Luiz Gonzaga, Sala de Reboco.
0: Ah, já toquei.
3: Que é maravilhosa.
0: Acabou
3: e um
0: tocar.
3: Beijo pra vocês e vamos que vamos. Pra mim são 7h55.
0: É, olha aí, a hora que ela mandou era antes das 4, então já são 8. 8h39 da manhã em Portugal, né, Cleide? Um beijo pra você, já ouviu aí numa sala de reboco. Antes, nosso amigo Batista lá em Massachusetts, nos Estados Unidos. Bom dia, Rafa, toca pra nós a Cisão, o Hernani aqui de Itaquá. Valeu, Rafa. Valeu, um abraço pro Marco Antônio também na sintonia. Oi, bom dia.
4: Bom dia, mano novo. Bom dia, mano velho. Bom dia, mana baby. Bom dia, Rafa.
0: Dia, menina.
4: Gostaria de ouvir uma música com Frank Aguiar. Muito obrigado, viu?
0: Um beijo, Neide. Bom dia.
5: Bom dia, mano velho, mano novo, Rafael, nos ouvintes. Aqui é Francisco de Itaperuá. Ô, mano novo, Rafael, toca aí uma música aí de Jorge Altinho, rapaz. Qualquer um aí de Jorge Altinho. Esse cabra também é bom, hein?
0: Bom, né?
5: Esse cabra casou com uma mulher lá de Itaperuá uma vez, eu lembro, quando eu era rapaz. É isso aí. Estamos aqui preparando para trabalhar. Vamos que vamos.
0: Bora sair na folha, Francisco. Aquele abraço. Bom dia.
6: Alô, mano velho, mano novo. Rafael Guidota. Aqui é o Márcio de Araguari, de Minas Gerais. O vigilante noturno, guarda noturno da noite. E mandando aquele abraço para todos os ouvintes, para todo de Salgueiro e de Vilizar Vieira.
0: Boa.
6: Tchau, Nativa.
0: Valeu, meu amigo. Um abraço. A Mave Luz também tá aqui na Zona Leste, Jardim São Paulo. Pediu o Amazon, falou que já tocou, mas quer que toca de novo. Já tocamos duas vezes, hein? É, a provocação da vizinha e espetinho da galega. Mas vamos tocar o outro depois também, com certeza. Viu, lindona? Beijo, bom dia.
7: Bom dia a todos da família Nativa. Bom dia, Mano Velha. Bom dia, Mano Novo. Bom dia, Rafael Guidotti. Bom dia a todos. Bom dia, Mano Velha, Mana Baby. Tô sentindo a foto do horóscopo da dona Mana Baby, hein? Se for possível, toca a música pra mim do Reginaldo Rossi. Pode ser qualquer maneira, faz favor. Aqui é Paulo César, Teixeira de Araraquara. Fui, valeu, que Deus abençoe a todos. Tchau!
0: Tchau, uau, uau! Bom dia!
8: Bom dia, mano velho, mano novo. É, me toca a música do Saia Rodada. Manda aqui pro Antônio, em Marabá Paulista. Eu mando aí para Diadema para meus irmãos. Um abraço aí a todos vocês.
0: Valeu, um abraço, meu amigo. Bom dia.
9: Bom dia, mano velho. Bom dia, mano novo. Bom dia, Rafa. Bom dia, dona Quém, Baby. Quém. Bom dia, galera toda aí, né? Perigosa, turma da Nativa. Falou, Esmeraldo. Bom dia, Melri. O Chepal, Danilo. O Ítalo, galera toda aí do Vicentão, do Valpa, aí de Jacareí, a turma de Tutabão, da Paçoca.

0: tudo mais de barriga de aço, a turma aí tudo aí, carga seca. Vamos que vamos, a turma aí do vigilante aí, padeira. Tchau, obrigado.
1: Valeu, peixe do mar, 4h42, bom dia.
2: Bom dia, Forró Nativa. Bom dia, mano velho, mano novo, mana baby. Bom dia, Rafa, seu lindo.
1: Oi.
2: Aqui é a Dil.
1: Oi, Dil.
2: Acordei cedo.
1: Oba!
2: Tava aqui só ligadinha no Forró Nativa. Toca pra nós aí a Saga do Vaqueiro, se der tempo.
1: Olha.
2: E oferece pra minha irmã Nina, pra minha amiga Cremilda, meu amigo Lino, meu amigo Dilce, todos os ouvintes do Forró Nativa. Uma quinta-feira abençoada pra nós.
1: Beijo. Beijo, Dil. Obrigado. Bom dia.
3: Bom dia, Rafael Guidotti. Bom dia, Mano Novo, Mano Velho, Mana Baby, toda a equipe da Nativa. É a Fátima aqui do Tatuapé, desejando uma quinta-feira. Ainda não é sexta, mas pelo menos não é segunda. Que seja um dia muito abençoado para todos nós, muitas alegrias e muito sucesso para a Rádio Nativa, que é tudo e muito mais. Beijo, beijo, beijo. Rafa, se você puder, toca para mim, Flávio Leandro, qualquer uma. Beijo.
1: Beijo, Fátima. Oi, bom dia.
4: Bom dia, Mano Velho. Bom dia, Mano Novo. Bom dia, Rafael Guidotti. Rafael Guidotti, gostaria de ouvir no Forró Nativa a música do Rastapé, Beijo Roubado.
1: Olha,
4: eu ofereço para todos vocês da Nativa e para todos os ouvintes. Uma quinta-feira abençoada para todos nós.
1: Para todos nós. Beijo, Ângela. Oi, bom dia.
5: Bom dia, Nativa. Bom dia, Mano Velho, Mano Novo. Bom dia, Rafael Guidotti, meu carequinha lindo e gostoso.
1: Uau.
5: Estou aqui me preparando para trabalhar e ligadinha no Forró Nativa. Eita, forró bom. Se for possível, toca uma música do Frank Aguiar, Moto Táxi.
1: Boa.
5: Ofereça a todos os ouvintes, porque sou muito nativa. Beijo.
1: Beijo, Edith. Olha a hora. Hora da coaiada. 4h44. Bom dia, Rafael Guidotti. Toca aí a Saga do Vaqueiro. Olha a saga aí, gente. Oi, bom dia.
6: Bom dia, Mano Velho, bom dia, Mano Novo, bom dia, Rafa.
1: Ô, papá.
6: Vamos que vamos, meu nego.
1: Bora.
6: Ô, toca pra nós aí, saborear qualquer uma. Saborear. Fechou?
1: Boa.
6: Boa quinta-feira pra nós, um abraço.
1: Valeu, um abraço. Olha aqui, ó, bom dia, Guidotti, tô aqui na terra-mãe do Brasil, Porto Seguro, na Bahia. Ô, Elber, tá bem, hein? Porto Seguro, como eu amo esse lugar, viu? Um abraço pra você aí, viu? Bom dia, família Nativa, Rafael Guidotti, mais um abraço para Paulistana. Paulistana, Piauí, é isso? Tô na sintonia. E a pedidos, Mastruz com Leite. Pediram um pouquinho mais cedo, na hora anterior, acho que foi. Carta de Marginal, 4h45, bom dia, Brasil!

Meu amor, olha que frase bonita. Meu amor, eu amo você. Meu amor, é bom demais amar alguém. Ter alguém para acreditar, para conviver, para carinhar, para ter harmonia, crescer junto. Rapaz, eu acho que quase todo mundo pensa nisso. Ter o seu amor verdadeiro, né? E aqui no Forró Nativa desta quinta-feira, em nome de Dry Leves Construindo Soluções Inteligentes, tem pergunta que daqui a pouquinho eu vou colocar no ar. Mas, gente, eu vou agora finalizar A Vida e a Morte de Dioguinho, cangaceiro matador de aluguel do estado de São Paulo. Muito bem. Olha aqui. Eu falei para vocês que eles, os dois irmãos, o Dioguinho e Sérgio, estavam atravessando o rio Mogi Guaçu. Naquele tiroteio, ferido, o bandido Dioguinho desapareceu nas águas do Mogi Guaçu. O carroceiro que transportou o corpo do bandido até São Carlos conta que a captura comemorava a morte de Dioguinho, quando descobriram que o defunto era outro. Era Sérgio Rocha Figueira. Sérgio Rocha Figueira, irmão do bandido Dioguinho. Até os dias atuais, continua um mistério a morte de Dioguinho. Ele morou nas cidades. Alô, titulares da notícia, vão falar do interior. Como é bom falar do interior? As cidades paulistas onde Dioguinho morou: Botucatu, Altinópolis, Ribeirão Preto, Bonfim Paulista, Jaboticabal, São Simão, Luiz Antônio e Descalvado. Dioguinho usava narvalha no pé e dava rabo de raia numa briga que era uma capoeira defensiva. Os mais antigos dizem até hoje que Dioguinho não morreu em 1897. Anos depois de dado como morto, ele foi visto em São Paulo na antiga Casa Alemã, e que apareceu em muitos lugares, como se relata em boletins de ocorrência de distritos policiais. No tiroteio de 26 de abril de 1897, Dioguinho não morreu.

0: Morreu, mas ficou paralítico. Em 1918, vivia numa fazenda. Tinha sido recolhido e recebera cuidados médicos de alguém que o manteve escondido até o final dos seus dias. Senhoras e senhores, assim contei a história de Dioguinho, o cangaceiro de aluguel de São Paulo, que matou mais de 100 pessoas. E cada um arrancava a orelha e mandava lá para o mandante do crime para provar que fez o serviço. Ô, bicho sanguinolento! E agora na sessão, pergunta ao Mano Velho, ouvinte ligou para 9198-4416545. Agora vem a nossa ouvinte, Elza. Pergunta ao Mano Velho, Elza.
1: Mano Velho, você acha que nos dias de hoje existe ainda um amor verdadeiro, um amor para a vida inteira?
0: Ah, o amor é lindo, o amor é lindo. Na verdade, a atração entre dois seres humanos, entendeu? Olha, antigamente se falava assim: ah, amor é de mulher e homem, homem e mulher. Então, casal só pode ser de homem, mulher, mulher e homem. Mas os tempos mudaram, as legislações mudaram. Então, tem a diversidade que muitos não admitem, mas que ela existe, é a realidade. Então, veja bem, hoje é normal ter homem e mulher, mulher com mulher, homem com homem. É a realidade atual, a gente tem que aceitar. Então, veja bem, minha querida Elza, se a mulher ama aquele homem e aquele homem aquela mulher, ou também nas demais dimensões, homem com homem, mulher com mulher, estão amando, entendeu? O mundo está muito doido, quer dizer, por quê? Porque hoje o mundo é mais de comunicação, tem muita comunicação. Depois que inventaram a tal da internet, depois que inventaram o tal do telefone celular, do smartphone, então, sabe, tudo que você solta, né, envolve. Então, o camarada que é casado gosta de ver uns vídeos de madrugada. Quando a mulher descobre, dá problema. Então, eu acredito que haja amor nos dias atuais. Basta os dois se olharem, com um olhar de bêbado, um olhar de pichain, e se apaixonarem. E se aquela paixão continua, aquilo vai dar no relacionamento, ou morar junto, ou namorar mais, ficar noivo e casar, porque a maioria das mulheres sonha em casar, como grande parte dos homens sonha em casar. Mas que o amor verdadeiro existe, viu, Elza? Pode ter certeza. Acredite, o amor não acaba nunca. O mundo pode ter mil revoluções, mas sempre vai brotar o amor. Amor de verdade. Tá bom, Elza? Pergunta ao Mano Velho. Sucesso do Forró Nativa. Mano Velho, Mano Novo, Brasil!
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as palmas de vocês, porque as palmas de vocês são um incentivo, entendeu? Incentivo. A gente traz esse balé mostrando algumas nuances da cultura do Nordeste, porque, a exemplo de Luiz Gonzaga, eu me preocupo com as crianças. O que será dessas crianças daqui a 20 anos se a gente não cultuar isso e não preservar para elas? Vai acabar. E o Nordeste é o pai da música do Brasil. Não pode jamais aceitar isso. A música boa, ela é boa. Só isso. Não é verdade? Então batam palmo pro balé, que eu acho lindo demais. Esse outro é o Bumba Meu Boi lá do Maranhão. Alô, São Luís do Maranhão. Alô, minha querida Caxias, um abraço. E deixa eu ir pra lá que tá chovendo.

0: Tá aí o destaque de hoje, de hora em hora, né? Foi assim às 3 da madrugada, às 4 e agora às 5, Alcimar Monteiro, no São João de Caruaru. Olha, olha que coisa boa nessa pré-sexta. Quinta-feira, 14 de maio. Olha a hora, Brasil! 5:18, bom dia!
1: Oi, bom dia!
0: Bora que bora pro nosso WhatsApp da Nativa. 9198-441-6545. Convidar você, meu amigo e minha amiga forrozeira de todo o Brasil. Você que está aí pelo mundo curtindo Forró Nativa, já me segue aí na minha rede social, lá no meu Instagram, no meu Facebook, no meu TikTok. É só procurar Rafael Guidotti, tá? Arroba Rafael, Rafael normal, com F, né? Porque tem Rafael que é mais chique, que é com PH, né? Mas o meu é com F, tá? Rafael Guidotti. Guidotti se escreve com G de gato, U de uva, I de igreja, D de dado, O de ovo. Aí vem dois T's de tatu e I de igreja no final. Rafael Guidotti, tá bom? Vamos ver se amanhã, sexta-feira, nós faz uma live aqui, aí eu danço uns forró na live. Já que é sexta-feira, final de semana eu vou folgar. Sábado e domingo vocês não vão ter a companhia do Careca. O Careca vai estar de forga. Vou estar dando um trato na Careca. Vamos dar uma encerada pra ela brilhar. É, então bora que bora. Bora que bora, Brasil. Oi, bom dia.
2: Bom dia, mano velho. Bom dia, mano novo. Bom dia, Nativa. Bom dia, Rafael Guidotti. Aqui é o Paulo Paz de Mauá. É, eu queria saber, me falaram pra mim que existe um museu lá em Serra Talhada, que era do Lampião. Eu queria saber se é verdade. Falaram por mim pra mim que tem uma estraia antiga.
0: Boa, boa. Mano velho já vai pesquisar e te responder, hein, mano velho? Sobre o museu em Serra Talhada. 5:19, bom dia.
3: Mano, Rafael Guidotti. Eu ouvi a minha irmã falando, né, a Dil. E eu quero também ouvir a Saga de Vaqueiro se der tempo, né? Aqui é a Nina de Amparo. Manda um bom dia pra minha amiga Sônia lá em Araraquara, o Leco em Araraquara também. Meu primo Eliseu lá em Lençóis Paulista, que fica ligadinho na Nativa. Minha filha Elaine em Santo André, meu filho Elvis em São Caetano do Sul e a Dil também em São Caetano do Sul. Bora, bora, Deus sempre no comando.
0: Boa, menina, beijo, viu? Bom dia, bom dia, bom dia, meu amigo Guidotti, obrigado pela atenção, eu estava sempre com vocês, mas não tinha mandado mais mensagem. Salve meu número aí, gostaria de ter o prazer de conhecer pessoalmente quando você vier em Porto Seguro, se puder, salva aí e me informa. Olha, eu já fui 3 vezes Porto Seguro, adoraria ir de novo e vou, em breve, se Deus quiser, viu, adoro aí, adoro passear em Porto Seguro. 5:20, bom dia!
4: Bom dia, meus amores. Bom dia, Nativa. Aqui é só um café. Um beijo no coração de vocês, meus amores. Mano velho, mano novo, Rafael e mana baby, toda a sua equipe. Que Deus abençoe cada um de vocês e vamos seguir em frente. Um bom dia pra nós. Mande uma música aí do Luiz Gonzaga aí pra mim, um baião bem gostoso.
0: Opa!
4: E tô aqui, bebendo café. Vamos tomar café.
0: Bora tomar café, só. Um beijo. Juscelei, bom dia. Oi, bom dia, mano novo, mano velho. Rafael, toca pra mim. Eu sou fã de vocês, moro em Sumaré. Adelson, valeu. Muito bem, vamos ver quem mais tá por aqui, fala bom dia.
5: Bom dia, mano velho, bom dia, mano novo, bom dia, mano Guidotti.
0: Dia!
5: Aqui vai ser no Piolho, motorista de ônibus.
0: Opa!
5: Dessa garagem, Zona Leste.
0: Olha!
5: Mano Guidotti, por gentileza.
0: Vale!
5: Pra alegrar o dia da turma aí. Manda dá um nosso brasileiro pra nós aí. Manda pra rapaziada que trabalha na linha de São Mateus, Parque Dom Pedro, o Pedrão, o Didi, o Maguila e o pessoal da manutenção da garagem também. Tudo de bom!
0: Tudo de bom, Piolho! Já toquei 2 bebinhos, vamos ver se dá tempo de tocar outra do Washington Brasileiro hoje ainda, tá bom? Valeu, um abraço, bom trabalho, bom dia!
6: Bom dia, mano velho!

0: Na folha, meus amores.
1: Bora sair na folha, né, menina? Precisa sair na folha. Bora, bora, bora. Bom dia, bom dia, bom dia.
2: Bom dia, bom dia, nativa. Bom dia, mano velho. Bom dia, mano novo. Bom dia, Rafael Guidotti, meu querido. Que Deus te abençoe. Você também merece, né, meu filho? Tem uma folguinha, né? Mas esse dia de frio. Beijo, beijo.
1: Um beijo, beijo, menina. Obrigado, viu? Tudo de bom. Oi, bom dia.
3: Bom dia, Rafael Guidotti, meu irmão.
1: Opa!
3: Eu, Luiz Balduim de Santo André. Rafael, toca pra nós a Saga do Vaqueiro. Não toca coladinho, não, tá? Toca a Saga do Vaqueiro, Rafael.
1: Fui. Vocês são terríveis. Bom dia.
4: Bom dia, bom dia, bom dia, mano velho. Bom dia, mano novo. Bom dia, nosso amigo Rafa. Rafa, o Forró da Ativa está muito bom demais. E nosso amigão, toca uma pra gente aí. Mototáxi. Zé Braz de São Paulo. Fui.
1: Fui, valeu, obrigado. Oi, bom dia.
5: Bom dia, Nativa. Bom dia, Rafael Guidotti. Aqui é o Sidney, falando de Santos nesse momento.
1: Opa!
5: Levantando para ir para o plantão. Trabalho aí no SAMU em São Paulo há 24 anos. Desde então acompanho a Nativa, Mano Velho e Mano Novo. Só trazendo alegria para nossas vidas. Se possível, toca uma música aí do Limão com Mel.
1: Limão com Mel, opa, anotado aqui. Obrigado, meu amigo. Uma ótima quinta-feira. 5h24, você participando com a gente, mandando seu WhatsApp 9198-441-6545. Bom dia!
6: Bom dia, Nativa. Bom dia, Rafael Guidotti. Bom dia, mano novo, mano velho, que é Rosiniste de Bauru, interior de São Paulo. E mando um beijo para todos os ouvintes da Nativa. Beijo a todos. Esse programa é maravilhoso.
1: Ô, Rosenice, um beijo pra você aí de Bauru, viu? Obrigado pelo carinho e pela companhia. Gente, dá tempo de participar, hein? Daqui a pouquinho vou pôr mais ouvintes no ar falando, mensagens gravadas de até 30 segundos, tá bom? Ou escreva uma mensagem aqui e a gente lê aqui no ar pra você, pra gente saber o que você tá pensando, o que você tá querendo, o que você tá mandando. Fica à vontade, viu? Fica à vontade. 9198-441-6545. Se for a primeira vez, conta pra gente. 5h25 a pedidos. Rastapé. Beijo roubado.

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1: Eu quero cantar uma canção que eu fiz e tive a graça de vê-la cantada por uma pessoa muito especial na minha vida. Minha princesa Sara, que hoje eu estou entregando oficialmente aos palcos da vida, minha filha.

chegando daqui a pouco, 6 horas, é perto de 6 horas. Quero mandar um grande abraço ao Fábio Teruel, tá chegando aí, o evangelizador. Aquele abraço, olha, eu vou dedicar aqui um capítulo da história de São Camilo para você, viu, Fábio? Depois, Jones Mendes, o homem do mel. Alô, Jones Mendes, aquele abraço. Toda a galera da Nativa, que bom. Aliás, eu quero mandar um grande abraço à nossa diretora, a Luciana Clemente. A Luciana me deu de presente uma flor maravilhosa, uma orquídea. Que coisa linda, que presente bacana, Luciana, você me deu. Olha, vou levar para casa, aguar uma vez por semana e deixar tudo lindo. Olha que presente maravilhoso, orquídeas da Luciana. Camilo de Leles. Ele assumiu o Hospital Patamonte em Gênova. Foi solicitação do arcebispo Alexandre Centurião, que vivia em Roma. Em 1601, os religiosos assumiram também o pequeno Hospital dos Incuráveis. O gerente do Hospital Patamonte viu o padre Camilo no pátio carregando um colchão e o advertiu, alegando que essa não era função de um sacerdote e geral da ordem. Camilo respondeu, Monsenhor, creio ter mais direito do que todos, pois sou sacerdote e, portanto, consagrado ao serviço do corpo de Cristo. Em 15 de outubro de 1599, dois religiosos partiram para Florença e assumiram o Hospital Santa Maria e a Igreja de Gregório. Daqui a pouco eu conto mais, viu, Fábio? Estou aqui só esquentando aqui, esquentando a turbina no Forró Nativa, Comando Velho e Mano Novo.

0: Sotaque dos nossos ouvintes que pediram Frank Aguiar. 5h38 dá tempo rapidinho aqui de passar mais alguns ouvintes, daqui a pouquinho a previsão do tempo. Bora que bora, bom dia!
1: Bom dia, Rafa. Bom dia, mano velho. Bom dia, mano novo. Aqui é a Nilza Pessoa de Carapicuíba. Gostaria de ouvir uma música do Amado Batista. Beijo, tenha um dia abençoado.
0: Amém a todos nós. Beijo, beijo, beijo. Bom dia.
2: Bom dia, amigos do Forró Nativa. Aqui é a Alessia falando de Brejão, Pernambuco. Rafael Guidotti, se possível, toca uma música do Edson Lima, Limão com Mel. Um abraço.
0: Outro, um abraço, uma linda quinta-feira. Bom dia.
3: Bom dia, bom dia. Aqui é Clécia, é a primeira vez que eu falo. Um bom dia. Toca aí a Saga do Vaqueiro.
0: Olha aí, a
3: Clécia de Interlagos.
0: Opa!
3: Abraço a todos.
0: Olha a Saga! Amanhã a gente toca a Saga, tá? É que agora, como é uma música realmente grande, agora são 5h39 e não dá tempo mais de tocar ela hoje. Mas amanhã a gente toca no comecinho da hora 5, tá bom? Põe o despertador pra tocar amanhã às 5 horas, que a gente toca ela às 5 horas amanhã. Combinado? Combinado? Bora lá, hein? Cuida! Bom dia!
4: Bom dia, Nativa!
0: Bom dia, Tereza! Bom dia!
5: Bom dia, Rafael Guidotti, meu cheiroso, meu gostoso.
0: Ah, uau!
5: O meu, o carequinha mais lindo do Brasil. E bom dia, mano velho e mano novo. Como vocês estão, todos bem? Aqui eu sou ouvinte, Aparecida Guarinheira, de São José do Rio Preto. E eu estou ligadinha na Nativa.
0: Nativa, beijo!
6: Bom dia, mano novo! Bom dia, mano velho! Bom dia, Rafael Guidotti! Aqui quem tá falando é ele, Edson. E tamo no trecho aqui.
0: Ó o trecho.
6: Rafael Guidotti.
0: Eu.
6: Toca uma música aí pra nós.
0: Qual?
6: Lamento de Nordestino, Francis Lopes. Uma buzinada pra vocês. Hein?
0: Vai.
6: Tudo de bom.
0: Manda.
6: Vamos que vamos, galera.
0: Maravilha. Buzinaço, é buzinaço. Oi, bom dia.
7: Bom dia, Rafael Totti, o cara bonito, charmoso do Instagram. Cuidado, é aquele cachorrão.
0: Cuida.
7: Você fica com ele. Bom dia, mano novo, mano velho. Todos da Nativa, todos do Parque Viana, Barueri. E toca o Xililique.
0: Xililique, xililique, xililique.
7: Pra nós escutar, Rafael Pitotti.
0: Beijo, Cicinha.
7: Beijo na careca.
0: Uau, beijo.
8: Bom dia, Rafael.
0: Bom dia.
8: Bom dia, mano novo. Bom dia, mano velho. Quero ouvir uma música do Amado Batista, Folha Seca.
0: Boa.
8: Ofereço pra todos que estiver ouvindo a Rádio Nativa.
0: Boa, obrigado, bom dia.
9: Bom dia, bom dia, Rafa. Bom dia, mano velho, bom dia, mano novo. Aqui é o Álvaro na sintonia. Forró dos bons é na Nativa FM.
0: Opa, bom dia.
10: Bom dia, Forró Nativa. Bom dia, mano velho, mano novo, mana baby. Bom dia, Rafael Guidotti, Kelly de Mauá, Zaira. Passando para desejar um bom dia a todos.
0: Bom dia pra você também.
11: Bom dia, Rafa. Tudo bem, Rafa?
0: Opa.
11: Eu Chico Araújo aqui do Parque Primavera. Não, agora eu tô no centro de Guarulhos.
0: Olha.
11: Eu tô mandando um áudio aí. Tá, nunca mais falei contigo, mas... Deu saudade. Eu vou mandar um salve lá no Rafa. Beijo no coração, Rafa.
0: Mano.
11: Deus abençoe nós, viu? É o Chico Araújo aqui, tá bom?
0: Amém.
11: Beijo no coração.
0: Valeu, Chico. Olha a hora. 5 horas e 42 minutos. Bom dia, Brasil.
12: Oi, bom dia.
13: Tá chovendo aí, aqui tá chovendo.
14: Aqui tava chovendo e agora já choveu.
15: Tá chovendo só fora, dentro de casa tá tudo seco ainda, por enquanto.
16: Tá chovendo sim, querida, tudo molhado pra fora, uma barreira, não dá nem de caminhar pelo redor de tudo.
17: Tá chovendo sim, mas ainda não tá correndo água na estrada.
18: Tá chovendo, choveu a noite inteira e tá chovendo.
0: Eita, e o frio tá diminuiu um pouco mais hoje, né? Agora estamos com 14 graus em São Paulo, às 5h42. A mínima hoje é 13, chegou a fazer isso mais no meio da madrugada, e a máxima não deve passar dos 26 graus. Para hoje, quinta-feira, sol com algumas nuvens durante o dia, e à noite o céu fica com muitas nuvens, mas não há previsão de chuva para hoje.

hoje. O sol nasce às 6h32, se põe às 5h33, estamos aí na lua minguante. Bora de curtir um Washington brasileiro agora? Ô, nha-nha-nha-nha, ô, nha-nha, Washington brasileiro! 5h43, Brasil, bom dia, bom dia, bom dia, bom dia!

0: Nhanhá, Washington brasileira, aqui no Forró Nativa desta quinta-feira. Pré-sexta, hein, gente? É pré-sexta, sexta tá chegando, fim de semana tá vindo. Já estou vendo, terra vista, meu Brasil. 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

0: boa, boa, bora que bora. Gente, olha, obrigado pelo carinho, pela companhia. Amanhã tem mais Forró Nativo a partir das 2 da madrugada. Vem aí a oração do Padre Cícero, né, mano velho? Vai falar tchau também aqui com a gente. Aí já vem o Fábio Teruel e às 6h05, Coração Sertanejo. Um abraço e até amanhã. Vamos embora, mano velho!
1: Olha, vamos embora, vamos decolar agora aqui no final do programa. Fábio Teruel vai assumir aqui esse tapete vermelho da Nativa. E depois o Jones Mendes. Ali está meu avião Douglas DC-3. Olha aqui, motores em aquecimento, comandante, copiloto, mecânico de voo, radiotelegrafista e 2 comissários.

0: apoio da oração do Padrinho Padre Cícero, tem o Fábio Tervel. E eu digo, até amanhã, galera do querido e amado Brasil, Zio,
1: Mano
0: Zio,
1: velho,
0: Zio.
1: Dizem que o Padre Cícero é um santo e tem poder.
0: É isso mesmo, Mano Novo. E se a voz do povo é a voz de Deus, só nos resta dizer, viva o santo do sertão.
1: Viva!
0: O Padre Cícero foi tão querido no sertão nordestino que o povo criou a sua oração. A oração para ser rezada antes do agricultor sair de casa para a lida diária.
1: Vamos rezar, Mano Velho?
0: Vamos sim, Mano Novo, ao som do maestro César do Acordeon.
1: Pelas lágrimas divinais, livrai-me dos invejosos e das mãos dos criminosos e dos laços dos satanás.
0: Para botá-los para trás, Deus na frente, paz na guia. Ó Santa Virgem Maria, quando vem rompendo a aurora, iluminai-me na hora que vem clareando o dia.
1: Levanto-me e entrego-me a Deus e a Virgem Maria.
0: Para com as espadas de São Jorge estar armado, com o leite da Virgem Maria amamentado.
1: Para que meus braços não sejam fracos, nem meu sangue derramado pelas mãos do inimigo.
0: Quero ficar livre de todos os perigos em minha casa, junto com a minha querida família.
1: Em nome de suas cinco chagas, Jesus Cristo de Nazaré, atenda os meus rogos e me livre de todos os males.
0: Amém.

Bom dia, que Deus te abençoe. Um grande abraço, mano velho, ao mano novo. É quinta-feira, minha gente, 14 de maio. Eu sou o Fábio Teruel, todas as manhãs, às 5 para 6, até às 6 e 5, até a chegada de Jones Mendes. Estou com você com a nossa oração aqui pela Nativa. Daqui a pouquinho faremos mais um dia da poderosa campanha de Maria de Satanás. Mas antes, escute algo. Existem 5 coisas que Deus confirma hoje na tua vida. Receba isso em teu espírito. A primeira delas, eu vejo alguém analisando papéis e decidindo honrar o teu nome. Você que está me acompanhando, você vai receber uma ligação, uma mensagem em teu celular e vai comemorar muito. Amém? A segunda, eu vejo um valor que estava retido, preso e Deus liberando, e uma surpresa caindo em sua conta bancária. Olha, você vai sentir uma alegria muito grande com o desbloqueio financeiro de Deus na tua vida. Vai tomando posse. A terceira, eu vejo uma reviravolta no cenário onde muitas pessoas já tinham decretado derrota, causa perdida. Teve gente, até que eu, e que agora vai ter que engolir a seco, viu? É ficar confundida com o tamanho da bênção que Deus vai te dar. A quarta coisa, eu vi alguém com o celular na mão, alguém que te magoou, alguém que te deixou no chão e foi embora como se você não fosse nada. Talvez fosse um filho, talvez um pai, uma mãe, um amor, um amigo. Eu não sei quem está na sua vida, mas Deus sabe. E eu vi essa pessoa, escuta, sentada sozinha, cabeça baixa, o coração apertado. Eu vi essa pessoa pegando o celular, digitando, apagando, digitando de novo, com medo de você não atender, não responder, com medo de você não perdoar, mas com mais medo ainda de viver sem tentar. E quando essa mensagem chegar no teu celular, você até vai se emocionar, pois será muito, mas muito mais que confirmação de uma oração. Será gente arrependida te pedindo perdão. Amém? Agora a quinta, prepara o teu coração, porque essa é para quem já achava que um sonho não iria se realizar. A quinta revelação, eu vi uma chave na tua mão, nova, brilhando. Eu vi você segurando bem forte essa chave junto ao peito e se emocionando. Vi seu nome em um documento, só não sei se era documento de carro ou de imóvel, mas vi você comemorando, com uma alegria que já há muito tempo você não sentia. Ei, essa chave será um sonho antigo se realizando. Será a promessa que Deus colocou em teu coração se cumprindo. Você crê? Toma posse. Glória a Deus. Já manda para mim um WhatsApp com a sua confirmação.

com você entrando em concordância com Deus. Manda, eu creio, meu irmão, eu tomo posse, isso é para mim. Meu WhatsApp é 11 93.000 1234. Saiba que Deus tem grandes coisas reservadas para a sua vida. A Bíblia, ela diz que Deus é um doador de boas coisas para os seus filhos. E o Senhor falou ao meu coração, como servo de Deus, como profeta, que essas confirmações chegariam hoje a pessoas que passaram por muitas lutas, muitas guerras. Alguém tem promessas, mas o inimigo se levantou com força. Alguém tem promessas, mas perdeu muita coisa. Ouça, no momento em que eu estou aqui entregando essa revelação para você, sabe o que está acontecendo? Os céus estão trabalhando a teu favor. No mundo espiritual, agora, no exato instante em que você ouve a minha voz, está acontecendo uma batalha. Deus, ele tem visto as suas lutas e viu que, mesmo enfrentando provas terríveis, você não perdeu a fé. Muitas vezes você se sentiu cansado, sobrecarregado, achou tudo muito injusto. Mas nem nessas horas você deixou de acreditar. Deus, ele viu as injustiças e ele não gostou do que viu. E é por isso que hoje ele manda te dizer, eu estou agora mesmo dando ordem aos meus anjos para que batalhem por você. Estou ordenando que tudo que inimigo tomou, que pertence a você, volte para suas mãos. Tudo que foi arrancado, o que está retido no mundo espiritual, será liberado. Talvez você ache que essa mensagem chegou até você por coincidência, né? Mas não se engane, Deus não erra, não se equivoca. Para Deus não existe coincidência. Essa mensagem está chegando até você porque ela é uma resposta direta de Deus para a tua vida. É Ele dizendo, filho meu, filha minha, não me esqueci de você. Sou fiel e hoje eu desço para lutar a teu favor. Glória a Deus. Quero agora então orar com você e por você. Faremos hoje mais um dia da poderosa campanha de orações Maria Desata Nós. Já colocou aí pertinho o bilhete, o papel em que você escreveu o nó que você quer que Maria desate, o nó que de repente você está vivendo na sua vida financeira, sentimental, profissional, na sua casa, na sua família, na sua saúde. Se puder, manda também para mim o seu nome e esse pedido de oração pelo meu WhatsApp 11 93.000 1234. Vamos orar juntos por essa graça, por essa bênção, por esse milagre, por essa vitória, até o finalzinho deste mês de maio. Pela perseverança, você vai conseguir a sua bênção, o seu milagre, a sua vitória. Amém? Eu quero que você tenha esse hábito diário de todo dia, logo cedinho, colocar Deus em primeiro lugar, acompanhando nossa oração aqui pela Nativa. Abra agora então o coração, imagine também as portas do seu lar se abrindo e repita comigo essas palavras. Vem, Maria! Vem, Nossa Senhora!

Vem santa, milagrosa. Pode entrar. Entra, que essa casa é sua, Nossa Senhora. A minha casa é tão simples, tão modesta, tão pequena. Mas este para mim é o meu reino. Este para mim é o meu castelo, Nossa Senhora. Vem, Nossa Senhora. Traz de volta a paz que eu necessito. A saúde, que é minha maior riqueza. A união e o diálogo para todas as pessoas que moram e que vivem nesta casa. Cubra meu lar e abençoa minha família com seu manto azul sagrado, Nossa Senhora. Cuida bem de mim, Santa Mãe de Deus. Desate todos os nós da minha vida. Nossa Senhora, olha para essa mãe que está me acompanhando. Olha para esse pai, Maria. Olha para essa pessoa tão jovem que tem tanta fé em ti. Hoje amanheceu com a cabeça perturbada, com pensamento mil por hora, um aperto no peito, precisando tanto de ti, da tua direção, do teu conselho, da tua bênção, da tua graça. Muda esse cenário, Maria. Acalma esse coraçãozinho, mãe. Que ela continue firme na fé, acreditando e confiando. Olha para essa situação, para esse nó que essa pessoa escreveu no papel, mandou no meu celular. Oh, mãe, só a senhora para desatar, só a senhora para resolver, só a senhora para criar um caminho. Então, Maria, passa na frente e faça tudo aquilo que essa pessoa sozinha não está conseguindo fazer, mãe. Quando eu disser Nossa Senhora Desatadora dos Nós, você vai dizer rogai por nós. Então, juntos, Nossa Senhora Desatadora dos Nós,

Rogai por nós. Mais uma vez, Nossa Senhora, desatadora dos nós, rogai por nós. E ore comigo assim. Ave Maria, cheia de graças, o Senhor é convosco. Bendita sois vós entre as mulheres. Bendito é o fruto do vosso ventre, Jesus. Santa Maria, Mãe de Deus, rogai por nós, pecadores, Mãe, agora e na hora da nossa morte. Amém. Glória a Deus. Isso, respira, toma posse da sua bênção, do seu milagre, da sua vitória. Creia que Maria já está passando à frente, viu? Intercedendo por você. E antes que você pense e imagina, você estará assim com essa vitória, irmãos. Não perca amanhã mais um dia dessa campanha de orações. Você já está blindado, protegido, coberto pelo manto azul de Nossa Senhora Aparecida. E esta para você será uma quinta-feira de bênçãos, milagres e vitórias. Bem-vindo aí, Jones Mendes. Passe o dia aqui pela Nativa. Receba esse abraço. Saiba que eu te amo muito em Cristo Jesus. E lembre-se, os melhores dias da sua vida não ficaram no passado. Ainda estão por vir.

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Quinta-feira, 14 de maio, 6 horas e 7 minutos, 6 e 7, horário de Brasília, Coração Sertanejo no ar, só modão do bom para começar melhor ainda o nosso dia. E tem aquela perguntinha clássica e aquele prêmio sensa, mara. 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

0: Jones Mendes, lá na igrejinha perto de casa.
1: Tá.
0: Né? No altar haviam 5 velas.
1: Tá bom.
0: Certo?
1: Certo.
0: Uma fui eu que acendi ainda.
1: Tá.
0: Tá? 3 ladrões entraram e cada um levou uma vela. Quantas velas ficaram?
1: 3 entraram, cada um levou uma vela.
0: É, então, havia no altar da igreja, haviam 5 velas. 3 ladrões entraram e cada um levou uma vela.
1: Tá.
0: Quantas velas ficaram?
1: Ih, rapaz, sei lá. 9198.
0: 441.
1: 65.
0: 45.
1: Tá valendo.
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2: Nativa, bom dia, 6h14, horário de Brasília. Olha a hora, só há um caminho para a felicidade. Não nos preocuparmos com as coisas que ultrapassam o poder da nossa vontade.

0: A Nativa é tudo e muito mais. A saudade de Roberta Miranda, Chitãozinho Chororó, Brincar de Ser Feliz. 6h16, bom dia, dona Guga.
1: Bom dia, queridinho. Bora repetir essa charada maluca que o Guidotti inventou.
0: Guidotti inventou. Vamos repetir essa charada maluca que Guidotti inventou. Valendo a camiseta Nativa e o kit com os perfumes da Amaca Paris. No altar de uma igreja haviam 5 velas. 3 ladrões entraram, cada um levou uma vela. Quantas velas ficaram?
2: No saco.

0: 91984416545. Sandra, bom dia, querida.
1: Bom dia, Jones Mendes, com muita alegria. No altar ficaram 10 velas.
0: Oxe! Errou! Conta essa, mano.
2: Tem uma boiaca ainda perfeita.
0: Tinham 5. 3 ladrões entraram, cada um levou uma vela. Como é que fica 10? Essa conta não tá batendo. Andréia!
3: Vela? Oxe, ladrão foi roubar. Você acha que eles vão levar vela? Eles não levaram foi nenhuma vela.
0: Faz sentido. Eu acho que você...
4: Errou!
0: Levaram sim, a gente tá dizendo. Cada um levou uma vela.
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0: Valdemir!
5: A vela tava acesa ou tava apagada?
0: Ué, que diferença...

0: Qual é a diferença, mano? Que coisa absurda.
1: Quero um café.
0: Que coisa absurda. É, mano.

0: sempre guardei.
1: Ione.
2: Estou meio dormindo, mas eu acho que ficou duas velas.
1: Não. Errou. Não.

0: Volta aí!
1: Ô, Johnny, ficaram 5 velas. É que a igreja tava fechada.
0: Não, senhor. E tem tranca pra ladrão, rapaz. Eles entraram lá, sim, senhor. No altar de uma igreja haviam 5 velas. 3 ladrões entraram e cada um levou uma vela. Quantas velas ficaram? 7. Guidote, sua charada tá difícil, Guidote. Bom dia.
2: Nada, bom dia. Tá facinho.
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0: Ativa 6h29, dona Guga. Vamos dar risadinha?
1: Vamos com piadinha engraçadinha.
0: Regina!
2: O motorista para no ponto e uma pessoa pergunta para ele: este ônibus vai para a praia? E o motorista respondeu: se encontrar um biquíni que sirva nele, ele

Nativa, bom dia, 6h32. O Ministério da Justiça vai notificar mais de 2 milhões de celulares com registro de roubo ou furto. Quem receber a mensagem vai ter um prazo para devolver o aparelho.

0: A Nativa é muito mais moda sertaneja, coração sertanejo do Duca e Dalvan. Dama de vermelho, Dona Duca, bora!
1: Bora que a festa não pode parar.
0: É isso, segue o baile. 6h37. Temos uma charada, temos um presentão. Dois.
2: Isso. Cachorro latiu, vou aprender.
0: Camiseta coleção 2026, o que te ama, Caparis, 4 perfumes. Eu tô sentindo o cheiro de um deles daqui.
3: Sou ladrão de mulher nada, menino. Oh.
2: Quem tiver mulher bonita, prepara as armas que tem.
0: No altar de uma igreja, haviam 5 velas. 1, 2, 3, 4, 5. 3 ladrões entraram e cada um levou uma vela. Quantas velas ficaram? Júlio.
4: Eu acho que ficaram 4 velas, porque cada um é o nome de um dos ladrões.
2: Olhada nela e 4, 5 no marido.
0: Sua teoria não faz sentido.

0: Souza.
1: O resultado da charadinha é: não sobrou nenhuma vela.
2: Muita moça me namora, pensa que eu tenho dinheiro.
0: Não.
2: Mas dinheiro eu não tenho, mas sou.
0: Errou.
3: Arara. Errou.
0: Romeu.
4: A resposta da charadinha é quatro velas. Ficaram quatro velas. Cada um era o nome do ladrão. O ladrão levou uma vela.
0: Não. Esqueçam essa história. Seis e trinta e nove. Corre. Olha o trem.
2: Morena bonita, tu sente aberto. Vai no pagode, vai no deserto.
0: Simone.
1: Continuaram cinco. Três no altar e cada um, cada ladrão com uma.
2: Mas não sou certo.
0: Simone.
1: Continuaram cinco. Três no altar e cada um, cada ladrão com uma.
0: Não.
2: Errou. As canelas lisa que nem vai lisa. As moças de hoje.
0: Quitana facilita, José.
5: A resposta da pegadinha ficou, sobraram quatro velas, porque eles levaram uma vela.
2: Eu
0: tô com pagode, ela não vai não, errou!
2: No sábado passado foi ela ficou, sábado que...
0: Meuza!
6: Não ficou nenhuma vela, eles se roubaram, eles entraram lá dentro pra quê? Fazer oração, pedir perdão?
3: Só mulher, puxa e vai!
0: Deixa pra lá.
3: Vamos com isso, ó.
0: Vou repetir só mais uma vez.
2: Quem namora quem tem burro e batador. 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
0: No altar de uma igreja haviam cinco velas. Aí, três ladrões entraram. Cada um levou uma vela. Quantas velas ficaram?
2: Pode ir que...
7: Irineu, você não sabe nem eu.
0: Simbora, meu bom.

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0: O engraçadão da vez é o amigo Alex.
1: Vai, Alex.
2: Ó, o funcionário, né, ele chegou no serviço e falou pro chefe dele. Chefe, eu gostaria de um aumento. Saiba o senhor que tem 3 empresas atrás de mim. Aí o chefe, né, assustado, perguntou. Mas quais empresas? Ele é de água, é de luz e é de telefone. Aí ele atirou.
1: Só? Tá pouco, hein? Mas temos mais.

Ativa Bom Dia, 8 minutos para 7. Estudantes que renegociaram dívidas do FIES ficarão proibidos de apostar em bets por um ano. Negociar, mas apostar em bet não pode. Ok? Tá bom.

0: agora tivemos muito mais moda sertaneja, Jorge Mateus, Espinho da Cama e Avião das Nove, e se acabou. Acabou. Vamos dar presente, dona Guga.
1: Vamos ouvir quem se deu bem nessa manhã.
0: Vamos. Nós tivemos uma charadinha perguntando o seguinte: no altar de uma igreja haviam 5 velas, 3 ladrões entraram e cada um levou uma vela. Quantas velas ficaram, Maria Lenilda?
2: Bom dia, Nativa. A resposta da charadinha de hoje: ficaram 8 velas, Johnny.
0: 8 velas. Como assim? Então tinha 5 velas. 3 ladrões entraram, cada um levou uma. Cada um levou uma. Colocou lá no altar, 5 mais 3, 8. Em nenhum momento a gente falou que eles roubaram as velas. Você não vem. Cada um levou uma. Pronto, 3 mais 5. 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E a camiseta, coleção 2026. Nossa! Maria Lenilda Evangelista, venha buscar o seu prêmio, querida. Parabéns pela sua inteligência, pela sua sagacidade a esta hora da manhã. Acabou! Mas já já vamos girar uma roleta valendo presentão. Tudo isso aqui, porque aqui é Nativa Fiana. Nativa.
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4: Saiu a pré-lista com 55 nomes dos jogadores que podem ser convocados pelo técnico Carlo Ancelotti. Nela constam nomes que não estavam sendo chamados, como o goleiro Everton do Grêmio e o atacante Gabriel Jesus do Arsenal. Neymar também está nela. Lembrando que a convocação final, com 26 nomes, acontece segunda-feira.
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apenas tem boas intenções. A mágica acontece quando você decide agir. A ação transforma sua esperança em realidade palpável. O movimento gera momentum, abre portas, constrói caminhos. Não espere pelas condições perfeitas para começar alguma coisa. A hora certa não existe. A hora é agora. Combine a sua convicção interna com o trabalho diário. Acredite com força total, mas haja com intensidade ainda maior. O seu futuro é moldado pelo que você faz hoje. Mude seu destino, acredite e faça acontecer.

0: Chega aí, bom dia! Aqui tem tudo que você quer. Vai ficar melhor se você chegar. Bom dia!
1: Bom dia!
0: Tudo bem aí?
1: Sim!
0: Oi, Jéssica!
2: Bom dia, Nativa! Eu acordei cedo, 5 horas da manhã, fiz uma linda marmita pra poder trabalhar, um lindo café da manhã estou fazendo. Estou escutando muito mais, Nativa! Beijo, bom dia!
0: Tudo bem, querida. Café da manhã, já fez a marmita. Caixinha de som com Bluetooth da Nativa, quem gostaria? Então vamos todos juntos para o Roleta Musical. Inscrições abertas, valendo! 9198-441-6545. Bora girar uma roleta hoje para ganhar presentão muito mais Nativa. Bora? Fechou.

0: Nativa, 714 do horário de Brasília. Oi.
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2: Vocês precisam admitir alguma coisa.

0: Na TV é muito mais música sertaneja. Matheus e Cauã e também Lauana Prado Admita. Abraços pro Valdemir, pra Luara e pra Regina. Todo mundo na escuta? Daqui a pouquinho temos a roleta musical valendo, sabe o quê? A caixinha de som com Bluetooth da Nativa, é o presente de hoje. Você que se inscreveu, boa sorte, nós vamos ligar de volta agora. Aqui é Nativa, aqui é Nativa, Nativa. Nativa. 9198-441-6545, zap da Nativa, fale conosco. Bom dia.
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0: aqui na música da semana.
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0: Fred e Fabrício
2: cantando e você canta junto.
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0: Capricha aí, manda um zap 9198-406-9646. Tem R$500 aqui à noite. No programa, a Nativa entrou no grupo.
1: Te amar é meu talento.
0: Te amar é meu talento. 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

0: Foi quem você é e quem você decide se tornar podem ser três pessoas completamente diferentes.
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0: Vamos girar a roleta musical. Bom dia pra Silvana.
2: Bom dia, Johnny Mendes.
0: Como é que tá a sua vida, menina? Tudo bom?
2: Tá ótimo, graças a Deus.
0: Temos uma roleta e uma caixinha de som com Bluetooth, uma graça pra você conectar o celular e ouvir a Nativa em alto e bom som. Que tal?
2: Já é minha.
0: Ah, é? Já é. Eu gosto desse otimismo. Vamos girar a roleta?
2: Bora.
0: Vai parar numa canção, você diz quem tá cantando, se acertar você ganha.
2: Ok.
0: Se não. Podemos?
2: Podemos.
0: Então diga, gira a roleta.
2: Gira a roleta.
1: Girando a roleta musical nativa.
0: Atenção. Girando. Parando.
3: Eu tô querendo te beijar de novo. Teu beijo me enlouqueceu.
2: Já sei.
0: Quem está cantando essa canção, Silvana?
2: João Gomes.
0: Aê. Você ganhou, mulher!
2: Obrigado!
0: Vem buscar sua caixinha. Beijinho, obrigado pelo
2: beijinho,
0: carinho.
2: Beijinho, obrigado você.
0: Tenha um bom dia.
2: Igualmente.
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1: Girou.
4: Acertou. Ganhou.
0: Nativa. Acabou. Deu nem pro cheiro.

Nativa, bom dia. 7h32. O Ministério dos Transportes lançou um programa para eliminar as pontes provisórias de madeira em todas as rodovias federais do Brasil. São 700 estruturas por obras definitivas. Haja concreto.

0: Beira Cativa, 735, oi Vânia, tudo bem querida? Marcel, também na escuta, gostei da brincadeira, tem mais? Não, acabou o prêmio. Tem mais um monte de coisa que você vai participar. Tem música da semana, vem aí o Dia dos Namorados. Ah, vem aí o Nativíssimo, Geração Nativa. Aguarde, você vai conhecer artistas novos através do nosso canal. Aguardemos. Uma bela manhã de quinta-feira pra você, ligadinha, ligadão. Edson e Hudson cantam daqui a pouquinho também. Ó, que delícia.
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0: A Nativa é muito mais emoção de ouvir Marília Mendonça. Foi por conveniência. A gente vive assim, com conveniência, não é, Manolo? Bom dia, queridão.
1: Bom dia, Jones. Bom dia a todos os ouvintes da Nativa, sem dúvida, né? A gente precisa melhorar a forma como a gente trata o nosso corpo, é a nossa casinha.
0: A gente se auto-sabota, né?
1: Se auto-sabota.
0: Não, então, depois.
1: Então é muito importante a gente cuidar dessa casinha que é o nosso corpo, porque nós vamos habitar nela até o final da vida.
0: Uhum.
1: Então é muito importante cuidar do nosso organismo. E eu tô aqui para falar para você da importância que o magnésio tem na sua saúde.
0: Ótimo.
1: Johnny, só para você ter uma ideia, são mais de 300 reações no corpo. Uhum. Então ele vai colaborar, por exemplo, para a saúde física, ajuda na construção da massa magra,
0: uhum,
1: ajuda no fortalecimento dos ossos, evitando osteoporose.
0: É muito bom.
1: Você sabe que o magnésio, quando você começa a tomar o magnésio, o depósito, a reserva de magnésio, ela vai para a estrutura óssea.
0: É mesmo, né?
1: 60% vai para a estrutura
0: ele
1: óssea.
0: Ele tem cálcio, é não?
1: Não, ele vai para a reserva do magnésio vai para os ossos.
0: Fica guardado nos ossos.
1: Quando você tem um déficit de magnésio,
0: uhum,
1: o teu corpo vai buscar nessa estrutura óssea. Se você não repõe, os seus ossos podem ficar porosos, você pode desenvolver uma osteoporose.
0: Ah.
1: Então, por isso que é importante fazer a reposição.
0: Entendi.
1: O nosso corpo não produz o magnésio.
0: Uhum.
1: Você sabe que o nosso intestino ajuda a produzir, produz algumas vitaminas do complexo B.
0: Uhum.
1: A mente produz a vitamina D com o contato com o sol, mas o magnésio o corpo não produz, a gente tem que repor.
0: Tá.
1: Por isso que ele é tão importante para quem tem reumatismo, hérnia de disco, bico de papagaio. Você sabe que ele trata as inflamações do corpo? Então quem tem ali aquela inflamação no joelho, tornozelo, o nosso magnésio, ele vai preservar o líquido sinovial que reveste a cartilagem.
0: Sim.
1: Aquele líquido que dá flexibilidade, mobilidade. Quando você pega o nenê no colo, Jones, vou dar um exemplo. Você pega o nenezinho no colo, ele não consegue morder o pezinho?
0: É.
1: Ele não vai lá e morde o pezinho
0: assim,
1: com facilidade? Ele tem muito líquido sinovial e a cartilagem ela é muito flexível. Com o passar do tempo,
0: ixi,
1: o nosso corpo vai ficando mais rígido.
0: Trava
1: a gente
0: tudo,
1: vai perdendo, né, essa flexibilidade.
0: Entendi.
1: Então o magnésio ele devolve essa flexibilidade, essa mobilidade. E claro, é importante. Ele cuida da saúde mental, ansiedade, estresse, cansaço, fadiga. Estimula a produção da melatonina, que é o hormônio do sono.
0: Uhum.
1: Então você vai dormir melhor, ele induz ao sono, que é importante. Por isso que existe esse relaxamento muscular. Você deita e dorme, você não fica rolando pra cá, rolando pra lá. Ele relaxa os seus músculos. Inclusive, eu falei uma coisa aqui ontem, muita gente mandou mensagem. Pessoas que têm bruxismo, é importante usar o magnésio para dormir melhor.
0: Dá uma relaxada.
1: Relaxa. Então, normalmente acaba.
0: Acorda com a mandíbula travada.
1: Travada, não. E atrapalha até se é casado ou casado, atrapalha até o companheiro. E uma coisa muito legal é que o magnésio ele também age na prevenção. Jones,
0: uhum,
1: ele cuida do coração. Nesse frio, os casos de
0: problemas
1: cardiovasculares,
0: uhum,
1: aumenta muito. Então, quando você usa o magnésio, ele ajuda a fortalecer veias e artérias e cuida da circulação sanguínea, evitando inchaço, formigamento, a má circulação, principalmente para quem quer ter uma vida longa e saudável. É a nutrição do corpo com esse mineral da vida, meu
0: amigo. 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
2: Aproveitei a sua...

Ela tira muito mais alegria. Simone Mendes, me ama ou me larga? A gente não larga de jeito nenhum. A gente quer você aqui na sintonia, grudadinha, grudadão. Pra curtir e aproveitar o melhor da vida. E isso é muito Nativa.

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1: Como é bom acordar para mais um dia, né? Quinta-feira, 14 de maio de 2026. Eu cheguei!

0: Bom dia pra você, meu amigo. Bom dia pra você, minha amiga. Meu senhor, minha senhora. Muito bom dia pra você. Quinta-feira, 14 de maio de 2026. Você já parou pra pensar no privilégio que você tem nas mãos agora? Hã? Olha no relógio. Já se foram 134 dias deste ano. O tempo não para, minha amiga. Sim, meu amigo. Mas a pergunta é, e você? Vai acompanhar o ponteiro ou vai dar um ritmo na sua história hoje? Hã? Deus te deu um presente embrulhado em luz solar nessa manhã. Olha pro céu agora. Hã? O que você vai fazer com ele? Vai ser só mais uma quinta-feira ou vai ser um dia em que você decidiu que o cansaço não é um destino? Para você que está aí no trânsito, segurando o volante, e os seus sonhos? Me diz, para você que está em casa, organizando a vida, ou para você que já está no batente, no trabalho, o que você vai buscar de diferente hoje? Me diz, não espere a oportunidade perfeita, crie o momento. A conquista não bate na porta de quem espera, ela abraça quem sai para encontrar. Então você aí, ó, ei, bora pra cima. Isso, bora! Porque a vida é movimento e a sua vitória começa agora. Você está na Nativa, a rádio que pulsa com você.
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0: Te peguei sorrindo, né? Te peguei olhando pro céu, eu sei. Agradeço. É. Agradeça mais, tá? E menos reclamação. Por gentileza. 7:11, bom dia, não perca a hora.

0: com... A Nativa é tudo e muito mais. Ian Giovanni com Bruno Marrone. Me faz te odiar. 7:19. Meu estagiário, aperte o play.
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0: Ei, tio. A gente precisa conversar um minuto. De coração aberto agora. Você já percebeu como a gente se acostuma com o milagre? A gente acorda, toma café, reclama do trânsito, organiza a casa, faz o almoço e vai repetindo. Tudo vira uma tarefa, uma lista de obrigações. E é nesse fazer as mesmas coisas, a gente acaba anestesiando a alma. O dia vira só um calendário e a vida vira só rotina. Mas deixa eu te perguntar, e se hoje fosse o primeiro dia que você visse o sol? E se hoje fosse a primeira vez que você sentisse o ar nos seus pulmões? Fazer diferente não é necessariamente mudar o que você faz, mas mudar como você enxerga. É entender que organizar a casa é cuidar do seu ninho. É ver que o trabalho é a semente do seu sustento. É parar de viver no automático e começar a viver no modo presença. Deus não te deu esse dia para você apenas sobreviver a ele. Ele te deu esse dia para você notar que mesmo nas mesmas coisas de sempre, a mão dele se renova sobre a sua vida. Se você olhar bem, entre os compromissos e outro, existe um detalhe, um fôlego, um cuidado que a gente nem sempre merece, mas sempre recebe. Então, não deixe a rotina cegar os seus olhos. Às vezes, o que você chama de apenas mais um dia, o céu chama de fidelidade. Bom dia.

0: pode demorar, ser difícil, até machucar. Mas com fé e esforço, seu sonho vai se realizar. 7h26, eu volto. É tempo de beber uma água e refletir.
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A Nativa é muito mais amor e alegria na sua companhia. 7 horas e 34 minutos. Jorge Matheus, sosseguei. Tá valendo um momentão de 3 horas no Eros Motel, hein? Bora participar. São 3 horinhas no Eros Motel. Dá pra fazer muita coisa que eu sei que dá. Bom dia.

0: sosseguei.
1: Muito obrigado.
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Te amar é meu talento, hein? Fred Fabrício, 7:39. Bom dia pra você que tá me ouvindo aí. Como é que tá sendo o seu dia, hein? Como é que tá sendo a sua manhã? Como é que tá sendo a sua quinta-feira? Já está vindo a sexta-feira? Hã?

0: Ah, muito bom saber que você tá aí. Você tá lá, tá sabendo que tá valendo um momentão de 3 horas do Eros Motel, hein? Você não sabia, não? Mas agora você está sabendo, participa aí. 65996398781. Fala seu nome, seu sobrenome, seu bairro. O que você tá fazendo de bom? Como é que tá sendo a sua manhã? Eu quero saber aí o que você tá fazendo de bom. Pra você concorrer também um momentão de 3 horas do Eros Motel. Vai que hoje você é o sortudo ou a sortuda, né? É. Vai que hoje você é o sortudo ou a sortuda e leva esse momentão de 3 horas do Eros Motel. 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

0: Paula Fernandes, Mentiras. 7 horas e 47 minutos. Você já mandou sua mensagem, 65996398781. Deixa eu aproveitar e mandar um abraço pra Edileia de Jesus. Oi, Edileia de Jesus. Tá ligadinha aí, né, menina? Tá valendo momentão hoje, hein, Di? Tá valendo momentão, hein? É, bom dia, Gracielis Almeida. Deixa eu ver quem mais. André também tá sintonizado. José Ademir, bom dia pra você também. Tá sintonizado. Daiane, bom dia. Bom dia pra você. Bom dia. Deixa eu aproveitar agora. Falar com você que tá me ouvindo aí. 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Ela tá assim, ó, batendo na sua porta. Eu volto, hein? Ou se volta. Daqui a pouquinho tem ele.
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7: Você já ouviu falar de doenças inflamatórias intestinais? No Maio Roxo, a gente fala muito sobre duas principais, retocolite ulcerativa e a doença de Crohn. E apesar de parecerem parecidas, elas têm diferença importante.

0: retocolite acomete apenas intestino grosso, colo e o reto, causando inflamação contínua, geralmente começando pelo reto. Os sintomas mais comuns são diarreia com sangue, urgência para evacuar e dor abdominal. Já a doença de Crohn pode afetar qualquer parte do trato gastrointestinal, da boca até o ânus, de forma não contínua com áreas doentes, intercaladas com áreas saudáveis. Ela pode atingir camadas mais profundas da parede intestinal, podendo causar complicações. Se você tem sintomas intestinais persistentes, procure avaliação. Informação também é cuidado.
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3: De volta, ó, de volta, 7 horas e 56 minutos, tá chegando ele. Zé Felipe com Ana Castela, sua boca mente.

0: 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Louvor Aliança. 8:07. Já mandou sua mensagem? Tá valendo um momentão de 3 horas do Eros Motel, hein? Manda, participa e boa sorte pra você. 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

0: Gustavo Lima, Desejo Imortal, 8 horas e 11 minutos. Como é que tá o dia por aí, hein? Ah, como é que tá o dia aí? Deixa eu aproveitar e falar pra você da economia, é combustível. Ai, Sam, como é que é essa? Que tá falando o quê? Falar, o governo federal acaba de anunciar o subsídio de até 89 centavos por litro para tentar segurar o preço da gasolina. É uma notícia que mexe com direto no bolso de quem está me ouvindo agora no trânsito. Está ouvindo a rádio agora. É, com você mesmo. Gostou, né? Vamos ficar na torcida. É, que possa permanecer, segurar. Mato Grosso segue imbatível. Novos dados confirmam que o estado deve faturar 206 bilhões com o agronegócio esse ano, liberando a produção nacional. É o nosso estado, né? Carregando o BIP do Brasil nas costas. Parabéns, Mato Grosso, hein? Que é isso, rapaz? Estamos aí. Time forte, oh, coisa boa! 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Tá bom? Qualquer coisa a gente se encontra lá, eu e o estagiário. E a previsão, Sam? Como é que tá a previsão para hoje? Cuiabá e Várzea Grande. Aquela cuiabrasa que a gente conhece, mas com um toque de outono, né? Como você já viu a imagem, o céu tá limpo, né? O céu tá tranquilo, né? Você que tá me ouvindo agora, dá uma olhadinha aí, ó. Amanhã tá tranquila, não vai passar dos 21 graus, mas a tarde promete esquentar, chegando aos 31 graus, tá bom? Pessoal, só lembrando, a umidade alta da manhã tá 94%, né? Mas à tarde o bicho pega, tá? Hidratação dobrada. Vamos se hidratar. Especialmente para quem está aí na lida, vai treinar mais tarde, não vai. Vamos se hidratar, porque a umidade está muito alta. Está 94%. Beba água, beba suco. Os bichinhos também colocam água para os cachorros, para os gatinhos, até para as galinhas. Não importa para quem, coloca para todo mundo. Tanto que for bichinho, você vai colocando, né? É, a gente sempre está trazendo informações para vocês aqui.
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0: 8 horas e 13 minutos, Michel Teló. O tempo não espera ninguém, né, Michel Teló?

tem uma paz. Tem uma paz que a gente só encontra quando a gente busca lá no fundo do coração. Lá no fundo do coração.

8:17. Tá valendo um momentão de 3 horas do Eras Motel. Tem muita gente participando, todo mundo quer fazer algo diferente, quer quebrar a rotina, né? Meu estagiário falou assim que quer também ir quebrar a rotina dele. Mas o que pareça, ele nem tá namorando, eu fico pé da vida com isso. Ele quer quebrar a rotina do quê? Nem tá namorando. Terminou o namoro ano passado, tá solteiro até hoje. É, lasqueira. Mas você sabe como que é aquariano, né? É esses aquarianos. Ai, eu vou te falar. Quer namorar? Quer viver? Ah, não. Se apega fácil. Ai, meu. Não, não para, para, bicho. Vai. Ele fala, ah, não, sério. Ai, eu quero namorar. Ah, vai viver a vida. Aproveita o momento que a vida tá te oferecendo. É, vai por mim. Ai, deixa pra lá. Não ia falar mais coisa aqui. O Jackson mandou mensagem aqui, Sam. Tô aqui no Costa Verde. Tô ligadinho aqui, quero concorrer um momentão de 3 horas. Kleber Johnny, Distrito Industrial, também quer levar um momentão. Alexandra Silva, também quer levar. O Douglas, o Marionei, o pessoal tá participando. Roberto Souza, Vânia Rafaela. Oi, Vânia, tá no Jardim Industrial? Como é que tá o Jardim Industrial, hein? Tá tranquilo por aí? CPA 2, como é que tá aí, Marionei? Maria Júlia. Ô, Maria Júlia, como é que você tá, menina? Como é que tá o Parque Atalaia? Tá bem? Tudo tranquilo por aí? Que bom, que bom, que bom. 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

0: 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Vou faturar? Rapaz, já são 8h20, meu estagiário. Ô, louco, meu! Daqui a pouquinho tem eles.
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Gustavo Mioto, pedido de socorro, 8 horas e 35 minutos. Deixa eu aproveitar e falar para você que está aí sintonizado, você que está reformando ou construindo. 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

0: 8 horas e 42 minutos. Tá louco pra ouvir, tá até doce, né? Quinta-feira, dia de matar a saudade, de voltar ao tempo. Oh, se é! Faça o seu melhor hoje. Deixa eu aproveitar e falar com você que tá ligado, sintonizado, já mandou sua mensagem? 65996398781? Ainda não? Ah! Tá valendo um momentão de 3 horas do Eros Motel e você ainda não mandou? Não! Manda, vai! Você quer ir no momentão? Quer curtir no Eros Motel? Você nunca foi no Eros Motel? Você nunca foi no Eros Motel? Ah, você tem que ir. Você tem que ir. É, você tem que conhecer lá. Quem mandou mensagem aqui? Flávio Gonçalves do Tijuca. Alô, Flávio! Conhecido como Gato Preto. Bom dia pra você, bom dia. A Vânia, oi Vaninha, Vânia Rafaeli, bom dia. Flaviane Lima, oi Flá! Como é que tá por aí, menina? Bom dia. Janderson Luiz, como é que tá o Santo Antônio do Levegé, rapaz? Oh, tem que passear pro Santo Antônio do Levegé, mas faz tempo que não vou por lá, hein? Um abraço pra todo o pessoal de Santo Antônio do Levegé, sempre sintonizado. Diego Cardoso, bom dia, tá no Parque Cuiabá, né, menino? Evander Marques, tá no CPA4. Deixa eu ver, Josilan Rodrigues, tá em Várzea Grande, no Ouro Verde, Várzea Grande. É, bom dia pra você. Vou pro intervalo, vou faturar, vou buscar um Tatê Doce. Ó, se preparem. São 3 músicas na sequência pra dar uma sacudida, uma animada na sua quinta-feira. 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
6: 8h51, de volta por aqui, o outono. Sabe que o outono está no ar, né?

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1: Eita nós! Vem que a Nativa é muito mais Lambadão nessa manhã de quinta-feira pra dar uma animada, uma sacudida. Você que tá borucuchu, tá desanimado, tá falando assim, ai Sam, aconteceu algo ontem, tô assim... Ouvi umas palavras que não poderia ouvir, teve um desentendimento, ai santo, assim... Calma, para, segura, abaixa o volume, você já... Não, você não tá assim não. Segura. Ontem se foi, hoje é o agora, aproveita hoje. Não, esqueça o ontem. O ontem é passado, é um aprendizado para que você possa relembrar que você não possa cometer os mesmos erros. Mesmo que alguém te decepcionou. Não, viva o hoje. Só de você acordar, você não está entendendo. Só de você acordar pelo dia de hoje é bom demais.
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1: Ah, e o amanhã é uma pergunta sem resposta, tá? Vivo hoje. Não, animação, alegria. Não, isso, levanta a cabeça. O que aconteceu ontem já foi. Hoje é um novo dia pra recomeçar e fazer tudo diferente. Tá bom?

0: A Nativa é tudo e muito mais. Manda a sensação. Ressaca moral. 9:02. Deixa eu aproveitar e falar pra você que tá ligado, tá sintonizado aí. Já mandou sua mensagem? 65996398781. Você ainda não manda sua mensagem, hein? Tá valendo um momentão de 3 horas do Eras Motel. Você que está me ouvindo agora aí, você já pagou o aluguel desse mês? Hã? Você tá perguntando isso? Pois é, todo mês é a mesma coisa, né? Você paga, paga e o dinheiro simplesmente vai embora. O imóvel continua sendo do dono e você fica só com os boletos. Até quando você vai aguentar isso, hein? Até quando, hein? Hã? 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
15: De volta por aqui, 9 horas e 11 minutos. Simone Mendes, Saudade proibida.

0: Nativa é tudo e muito mais, 9 horas e 33 minutos já, meu estagiário. Ô, louco, vamos faturar? Na volta tem muito mais músicas e o sorteio, quem vai levar o momentão de 3 horas do Eros Motel.
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2: De volta por aqui, 9h41. Chegando Victor e Leão. Momento, daqui a pouco eu sorteio.

0: A notícia é tudo e muito mais, Jorge Mateus. Amor covarde. 9:50, meu estagiário, aperte o play.
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0: Sim. Deixa eu agradecer a você que participou, você que mandou sua mensagem. Não deu tempo de ler todas as mensagens, né, meu estagiário? Mas quem levou um momentão de 3 horas do Eros Motel vai dar uma fugidinha. Calma, já. Vai dar um curtir um momento. É, vai curtir um momento. 3 horinhas. Foi pra onde, hein, meu estagiário? Foi pro bairro Costa Verde? Bairro Costa Verde, tem telefone? 65993, final 91. Quem é? Jackson Ermiliando, é isso mesmo aí? Sim, Jackson! Eita, nós, hein? É o Jackson Ermiliano do Costa Verde. Jackson, parabéns pra você, hein? Você tem 5 dias úteis pra comparecer aqui, documento com foto e pegar o seu momentão de 3 horas do Eros Motel pra você se programar, fazer algo diferente. Tá bom? É, quem foi dessa vez foi o Jackson. Você não fica triste, não. Quem sabe o próximo pode ser você, o ganhador ou a ganhadora. É, às 13 horas tem ele, Pedro Panocchi. Quem sabe você pode concorrer a um próximo prêmio, hein? Hã? Tudo pode acontecer. Eu tô ficando por aqui, mas eu volto amanhã às 7 horas da manhã. A gente se encontra no mesmo horário, às 7 horas. E qualquer coisa, qualquer dúvida, qualquer pergunta, você me acha lá nas redes sociais, @PauloSam. Me segue aí, coloca @PauloSam.

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7: Oi, bom dia.

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0: Como é que tá esse coração aí entre o amor e a paixão, hein? O amor tem uma consciência louca do futuro. De misturar aí o passado com o futuro, né? A paixão vive fora do tempo. O amor vive no tempo porque deixa rastro sempre. A paixão esquece, passa, e o amor nem enterrado acaba. Alguns são assim. A paixão só aprendeu a ficar por pouco tempo. O amor gosta mesmo é de permanecer a vida inteira. Então eu desejo que você tenha a oportunidade, sim, de viver um grande amor para sempre nessa vida.

Vamos falar de amor aqui na sua nativa? Palavras que tocam o coração, músicas que mexem com as emoções. E aquele espaço para você mandar um recado bonito para aquela pessoa que você ama e que é muito especial na sua vida. Faz essa surpresa. 9198-441-6545, WhatsApp da Nativa. Manda seu recado, escreve, grava sua mensagem de voz. E deixa essa programação linda tocar o seu coração e transformar a sua manhã.

declaração de amor em forma de música aqui pra você, ó. A Carta, do Sampa Crew, pra gente matar a saudade, pra encher a nossa manhã de quinta-feira de amor, trabalho, em casa. Você aí, ó, deixando o pensamento voar longe, esquecendo dos problemas. É isso. Respira, deixa o seu dia leve. E vem ouvir as declarações de amor aqui, que chegam no WhatsApp da Nativa, né? Eu adoro conectar esses corações, viu? Tem um recado aqui do Reginaldo pra Paloma. Nosso amor é algo que não se explica. A gente vive e sente. E cada dia que passa, o nosso amor só cresce. Sou um homem realizado por ter você na minha vida. Obrigado por fazer os meus dias mais felizes e por sempre estar aqui, do meu lado. Tem recado também do Guilherme para Karina. Meu amor, com certeza o destino foi muito generoso com a gente, fazendo os nossos caminhos se cruzarem. Que Deus continue abençoando o nosso amor e a nossa caminhada. Me faltam palavras para descrever o que eu sinto por você. Por isso eu prefiro demonstrar o meu amor nas pequenas atitudes do dia a dia. Sempre te apoiando e cuidando de você com o amor que você merece. Tudo bem, Guilherme, bonito, viu? Parabéns, Karina. Tem mais um recado aqui que é da Tainá pro Alex. Te conhecer foi a melhor coisa que me aconteceu. Eu, sinceramente, não acreditava que poderia existir uma pessoa tão boa e tão incrível como você. Então você chegou e me mostrou que almas gêmeas existem. E também que sempre existe um tempo certo para tudo nessa vida. Inclusive, para achar o verdadeiro amor. E eu te achei. Te amo.

0: A Nativa é tudo e muito mais. O amor de Edson e Hudson fala.
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0: Quero falar com você sobre a história de hoje do Aconteceu Comigo. As emoções aqui que a gente vive toda semana, em cada história, né? Hoje é a história da Thalita. Dizem que a paixão é o fogo que consome e vai embora. Já o amor, aquele abraço que escolhe ficar. Você sente diferença entre paixão e entre amor de verdade? Vem ouvir essa história, vem ouvir tudo que a Thalita contou. E a gente vai refletir muito sobre sentimentos depois de ouvir a história de hoje, tá? 11h40, horário de Brasília, eu te espero também no canal do YouTube. 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Clica no sininho, quando a história começar, você já recebe a notificação e não perde nada. Combinado, né? Agora eu vou entregar esse recado do Valdemir pra Ruth. Apesar da distância que nos separa agora, eu quero que você saiba que eu nunca, nunca deixei de te amar. O nosso amor me marcou de uma forma tão linda.

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0: Gostosa lembrança lá de 1994, a nossa diva Mariah Carey com Without You. Essa tá no disco Music Box, cheio de sucessos. Mariah Carey pra aquecer o nosso coração aqui nessa manhã de quinta-feira. Especialmente pra você que acordou, tá aí, dando conta de tanta coisa, né? Curtindo a sua nativa, muito obrigada pela companhia. Manolo já chegou por aqui também. Tudo bem, Manolo?
1: Bom dia, Gi. Bom dia a todos os ouvintes aqui da Nativa. Alegria imensa poder estar falando contigo.
0: Tava aqui conversando com o Manolo, falando que tem gente fazendo aniversário. 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
1: Obrigada, Manolo. Até amanhã.
0: Beijo, linda.

0: Oi, Nativa. Meu nome é Luciana e meu recado vai para o meu esposo, Paulo Henrique. Nós estamos juntos há 20 anos. Já passamos por algumas tribulações e continuamos unidos, firmes e fortes. Nosso futuro é continuar junto para sempre. Há 20 anos e que venha mais 20 e 20 anos juntos. Te amo, meu amor.
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Continuem assim, muito, muito parceiros, né? E cheio de amor, viu, Lu? Obrigada pelo carinho também. Daqui a pouquinho você vai conhecer mais uma história de amor, que é da Thalita. E a gente vai ter muito o que conversar, viu? Sobre

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1: Vamos conhecer mais uma história da vida real. Já quero agradecer a Thalita e dizer para ela que eu a entendo muito bem, viu? Você já ouviu falar que tudo que a gente não fala fica ali segurando? Um dia vira alguma coisa no corpo da gente? E tudo que a gente compartilha, fala, especialmente de sentimento, né? Vira cura. A Thalita contou algo, um segredo, né? Muito íntimo e especial, só aqui para sua melhor amiga. Obrigada pela confiança, Thalita. E fique à vontade para mandar a sua história, que você não consegue falar com ninguém. Mas aqui, você vai ter acolhimento, você vai ter o respeito e vai tirar esse peso, né? É difícil ficar carregando aí essa mochila da vida cheia de peso. Conta com a sua nativa sempre, tá? Como a Thalita contou. Vamos ouvir essa história, porque olha, tem muita coisa pra gente conversar, né, Thalita? Pessoal do YouTube chegando também pra nossa live, todo mundo querendo saber qual é o segredo da Thalita.
2: Oi, nativa. Eu nunca pensei que teria coragem de contar isso. Mas talvez alguém precise ouvir exatamente essa história hoje. Meu nome é Thalita e eu tenho 34 anos.

0: carrego um segredo que nunca saiu da minha boca. Quando eu era mais nova, eu vivia sem freio. Saía, ficava com um, com outro, não me apegava. Para mim, homem era momento. Até que apareceu o Alex e eu não sei explicar, mas ele virou minha cabeça. Foi o único homem que me fez correr atrás. O único que me fez esperar por alguma mensagem. O único que me fez perder o controle dos meus sentimentos. Coisa que eu demorei para entender. Meu Deus, por que eu tô assim? Essa não sou eu. Eu preciso controlar o que eu tô sentindo por esse homem, socorro. Mas já era tarde. Eu já tinha sido fisgada pela paixão. Acontece que homem que gosta de ser caçado, cansa. E o Alex cansou de mim. Sem aviso e sem explicação, ele foi embora. E eu fiquei. Fiquei vazia. Fiquei triste. Fiquei sem vontade de viver a minha própria vida. Eu olhava no espelho e pensava: como eu fui me perder assim por alguém? E foi aí que eu comecei a ir para a igreja. No começo era só para ver se aquela dor passava e se eu encontrava a paz. Mas foi lá que eu acabei encontrando e conhecendo o André. Quando eu bati o olho nele, eu congelei. Meu Deus do céu! Ele é a cara do Alex. O jeito, o sorriso, o corpo. Parecia uma cópia do Alex. Só que mais calma. Cheguei a pensar, será que é isso que eu preciso? Será que eu não vou acabar confundindo os meus sentimentos? Eles são muito parecidos. Mas são pessoas completamente diferentes. Mesmo assim, eu comecei a puxar assunto com o André. Comecei a dar espaço. Mas ele, todo certinho, demorou. Demorou, mas veio. Um dia ele me chamou para sair. A gente foi numa festa da cidade e ali começou tudo. Naquela noite a gente ficou pela primeira vez. O André era tudo que uma mulher pede a Deus. Um homem calmo, educado, respeitador. Me tratava como princesa.
1: Thalita, eu quero construir uma família com você, Thalita. Eu quero fazer tudo certo.
0: E eu ouvi aquilo, mas dentro de mim faltava alguma coisa. Faltava fogo, faltava bagunça. Faltava o que o Alex me fazia sentir. Eu continuei com o André. Depois de um ano, já estava cansada daquela vida perfeita. Até que numa noite o meu celular vibrou, eu olhei e era ele, o Alex. Meu coração disparou na hora. Minhas mãos gelaram.
2: Não, não pode ser.
0: Acabei respondendo a mensagem dele e a gente conversou a noite inteira. Rimos, lembramos dos momentos que tivemos, até que eu atualizei sobre meu status.
2: Eu tô namorando, Alex.
3: Ah, e daí?
0: Ouvir aquilo me bagunçou de novo. E a partir daquele dia, a gente não parou mais de se falar escondido. Era todo dia, toda hora. E depois de 3 meses trocando mensagens, ele começou.
3: Ai, tô com saudade de você. Quero te ver. Você nunca mais saiu da minha cabeça.
0: E eu caí na conversinha dele de novo. Marcamos de nos encontrar e eu ainda tive coragem de dizer pra mim mesma: ah, é só amizade, só pra ver como ele tá. Mentira. Eu sabia exatamente o que eu tava fazendo. Tanto que eu inventei uma desculpa pro meu namorado.
2: Amor, vou passar uns dias na casa de uma prima em outra cidade, tudo bem?
1: Oh, vai sim, meu amor. Descansa. Você merece.
0: E eu fui. Mas não fui pra prima. Fui pro Alex. Foram 10 dias juntos. 10 dias que hoje parecem até como um filme na minha lembrança. Foram dias tão intensos, completamente errados.
2: mas viciantes. Fiquei em êxtase. Era tudo que eu achava que era amor. Mas quando eu voltei, o André estava morrendo de saudade. Queria me ver, me abraçar, mas eu mal consegui olhar para ele. Na minha cabeça eu pensava, agora vai. Agora eu e o Alex vamos ficar juntos. Só que não. Ele simplesmente sumiu de novo. E eu continuei com o André. Até que depois de alguns dias a gente se encontrou e ficou junto mais uma vez. Naquela noite, o Alex me abraçou tão forte.
3: Eu senti tanto sua falta. Você é tudo pra mim, Thalita.
2: E eu ali, quebrada por dentro. 2 meses depois, eu comecei a passar mal. Com enjoo, tontura. Já dá pra imaginar o que era, né? Fiz o teste e deu positivo. Eu estava grávida. Na hora que eu tive a confirmação, eu sentei no chão. Eu não conseguia acreditar que aquilo estava acontecendo comigo. Mas estava. E o meu desespero era porque, no fundo, eu sabia de quem era aquele filho. Com o André, eu me cuidava. Com o Alex, eu não me cuidei nenhuma vez. E agora eu precisava contar para ele. Marquei um encontro. Cheguei lá tremendo. Mas eu contei logo.
4: Eu tô grávida, Alex. E provavelmente é seu.
3: Filho meu? Você acha mesmo isso?
2: Ele foi tão frio que eu fiquei até sem reação.
3: Thalita, você sempre foi fácil. Eu só te procurei porque sabia disso. Pra mim, você sempre foi só uma diversão, sabe? Uma marmita que eu comia e depois jogava fora.
4: Eu não tô ouvindo isso.
3: Esse filho deve ser do seu namoradinho, ou de qualquer um desses caras aí que você sai.
2: Ouvir aquilo me magoou tanto. E eu saí correndo, sem ar, sem chão. Quando eu cheguei em casa, o Alex já tinha me bloqueado de tudo. E sumiu como se eu nunca tivesse existido. Fiquei dias sem comer, sem dormir. O que eu vou fazer da minha vida? O que eu vou falar pro meu filho? Até que a minha mãe percebeu que tinha algo errado comigo. E eu contei para ela o que estava acontecendo. Ela me aconselhou a falar com o André. Como ela mesma disse, um homem de verdade. E eu fui. Com muito medo, tremendo e esperando o pior, mas fui. Quando eu falei para o André que eu estava grávida, ele ficou em silêncio por alguns segundos. E depois sorriu. Um sorriso que eu nunca vou esquecer.
1: Meu amor, era isso? Era isso que estava te deixando assim? Poxa, fica tranquila. Eu vou cuidar de vocês. Eu sou o homem para assumir minha família. Thalita, eu te amo.
4: Ai, André. Ai.
2: Naquele momento eu desabei. Mas não de dor, de vergonha. Porque ali eu entendi tudo. Paixão grita. Amor permanece. O tempo passou. Nós casamos e montamos a nossa casa com a ajuda da igreja e da família. Meu filho nasceu saudável e tão parecido com o André. Mas ao mesmo tempo, ele também tem coisas do Alex. O olhar, alguns trejeitos. Só eu percebia. E isso me calava por dentro. Hoje meu filho tem 10 anos e é o xodó do pai. E eu nunca tive coragem de fazer um exame de DNA. Porque no fundo, eu não sei mais e talvez eu nem queira saber. Mas eu aprendi. Pai não é quem faz, pai é quem fica. E o André ficou. Hoje eu sou fiel e sou muito grata pela vida que tenho ao lado do André. Todos os dias eu tento ser a mulher que o meu marido merece. E o Alex? Nunca mais vi. Nunca mais ouvi falar. E quer saber? Melhor assim. Porque às vezes a vida precisa quebrar a gente
4: para mostrar quem realmente merece ficar.

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0: 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Aconteceu com a Thalita. Compartilhou com a gente aqui. Essa coisa do desenfreada, né? O fogo da paixão. Descobriu o amor verdadeiro com o André. E ainda demorou um pouco pra valorizar, hein, Thalita? Descobriu que 10 dias que você teve lá com o Alex, que não te valorizou em nada, trouxe de bom filho, que o André, um homem de verdade, como disse sua mãe, assumiu a família, porque ali sim tinha amor, né? E eu acho que muita gente precisava mesmo ouvir essa história. Às vezes tá tudo bem, o relacionamento tá bom, ah, mas falta alguma coisa. Aquela coisa do ser humano, né? Aquela vozinha que fica. A vozinha que nem vale a pena você dar atenção. Mas ainda assim, né? A gente erra, a gente acerta, a gente amadurece e a gente aprende nessa vida. Comentários aqui na nossa live do YouTube Rede Nativa Oficial. Realmente, pai não é quem faz. Mas sem julgamento da minha parte, por favor, né? Coitado do André, que não merecia isso. Porque ele ficou nessa dúvida, né? Quer dizer, você já tem aí no seu coração a certeza de que o filho é do Alex, mas o André que assumiu tudo.
2: Então, amiga, a sua imaturidade que te trouxe sofrimento, né? A traição que fez com o André teve o seu retorno, a sua consequência. Ainda bem que você tem um homem de verdade. Mas quer um conselho? Nunca faça para os outros o que não quer para você. Teve sorte, viu? Por ter um homem de verdade e que, acima de tudo, te aceitou. Fidelidade é tudo. Não troque o certo por momentos. Tá bom? Boa sorte, seja muito feliz. E juízo, hein? Maturidade.
0: Obrigada, Joana. Você já teve esse momento aí na vida também, de ter aquela pessoa que tira o juízo? Lembra no começo da história, a Thalita falando? Eu não era assim, ficava por ficar, pegava sem me apegar, mas aí chegou o Alex e transformou a minha vida.

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0: a gente não aprende no amor, a vida vem e ensina na dor, né? História da Thalita hoje.
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0: Thalita encontrou o Alex, que bagunçou toda a vida dela, mas ela se deixou levar também, né? Pelo fogo da paixão, era fogo aquilo. Atração física. Mas o Alex só aparecia, aproveitava do momento e sumia. Até que ela cansou. Encontrou o André, que fisicamente, né, pelo que ela contou na história, se parecia muito com o Alex. Já o André é mais calmo, queria construir uma família, uma vida com ela. Até que o Alex voltou para a vida dela e ela não resistiu. Olha a importância, né, da gente saber muito bem o que a gente quer e o que a gente não quer para nossa vida.

0: enfim, numa traição ali, né? No relacionamento com o André, ficou 10 dias com o Alex. Dias intensos. Mas que depois trouxeram consequências. Mostrando bem quem era o Alex, que só queria se aproveitar mesmo. E uma gravidez inesperada que o André assumiu, a criança. Porque o Alex sumiu, era bem feitio dele. Thalita se arrependeu muito. Hoje, ela vive com o André, eles estão construindo uma vida, o filho já tem 10 anos. Se parece um pouco com o André, mas tem os trejeitos do Alex. Ela não fez o DNA, que talvez ela nem queira mesmo saber, mas o coração já tem a resposta de quem é o filho. É, vivendo e aprendendo, né? Pessoal aqui da live, muitos estão, sem querendo julgar, julgando as atitudes da Thalita, né? Mas ela já reconheceu todos os erros. Eu acho que se tivesse que viver tudo de novo, ela faria diferente. Valorizaria quem realmente merece.
1: Seja feliz com seu esposo, valorize e cuide do seu filho. E muitas felicidades pra você.
2: Que história linda! E é isso aí. Pai não é quem faz, é quem fica, quem ama, quem cuida. E tira isso da sua cabeça. Ele é pai dele e não tem outro. E que Deus abençoe a sua família. Um beijo.

Sobre a história de hoje, eu não acho que ela foi agiu legal com o André, e eu acho que desde o começo ela deveria ter contado para ele toda a verdade, né? Mesmo que ele assumisse o filho, que eu acho que ele ia assumir de qualquer forma, mas seria mais honesto, né? Mais correto, vamos dizer assim.

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1: História da Thalita hoje, fazendo todo mundo lembrar que quando a gente fica muito disponível, pouco valor tem, né? Foi o caso dela aqui com o Alex. Recados da nossa live, os comentários aqui, a Roseli. E se um dia, né, o verdadeiro genitor, o Alex, resolver dizer que o filho é dele? Na vida tudo é possível e a mentira tem perna curta sim, já dizia minha mãe, né, Roseli? É, e a coragem agora, né, pra ela sentar ali com o André, que assumiu o filho que hoje tá com 10 anos, sem saber que não é filho dele. Tem que ser forte também para as consequências que isso pode ter, né? Nossa, meu Deus, eu passei por esses momentos aí de pegação, sem se apegar, a Almíria comentando aqui. Foi a fase da Thalita também, né? Achou que dominava todos os sentimentos, todas as pessoas, tava só na curtição. A Almíria falando que hoje ela tá solteira, mas agora sem pegação, né? O tempo passa e a gente vai tendo consciência dos erros. Tem que amadurecer.
2: Thalita, eu vou confessar que me chegou a doer por dentro quando eu ouvi na sua história que você disse pra, na época, seu namorado, hoje seu atual marido, que você ia fazer uma viagem pra casa de uma prima, né? Uhum. E acabou indo se encontrar com outra pessoa. Ele confiou tanto em você. Ele te esperou com tanta saudade, com tanto amor, e você teve a capacidade de trair ele. Mas já passou, vocês estão bem, né? Graças a Deus. Você disse que agora você é fiel, continue assim, que você tem um grande homem na sua vida, viu? Dê valor.
1: Obrigada, Cláudia. Essa história também nos faz lembrar o quanto a confiança é importante e não pode ser quebrada num relacionamento. Tem que ser cada vez mais forte e respeitada, né?

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0: 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Vou para mais comentários aqui na nossa live do YouTube. Tem gente falando assim, olha, eu tô solteira, Ali Costa. Eu tô solteira. Tem uma pessoa que se eu encontrar, pega fogo. Mas não vou nem pensar nisso. Porque eu prefiro ficar solteira e com a consciência tranquila. A gente sempre tem o poder do não. Se a gente parar para pensar, não deixar se levar pelas emoções sempre, a gente sempre vai fazer a melhor escolha. Às vezes não dá certo, né, Thalita? Às vezes não consegue. Mas aí também tem que pensar que tem as consequências. E às vezes são muito duras, né?
2: Eu achei a história dela muito linda e foi amor mesmo, verdadeiro. Por isso que hoje eu acredito que todos nós merecemos uma pessoa que ama realmente a gente e dá valor para quem cuida e ama a gente. Uhum. Obrigada, Nativa.
0: Obrigada a você, Simone.
3: Thalita, eu acho que você teve a sorte que Deus te abençoou. Mas, da próxima vez, pense bem. Que tudo que a gente faz tem uma consequência.
0: Ai, Valéria, que não tem uma próxima vez, não. Que ela siga honrando aí, né? O carinho e o amor do André.
4: Que história linda essa, hein, Gi? Eu gostei.
0: Gostou?
4: Ainda bem que ela não ficou com o outro, né? Que é mau caráter.
0: Sim.
4: Senão ela ia sofrer. Ela ficou com um homem de caráter, um homem verdadeiro. Ela fez uma boa escolha.
0: Teve sorte, né?

0: agradecer a Deus pelo esposo que você tem. Esse é o homem que toda mulher deseja, toda mulher pede a Deus. E assim, você está sendo desonesta com ele, com você e com o seu filho. Eu acho que você deveria contar a verdade, porque uma hora o Alex vai chegar e vai contar. E vai ser muito dolorido. Agora vai ser dolorido, mas é melhor eles saberem pela sua boca do que pela boca do Alex. Então, assim, um conselho que eu te dou, diga a verdade, porque esse peso vai sair da sua consciência e a história vai ficar em pratos limpos. Te desejo muita sorte e muitas felicidades.
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1: 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Vamos ouvir a Marli?
2: Boa tarde, Gi. Que história linda, né? E é assim a vida da gente, né? Ela é feita de escolhas. E ela escolheu a felicidade. Conseguiu ver onde estava a verdadeira felicidade. Ao lado desse rapaz que está cuidando do filho dela e dela. Que ela tenha bastante consciência disso.
1: É verdade, né, Marli? Valorize isso. E pense muito se já não é hora de contar a verdade. Que é sempre melhor, né, ter o benefício de ter falado a verdade. Sabendo que ela vai magoar muito a pessoa que deu valor a ela, que deu carinho e que ofereceu, né, para assumir a família com amor e com respeito.

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0: Nossa live continua aqui no YouTube, Rede Nativa Oficial, agradecendo o pessoal, né, que vem ouvir história, participa, cada um dando a sua opinião, mas sempre lembrando de respeitar a história de quem escreve, né? Tem gente falando, olha, ela tem que ser firme agora, porque vai que esse Alex volta a procurá-la, né, pra não cair em tentação. A Marli, eu não acho que ela teve sorte. O marido tá sendo enganado até hoje. Sorte seria ela ter contado a verdade... E o André, né, ter escolhido assumir o filho e a ficar nesse relacionamento. Um dia tudo pode vir à tona. Acho que ela deveria conversar sério com o André, falar sobre a traição e sobre a gravidez também, né, que provavelmente o filho, que hoje tem 10 anos, não seria dele. E aí ele decide se quer continuar nessa família, quer continuar com o pai do André. A verdade, né?
2: Boa tarde, Nativa. Olha, Thalita, é o seguinte, se você não quer falar para ele, você não deve fazer nada de DNA. É melhor que nem você saiba, entendeu? Se a criança é dele ou não, é a melhor coisa. Então, fica do jeito que tá, se dá tudo bem, não se mexe no time que está ganhando. Beleza? Boa sorte.
0: Obrigada, Angelina. Será que ela consegue guardar esse segredo aí pro resto da vida?
3: Na minha opinião, eu acho que no fundo, o André sabe que a criança não é filho dele. Mas ele tem um amor tão grandioso pela essa mulher que ele o recebeu como filho.
0: Olha aí.
3: Um filho como se fosse realmente de sangue dele. Isso é um verdadeiro homem de caráter, um homem de família. Valorize, minha amiga. Que vocês sejam felizes para sempre juntos aí, um ajudando e cuidando do outro.
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Oiê, tudo bem? Sem julgamentos, mas temos que agradecer a Deus e ao marido dela, né, gente? Porque não foi ela que escolheu ficar com ele, foi o outro cara que deu um pé na bunda dela, rejeitando até o próprio filho. Ainda bem que serviu de lição, né? Você viu? 10 anos passaram e ela é hoje fiel, né? E ela não faz menos que a obrigação dela, ser grata a esse homem e amar ele pro resto da vida.

Muito mais música sertaneja. Jorge Henrique e Rodrigo, cuida da sua vida. Cuida bem, viu, Thalita? Da sua vida. Obrigada pela confiança de contar esse segredo aqui pra gente. Espero que você tenha ouvido os recados aqui com sinceridade e com muito carinho também. Agora que você tá firme na

0: igreja, fiel ao seu marido, pense muito em trazer a verdade para o seu relacionamento. A gente sempre ganha ponto positivo vivendo baseado na verdade, né? Você errou, você enxergou o erro, se arrependeu. E agora eu acho que você não merece ficar vivendo o resto da vida carregando essa dúvida, esse segredo, né? E um dia esse Alex maluco aparece e resolve bagunçar sua vida de novo, você já pensou nisso? Mas isso é uma decisão que só você pode tomar. Que você tenha sabedoria, viu? Amanhã tem mais uma história e eu conto com vocês aqui.
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0: 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A inspeção sanitária da Anvisa nos produtos IP identificou mais de 100 lotes contaminados. Durante a fiscalização, técnicos identificaram descumprimentos relevantes em etapas críticas do processo produtivo. A empresa informou que está em colaboração máxima com a Anvisa e busca por uma solução definitiva para toda essa situação. A Polícia Federal prendeu o empresário Henrique Vorcaro, pai do dono do Banco Master, Daniel Vorcaro. Henrique estava em um dos 7 mandados de prisão da sexta fase da Operação Compliance Zero, que investiga o esquema de corrupção, lavagem de dinheiro e crimes contra o sistema financeiro nacional. E o prazo para que os interessados se inscrevam no Enseja termina amanhã, viu? A prova é gratuita e destinada a jovens e adultos que não concluíram o ensino fundamental ou médio na idade adequada e agora desejam obter o diploma. O cadastro deve ser feito utilizando a conta gov.br no site Enseja Nacional. Enseja Nacional, tudo junto com dois Cs, tá? .inep.gov.br. Tá aí a oportunidade. 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E hoje a conversa é com o empreendedor, não é isso mesmo, Fabi? Boa tarde.
4: É isso mesmo, Gi. Boa tarde para você e para todo mundo que tá ligado aqui na Nativa. Bom, a gente sempre fala, sempre comenta aqui sobre a necessidade de se organizar aí para determinada data comemorativa ou então um feriado, né, para poder impulsionar as vendas. Uhum. Mas tão importante quanto aproveitar hoje as oportunidades de lucro é saber guardar parte desse dinheiro para uma reserva emergencial, né? Afinal, imprevistos acontecem com todo mundo, inclusive nos negócios, né?
0: Nossa, verdade, nem se fala, viu? Quanto você diria, Fabi, que é o ideal assim para ter guardado nessa reserva?
4: Olha, Gi, isso vai depender de quanto a empresa custa e movimenta. Mas para dar uma ideia aí, os especialistas recomendam calcular os gastos fixos mensais do seu negócio e guardar pelo menos o triplo desse valor na sua reserva.
0: Tá.
4: Assim, a sua empresa vai ficar segura para operar normalmente por pelo menos 3 meses, né? Caso aconteça alguma coisa. Uhum. Aí dá para pagar funcionários, fornecedores, aluguel e tudo mais.
0: Aquele respiro que todo mundo precisa, né?
4: E onde
0: o empreendedor pode deixar esse dinheiro guardado, bem guardado, Fabi?
4: Olha, Gil, eu recomendo deixar esse valor numa aplicação que varia conforme a inflação, né? Porque assim o dinheiro não perde o valor. 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Aliás, ele também pode criar até 10 cofrinhos diferentes, o que é bem legal, porque aí você pode pensar em poupar para determinados objetivos.
0: Nossa.
4: Né? Você faz um cofrinho para fazer a pintura do seu imóvel, outro para adquirir um equipamento novo e assim você consegue se organizar melhor.
0: Olha que legal, tudo organizadinho e para dar aquela tranquilidade que todo mundo precisa, né? Obrigada, viu,
4: exatamente,
0: Fabi, pela dica de hoje. Amanhã a gente se fala de novo nesse horário com mais uma dica no É da Sua Conta.
4: Até amanhã, Gi.
0: Beijo, até.
4: Beijo.
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0: Vamos fazer o que hoje?
1: Nos divertir. Vamos cantar, vamos fofocar. Aqui na sua nativa que é tudo e muito mais alegria sempre.
0: Ah, não, eu quero saber só da fofoca. E eu quero saber também do dinheiro hoje.
1: Hoje temos dinheiro. Dinheiro você sempre quer, né?
0: Dinheiro.
1: R$200 valendo.
0: Você tá me devendo dinheiro, você sabe, né?
1: Eu tô devendo nada.
0: Final do mês você sabe que eu vou cobrar.
1: Ah, verdade, tem que pagar. Ah, devo, não nego, pago quando receber.
0: Gente, R$200 um segundo vale muito. Você topa ou não topa?

0: muito mais, Xande Avião com Henrique e Juliano.
1: Oba!
0: Não é o lugar, é a pessoa.
1: Pessoa especial, a pessoa especial.
0: Faz toda a diferença.
1: Ó, falando,
0: né,
1: em pessoa especial, tá chegando o Dia dos Namorados. Mais um ano no Zé.
0: Caso você tenha esquecido, é dia 12 de junho. Até lá, Gabriel.
1: Vai ter promoção da Nativa, fiquei sabendo.
0: Pra você arrumar uma namorada?
1: Não, Dia dos Namorados. Para quem já arranjou namorado, gente. Quem arranjou, arranjou. Quem não arranjou, dá tempo ainda até o dia 12.
0: É isso aí, aproveita.
1: Tem um mês, né? Um mês e pouquinho.
0: Daqui a pouquinho eles vêm cantar, hein?
1: Quem vem cantar, Gislaine?
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0: Ignora é o nome da música.
1: Muito bem, Gi.
0: Daqui a pouquinho tem ouvinte participando aqui com a gente pra ganhar R$200, hein, Gabriel?
1: R$200 na brincadeira, um segundo vale muito. Vamos filmar a gente hoje?
0: Não sei, não. Parece... Ai, eu não, minha maquiagem não tá muito boa hoje, não.
1: Queriam filmar pra
0: melhor
1: postar
0: não.
1: Nas redes da Nativa a participação.
0: Melhor
1: não sei.
0: Não, deixa pra outro
1: eu
0: dia.
1: Eu vim com meu blazer
0: não,
1: hoje.
0: Não, tô descabelada.
1: Não?
0: Melhor não.
1: Então tá bom.
0: Daí Thiago Rocha vai ficar falando da gente, né, Thiago Rocha? Boa tarde.
2: Boa tarde, Gi. Boa tarde pra você. Boa tarde também pro Anjinho Gabriel.
1: Boa tarde.
2: Olha, vamos falar de tribunais.
0: Eita.
2: Não tem jeito. A Virgínia Fonseca vai processar Luana Piovani, mas eu trago todos os detalhes já já.
0: Sim.
2: Bem feito.
0: Vem, pro coração, hein?
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4: Capricha aí, manda um zap 9198-406-9646. Tem R$500 aqui à noite. 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

0: tem fofoca, hein?
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0: Quer dizer que vem processo, então, pra cima da Luana Piovani, Thiago Rocha.
3: E isso, Gislaine Martins, é processo, é dinheiro, é dor de cabeça. A Virgínia Fonseca entrou na justiça contra a Luana Piovani depois que a Luana citou os filhos dela numa crítica nas redes sociais. É. Essa informação vem, inclusive, desmentir

0: Vindo tudo que tá rolando aí na internet falando que a Virgínia já ganhou o processo. Não, entrou no processo, não tem causa ganha, precisa esperar, inclusive, a justiça, que até agora não se manifestou. Olha, eu vou falar pra você, eu acho que a Luana Piovani passou dos limites, porque falar da Virgínia, tudo bem. Agora, falar das crianças é demais, você não acha, Gi?
1: É, aí doeu o coração da mãe, ela foi procurar os direitos dela, né?
2: Vamos ver o que vai acontecer.
1: Você comemorou aí o processo.
2: No julgamento, vamos... Não vou muito com a cara da Luana Piovani, não. Eu acho que ela exagera.
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0: dupla sertaneja, hein? Cleiton e Camargo. 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
3: Gente, a minha agenda tá mais do que rabiscada. Ó, ó, aqui, ó.
0: Deixa eu ver. Tá, ó. Rasgada.
3: Rasgada, ó.
0: Nossa.
3: Chega. Não vou ligar mais pra ninguém.
0: Bora virar só, essa só, página.
3: Só quero falar com ela, com a Karina. Karina, boa tarde.
0: Karina, salva aqui a nossa tarde.
4: Oi, Gi. Oi, Anjinho. Tudo bem, gente?
3: Oiê.
4: Boa tarde.
3: Boa tarde. Tudo,
0: tudo
3: bem?
0: Lindo. Bem-vinda, viu, Karina?
4: Obrigada, gente. Ai, que legal que vocês me ligaram.
0: Vamos ganhar dinheiro?
4: Com certeza.
0: A única pessoa que tá te ligando pra dar dinheiro é a Nativa.
4: Com certeza, é verdade, viu?
0: Seu ouvidinho é bom, Karina?
4: Ótimo, tá ótimo.
3: Seu... Ah, passou no teste, então, que geralmente a Gislaine fala, seu ouvidinho é bom, a pessoa, hã? Hã? A gente fala, ih, não limpou hoje, não limpou, não tá limpo.
4: Não, não limpou.
0: Você ouviu ontem, Karina?
4: Ouvi sim.
0: Já teve dica, hein, amiga? Tá muito fácil pra você. Tá muito fácil pra pegar esses 200 reais aqui. Gabriel tá fazendo bandeirinha com dinheiro.
3: 200 reais? Meu, Pode soltar o trecho, então?
4: Pode, por favor.
0: Vamos lá ver se ela arrasa.
3: Já sabe ou toca de novo, Karina da Silva?
4: Eu já sei, já. Olha, já tô. Ela tá veio... na ponta da língua.
0: Ela veio assim, debochada.
3: Ela tem que falar tudo sem errar o nome de nenhuma participação também.
0: É mesmo, vai, Karina. Vou até deixar a trilha de suspense aqui, porque meu coração tá tuque-tuque-tuque. Arrasa.
4: Ó, a música é Quarto 67, Guilherme Benuto.

0: Santana.
1: Quem canta? Oi. Quem? Quem canta?
0: Guilherme Benuto com Luan Santana.
1: É o quarto número?
0: 67.
2: Esse Gabriel, viu?
0: Chega!
1: Querendo casar. Parabéns, garoto, Karina! É que eu fiquei na dúvida, que eles cantam quarto 67, né? Ela falou 67.
0: Tá na mesma,
1: tá na mesma, né? Então tá bom.
2: Karina, o que você quer fazer com esse dinheiro? Curiosidade.
0: Olha, eu vou comprar um look bem lindo pra mim, porque eu não comprei nada Dia das Mães.
2: Olha
0: então,
2: ela!
0: Eu mereço!
2: Resolve tudo, vem aqui, ganha o presente, compra um look e se presenteia. É isso,
0: isso aí!
1: Nesse mês das mães. Parabéns, viu, Karina? Um beijo pra você.
0: Obrigada, gente. Beijo. A Nativa é tudo e muito mais.
2: Muito mais alegria, muito mais dinheiro, muito mais felicidade na sua vida. Arrasou! Amanhã teremos, então, novo trecho e mais participação.
1: Tem cenzão na sua sexta-feira, bora?
2: É isso, amanhã tem mais.
3: Porque na Nativa,
2: um segundo vale muito. Nativa. Beijo, gente, até amanhã, hein?
1: Mua. Beijo, gente.

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2: Saiu a pré-lista com 55 nomes dos jogadores que podem ser convocados pelo técnico Carlo Ancelotti. Nela constam nomes que não estavam sendo chamados, como o goleiro Everton do Grêmio e o atacante Gabriel Jesus do Arsenal. Neymar também está nela. Lembrando que a convocação final, com 26 nomes, acontece segunda-feira.
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0: isso. Planeta Terra Brasil, tá no ar. 60 minutos, direto, a partir desse momento, só com música boa, pra você começar bem a sua tarde de quinta-feira, nesse 14 de maio de 2026, temos sol de 32 graus, umidade relativa do ar em 50%, algumas nuvens, é bem verdade, mas tem predominância de calorão. Quinta-feira chegou e a tarde vem daquele jeito, é claro que tem um movimento, tá corrida pra uns, tá... de certa forma mais tranquila para outros, mas todo mundo querendo o quê? A mesma coisa, motivo bom para deixar o dia mais leve. A Nativa tá aqui para isso. Música tocando, sem parar, e aquela companhia certa para quem tá trabalhando, tá no carro, tá no comércio ou só curtindo o momento. E tem, falar em momento, aqui ó, par de ingressos para você conferir. Maiara e Maraísa, dia 16. Na Expo VG 2026. Expo VG começa hoje. Hoje começa a Expo VG e você já é o convidado especial. Hoje quem é? Natanzinho Lima. Dia 15, amanhã, Lauana Prado. Dia 16, vai rolar Maiara e Maraísa. E é para esse show que eu tenho aqui para de ingressos camarote. 996398781. Grava áudio, tá? Manda pra cá e boa sorte, Jones.
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0: 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Bruno e Marrone. Que música linda, né? Se não tivesse ido aqui no nosso Hora Mais Nativa. Pausa, a música retorna daqui a pouquinho. Mas eu preciso conversar com a nossa audiência e lembrar que tá valendo, hein? Pro dia 16, você sabe, a Expo VG apresenta Maiara e Maraisa, noite histórica. E você pode ir por conta da Nativa ver esse show de camarote. Que tal? Quer? 996398781. Manda agora a sua mensagem de voz. Grava aí a sua mensagem de voz e envia no nosso WhatsApp 996398781. E desde já, muito boa sorte para você que vai participar. Já mandou, já fez a participação aqui, então é só ficar ligado. E aí no final ali do Tarde Nativa vai rolar aquele sorteio entre as participações. Você já fez a inscrição? Fica na torcida. Chega aqui mais perto do rádio. 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

0: narrativa é muito mais emoção. E essa aqui, ó, Irmão da Lua, Zezé de Camargo e Luciano. Eu sei que você conhece, viu a vinheta ali, música nova. Quando tocou, você falou, peraí, mas eu conheço essa música. De fato, você conhece uma canção gravada pelo Zezé de Camargo e Luciano, mas aqui só o Zezé cantando, no trabalho chamado Rústico. E temos então essa nova roupagem que você confere aqui na Nativa. Vai tocar bastante, ficou linda. A regravação é do nosso querido Zezé de Camargo. Fechou também assim o nosso Hora Mais Nativa. O som volta daqui a pouquinho, agora tem informação.
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0: A Prefeitura de Cuiabá realiza uma ação com 60 vagas de emprego no setor supermercadista. A iniciativa acontece nesta quinta-feira e faz parte das ações de empregabilidade da capital. Quem estiver procurando oportunidade, está aí então essa chance, oportunidade hoje. Aliás, teve início o atendimento a partir das 9 horas e, segundo a Prefeitura, será... até às 16 horas ali o serviço prestado na sede da secretaria, que está na Praça Rachid Jaldi, na Avenida Isaac Polvas, região central aqui da capital. Então você que está procurando oportunidade de emprego tem então essa chance ali com a prefeitura, realizando a ação com 60 vagas de emprego no setor de supermercado. Tem mais informação para você, ligado aqui com a gente. O Ministério da Saúde anunciou a expansão das residências em enfermagem no país. Com investimento superior a 30 milhões de reais, o programa prevê quase 10 mil vagas em cursos técnicos e especializações em enfermagem nas áreas de oncologia, urgência, terapia intensiva e saúde da mulher. Mais profissionais formados, atendimento melhor para todos, não é? O Ministério da Saúde lançou também a primeira versão digital da Caderneta Brasileira da Gestante. Agora, as informações do pré-natal ficam disponíveis no celular, facilitando o acompanhamento da gravidez de forma prática e segura. Você conferiu?
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0: Em uma hora a gente volta com novas informações. Após o break, sabe quem vai cantar no Tarde Nativa? Esse moço.
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Meu povo animado, povo feliz, estamos de volta aqui, ó, com o Tarde Nativa. Quinta-feira. A gente tá como? De boa. Nativa Cuiabá, 2 horas e 13 minutos. A música chega daquele jeito certinho, sem exagero, acompanhando aí a sua rotina, deixando o tempo passar mais fácil, ainda que vocês tenham aí nesse momento desempenhado determinadas funções, mas vai que dá certo. Obrigado, tá, pela sintonia, antes de mais nada. Deixa eu te dizer que tem sempre um presente aqui pra gente agradecer a nossa maravilhosa audiência. E tá

0: Valendo. Ó, par de ingressos pro show da Maiara e Maraíza, dia 16. Maiara e Maraíza, uma das atrações da Expo VG 2026, que começa hoje. Inclusive, deixa eu lembrar aqui mais uma vez, hoje tem, então, o início ali da Expo VG, tem a animação do Natanzinho Lima, Boy Munhoz, grande abertura de rodeio e mais shows regionais. Amanhã, dia 15, tem Lauana Prado, shows regionais e tem também mais uma etapa do rodeio. No dia 16, aí você se prepara também, porque, ó, noite histórica, Maiara e Maraíza, shows regionais e a grande final do rodeio. Dia 17 tem o fechamento, noite gospel, tem também shows regionais e, claro, lambadão pra galera se divertir. Expo VG 2026. Li também, e vai ter ônibus grátis aí pro pessoal, saindo ali do terminal, André Maggi, até Chapéu do Sol, lá o local da festa, tá? A partir das 5 da tarde, vai até as 3 da manhã. Coisa boa, hein? Então vamos lá, todo mundo se organizando para ir nesse grande evento que é a Expo VG 2026, e a Nativa vai te colocar de camarote nos eventos. Hoje eu tenho aqui disponível para o show da Maiara e Maraíza, mas tem um tempão que a gente já está aqui, ó, fazendo sorteio para todos os dias, né, todos os artistas ali para você ver de camarote. A entrada é franca, mas tem aqui, no caso do camarote, precisa do ingresso, e a Nativa disponibiliza então para nossa audiência, tá? Nesse caso, hoje é para o show do dia 16, par de ingressos para Maiara e Maraíza, as nossas mato-grossenses, as gêmeas mais queridas e famosas deste Brasil todo. Eduardo Costa, Sapequinha.
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0: 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Recordação aqui, ó. Vitor e Léo, Deus e Eu no Sertão, quinta-feira, rola o TBT musical. A gente faz aqui, ó, o chamado Plus. Porque durante a nossa programação é natural a gente trazer aqui um som ou outro para você matar a saudade. Mas quinta-feira a gente dobra a aposta. São 2h32. Vamos pro Whats. Tabular conversa com a nossa audiência no 996398781. Tá valendo, gente. Par de ingressos pro show da Maiara e Maraíza. Atração do dia 16 da Expo VG, que começa hoje. Oi, moça.
1: Boa tarde, Pedro.
0: Boa tarde.
1: Isilene Amorim, do bairro 4, São Gonçalo.
0: Diga.
1: Quero concorrer a esse ingresso para ir no show da Maraia e Maraíza no sábado, dia 16.
0: Obrigado pela sintonia. Tá concorrendo. Oi, Jéssica.
2: Boa tarde, Nativa. Eu me chamo Jéssica, sou do bairro Cristo Rei e eu quero ganhar o ingresso do show da Maiara e Maraíza.
0: Valeu, concorrendo já está. Muito obrigado pela sintonia. E aí, Renatão, tudo bem? Renato Silva. E o Michael?
3: Fala, meu amigo Pedrão. Chegou minha hora, hein?
0: Olha aí.
3: Quero esse par de ingressos aí pra curtir o show da Maiara e Maraíza.
0: Valeu,
3: apresentar a Nativa lá, hein?
0: Certo, valeu. É o Michael Welker. Vamos fazer o seguinte. O nosso ouvinte vai fazer a inscrição, enquanto eu vou fazer o seguinte, trazer aqui os nossos parceiros com os seus respectivos recados. Mas tem essa moça que vai fazer um convite para você agora. Vai cantar, já já.

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2: Quinta-feira, mais feliz, tá tudo aqui na Nativa. Músicas, melhores promoções e tá valendo pro show da Maiara e Maraíza, par de ingressos, camarote. Deixa áudio dizendo, eu quero ir nesse evento. Pronto, tá concorrendo. Expo VG 2026 começa hoje.

A Nativa é muito mais, Maiara e Maraísa. E é delas que eu tenho aqui par de ingressos para o dia 16. Elas são as atrações ali na noite histórica na Expo VG 2026. Nome, bairro, menciona lá. Eu quero ir nesse show. Manda para cá no 996398781. Agora chega aqui mais perto. 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

0: Agora 3 horas, 3 minutos.
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2: Ah, o trabalho tem pausa? Rola uma pipoquinha, tem um refri, tem água. Faz isso e depois volta, hein? Acabei de tomar minha água, não teve pipoca. Mas tem música boa retornando aqui, ó. Segunda hora do Tarde Nativa. Acrescentar lambadão, fi?
3: 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Tá até doce. 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

0: A Nativa é muito mais saudade. Esse é o inesquecível, o gigante Chico Gil, Amor de Lambadão. Pra fechar, nesta quinta-feira,
1: doce.
0: O nosso Tata é Doce.
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0: Isso
1: FM.
0: Isso mesmo.
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0: Na quinta-feira, você sabe como é que a gente faz, né? É recordação aqui no nosso Tata é Doce. Amanhã tem nova edição. A partir na segunda hora aqui do Tarde Nativa, a partir das 3 horas, é claro que tem mais cedo no Aqui é Nativa, com Paulo San, ou simplesmente San, como ele menciona. Você pode me chamar de San, grande San, um abraço. Seguimos juntos aqui, nessa tarde maravilhosa. Dá uma passadinha, abri a janela, vamos ver como é que tá ali a temperatura, deixa eu colocar a mão ali fora. 32 graus ainda, a temperatura. A umidade também está ali na casa dos 51%, está em torno de 9% abaixo do ideal, que é 60%. Então, ó, bastante líquido aí. Bebeu já? Hidratou-se? Uhum. Vale água de coco? Vale. Não tendo água de coco, vai água normal. Potável, preferencialmente. Pois bem. É o que, seu Benedito? A água que o passarinho não bebe? Vale, vale também. Não pode dirigir depois, né? Vamos agradecer aqui nossa audiência. Gente, a nossa galera veio aqui no WhatsApp mandando o áudio que a gente pediu ali no início do programa, mencionando

0: que está a fim de concorrer um par de ingressos aqui para o show da Maiara e Maraíza. Vamos agradecer a galera?
1: Oi, Pedro, boa tarde.
0: Boa tarde.
1: Quem é? Estou escutando aqui a Nativa.
0: Boa.
1: Quero participar aí do sorteio de Maiara e Maraíza.
0: Pronto, já está. Já está participando. Boa sorte.
1: Chama aí, Pedro. Boa tarde, Nativa.
0: Esse é o Ivan. Quem mais?
2: Boa tarde, Nativa. Oi. Aqui é Miriam Lima, do bairro Costa Verde. Quero ganhar esse ingresso, hein?
0: Já está concorrendo. Quem mais? Afonso Esteva de Arruda, Jardim Industriário 2. Temos também a Silvana. Silvana.
3: Boa tarde, Nativa.
0: E aí,
3: aqui é Silvana, do Boa Esperança.
0: Uhum.
3: É, eu queria ganhar o ingresso para o show de Maiara e Maraíza, na Expo VG.
0: Já está concorrendo. Boa sorte, Sil. Cadê o nome dela aqui? É, nossa querida Silvana. Silvana. Mas tem mais gente aqui participando. Vamos para o nosso próximo ouvinte. Manda o áudio aqui, no caso, ouvinte. Oi, Márcia.
4: Boa tarde. Aqui é a Márcia, do bairro Imperial 2. Eu queria participar do ingresso da Maiara e Maraíza, no sábado.
0: Já está concorrendo. Boa sorte.
5: Meu nome é Trícia Lange.
0: Trícia Lange.
5: Almeida, moro no bairro Trícia Jardim Lange. Pauliceia.
0: Jardim Pauliceia. E tá afindina Expo VG. Celiane.
6: Bem que eu não tenho que tá tudo mudado. Comigo você já não tem cuidado. Alô, Nativa. Sorteia eu, Celiane aparecendo no bairro Baú.
0: Celiane, bairro Baú, obrigado pela audiência. É assim que a gente gosta, essa animação. Olha ela, faz um tempinho que não aparecia. Lucijane.
7: Epa!
0: Epa!
7: Como assim?
0: Ah.
7: Boa tarde, meu querido Pedro Panotti.
0: E aí?
7: Boa tarde, amigos da Rádio Nativa. Eu gostaria muito, muito, muito de participar também desse sorteio, Pedro Panotti.
0: Coloca já está. Já está concorrendo. Lucijane Ribeiro, obrigado pela carona. Ela é motorista, né, de aplicativo. Mulher trabalhadora, maravilhosa. Quem mais? Oi, Dani.
8: Boa tarde, Pedro. Queria muito ganhar esses ingressos do show da Maiara e Maraíza. Ficaria muito feliz.
0: Uhum.
8: Obrigado, Daniela, do Jardim Califórnia.
0: Daniela, Jardim Califórnia. Dani, já está concorrendo, mulher. Boa sorte, viu? Chega aqui, gente, mais pertinho do rádio. Você que está me ouvindo agora, você já pagou o aluguel desse mês? Pois é. Todo mês é a mesma coisa, né? 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Combinado? Nome de Murilo? O Rufi. Agora.

0: E daqui a pouquinho você tem mais música boa, porque agora temos é o quê? O ouvinte mandando alô, fazendo inscrição. Boa tarde.
1: Roberto. Do Residencial Solar da Chapada.
0: Valeu. Residencial Solar da Chapada, o Roberto está concorrendo. Temos também a Jusileia Félix, obrigado pela audiência. Talita, ou Telita, eu sempre erro. É Telita.
2: Boa tarde, pessoal da Nativa. Boa tarde, eu sou a Telita Laura, do bairro Nova Fronteira, Vargem Grande. Eu gostaria de participar do sorteio de ingressos.
0: Então tá bom, Telita, boa sorte. Tem também a nossa querida Karina.
3: Boa tarde, Nativa.
0: Boa tarde.
3: Karina, do bairro Icaraí.
0: Icaraí.
3: Quero ganhar esse ingresso das Gêmeas Maravilhosas, hein?
0: Isso, tá concorrendo, boa sorte. Ela mencionou ali as Gêmeas Maravilhosas, nossas queridas gêmeas, Maiara e Maraísa. Porque eu tô falando isso porque temos aqui, ó, par de ingressos, tá? Pro show da Maiara e Maraísa, dia 16, na Expo VG. Expo VG que tem início hoje, é isso, vai, né, coisa linda, estaremos lá também, ó, Natanzinho Lima, Boy Munhoz, e aí tem também a abertura de rodeio e shows regionais, começa hoje, Expo VG, aí amanhã, dia 15, tem Lauana Prado, mais shows regionais, etapa do rodeio, dia 16, que é o par de convites que eu tenho aqui para Maiara e Maraísa, tem shows regionais, grande final do rodeio, dia 17, aí tem o fechamento, Noite Gospel, tem também shows regionais e mais, a galera do Lambadão fazendo festa. E aqui tá valendo par de ingressos para o dia 16 com Maiara e Maraísa, que é 996398781. Vamos ouvir mais a galera aqui, ó. Patrícia Perim, deixa o recado dela. Obrigado aí pela sintonia. Tem a Daiane também.
4: Boa tarde, Pedro.
0: Oi, boa tarde.
4: Aqui é a Daiane Silva. Presenteia eu com esse par de ingresso para ir assistir o show com meu esposo.
0: Boa sorte, tá concorrendo. Oi, Ana.
5: Oi, boa tarde, Nativa.
0: Boa tarde.
5: Eu me chamo Ana Flávia, moro no bairro Quilombo. Eu quero ganhar, sou muito fã delas. Beijo, fica com Deus.
0: Beijo, obrigado pela sintonia e tá concorrendo, desde já, muito boa sorte. E aí, Narciso Ribeiro, Osmar Cabral, também deixa o recado. Sabe quem vai cantar daqui a pouquinho? Aqui na Nativa, pra você? Ele vai falar contigo agora.
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0: Agora ensaio. O embaixador. É já, já, hein?
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Paula Fernandes, Mentiras, é o nome do hit. Fechou o nosso Tarde Nativa e vamos conhecer agora quem está levando o presente da sua nativa pro dia de

0: 16, conferir show da Maiara e Maraisa, Expo VG, que começa nesta quinta-feira. Quem se deu bem foi você. Atenção, Simone Paula, do Jardim Marajoara 1, final do telefone 9505. Simone Paula, parabéns, Simone. Vai assistir a Maiara e Maraisa, dia 16, não vai, moça? Vai, por conta da Nativa Expo VG 2026. Começa hoje, vai até o dia 17. E aqui na Nativa temos presente pra você. Se deu bem aqui, nosso ouvinte. É só ficar ligado na Nativa, hein? Eu preciso fazer um intervalo. Depois a gente volta aqui com Super Nativa. Tem super desafio e tem mais presente. O que, que você vai concorrer no próximo bloco? Já dá pra adiantar aqui. Hoje é que, o Jéssica? Cineflix? É? Já já, hein? E essa dupla aqui, ó, vai cantar.
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5: Muito bem, já estamos de volta com música boa nesta quinta-feira. Seja muito bem-vindo. Cuiabá, Mato Grosso. Superação. E a Nativa é muito mais superação. O fracasso nunca é definitivo para quem tem coragem de recomeçar. Porque cada recomeço é uma nova chance de vencer. Vai pra cima, acredita. Agora, 4h24... Trilha boa para te acompanhar nessa tarde. Para começar, o Super Nativa tem coração cachorro. Já tem super desafio.

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2: A Nativa é tudo e muito mais. Aqui, ó, Guilherme Benuto, pulei na piscina. É hora do super desafio. Hoje nós temos o seguinte: nomes iguais, mas músicas diferentes. E nós temos então nomes iguais, músicas diferentes. E o nome é Veneno. Música 1.
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2: Peraí, música 1 é essa aqui, ó.
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2: Fernando e Sorocaba.
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2: Música 2, Murilo Rufi.
1: 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É com essa.
2: Tá valendo Cineflix no 996398781. Quer mais um pouquinho da música aqui, ó? Música 1. Veneno. Fernando e Sorocaba. Hoje o super desafio: nomes iguais, músicas diferentes. Essa é a 1. E a 2 é essa aqui.
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2: É o Murilo Rufi com participação do Zé Neto e Cristiano nessa música. 996398781. Manda pra cá o seu nome, o bairro, menciona a música 1, música 2. Tá concorrendo ao Cineflix.
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1: Super Desafio. Temos agora mais uma oportunidade de apresentar aqui as canções para você que tá escutando a Nativo fazer o quê? Escolher entre música 1, música 2 e aí torcer para aquela que você escolheu como a sua preferida para vencer o Super Desafio, ganha e ela vai tocar inteirinha. É mais um detalhe, né? Votou aqui, você concorre a um par de ingressos para assistir o seu filme preferido no Cineflix. Pode ir no Shopping 3 Américas aqui em Cuiabá ou no Vazegrande Shopping. 996398781. Vamos apresentar as canções. Música 1, tá aqui, ó. Veneno, Fernando e Sorocaba. Essa é a música 1, tá? Vota aí. 996398781. E a música 2, sei que você quer saber também. Vamos lá, essa aqui, ó, a música 2.
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1: Murilo Rufi com Zé Neto e Cristiano. E meu povo, tá valendo.

aqui, ó. Cineflix, par de ingressos, é você. Assistindo o seu filme preferido por conta da sua. Vai, vota aí, boa sorte. Matheus e Cauã com Ana Castela, Ilusão de Ótica. Agora, 19, faltando para as 5. Feliz tarde, bom trabalho ou já bom descanso.

Radioativa é tudo e muito mais. Traia Véia e Gustavo Lima, Equivocada. Agora 12 faltando para as 5. Daqui a pouquinho rola Mimo, tá valendo. Aqui, ó, para de ingressos para o Cineflix. É você, por conta da Sonativa, conferindo o seu filme preferido. Como é que faz para concorrer, para quem tá chegando agora? Temos o Super Desafio. Apresentamos aqui duas canções e o ouvinte escolhe entre a música 1 e a música 2. Hoje o tema é o seguinte: nomes iguais, músicas com nomes iguais, mas artistas e canções efetivamente diferentes. Nós temos música 1, Fernando Sorocaba. E a música 2, essa aqui, ó, Murilo Rufi, com Zé Neto e Cristiano, Veneno. Veneno é a música, nomes iguais, mas letras diferentes, artistas naturalmente diferentes também. 996398781, manda pra cá, dá tempo ainda. Silvana, boa sorte. Renato Silva, aquele abraço. Graciele Aparecida, oi. Thalissa de Oliveira, a Tatiana Souza, aquele abraço, muito obrigado pela audiência, pelo carinho. Renata Evelyn, tudo de melhor pra você. Claudemir Barone, deixa o recado também. Celiane, Narciso Ribeiro, Letícia, toda essa galera participando aqui com a gente. Agora, meu querido ouvinte nativa, segura aí, porque chegou a hora, hein, de matar a saudade com um clássico que marcou geração. Tô falando do quê? Super Saudade. E a música hoje do Super Saudade, essa aqui, ó, Roupa Nova, Whisky a Gogô.

0: Nativa é tudo e muito mais, aqui no Super Saudade, relembrando Roupa Nova, Whisky a Gogô de 1984, composição do Michael Sullivan e Paulo Massadas, dois grandes letristas. E aí tem curiosidade, você viu ali que faz uma referência ao cantor Johnny Rivers e também ao famoso clube Whisky a Gogô. E essa aqui também se notabilizou por ser assim aquela que fecha a festa, né? Não é a DJ, tô sabendo. Isso aqui o DJ escolhe para fechar a festa. Toca várias canções, aí lá no finalzinho vamos reviver aqui Roupa Nova. Toca muito, casamento também, ei, coisa boa. Já já tem resultado do Super Desafio, dá tempo ainda, música 1, música 2, faz inscrição. Agora tem Simone Mendes, depois da Simone eu já trago aqui resultado.
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0: Arativa é tudo e muito mais. Simone Mendes, resultado saindo agora. Quem tá levando? Aqui, ó, para de ingressos para conferir o seu filme preferido no Cineflix é você. Eric Lobo, bairro Carumbé, final telefone 4987. 4987, Eric Lobo. Produção já entra em contato com você. Direto.
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0: Resultado, super desafio. Música 1, Fernando e Sorocaba. Na sequência, tem Nativa, entrou no grupo e a gente se fala amanhã. Valeu, tchau, até lá.

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5: Graças a Deus,
8: tá cantor, bem. Né? Tá feliz?
5: Ei, minha filha, quinta-feira, dia 14, sem dinheiro, sem nada.
9: Dinheiro tá cheio no banco.
5: Marquei o senhor hoje na publicação que ela fez. Ela dança, imitando jogador, a comemoração dos jogadores lá.
8: Isso.
5: A gente quer ver no Japão. Marquei lá, depois você tem que ver lá.
8: Os japoneses dançam?
5: Os japoneses. Não, tem cada um.
10: Não, fica tudo preso.
5: Japonês não dança, não. Dança, não, viado.
8: Vai lá saber se eles têm passinhos.
5: Ai, meu Deus.

0: programa recomendado para maiores de 10 anos.
1: Vamos nessa, gente, vamos nessa aqui. O grupo já tá aberto, vamos lá que as notícias estão bombando e vamos fazer o negócio estremecer. Por que que eu falei aí da Dai? Porque ela fez um... Ela copiou a forma como os jogadores do Brasil...
2: comemoram.
1: É.
3: As dancinhas de cada um.
1: É, os jogadores do Brasil é cheio de... Depois de 2002 lá, cheio de firulinha. Chega, já não fala nem com o pessoal. Já sai com aqueles fones de ouvido, caixa de som do tamanho daquelas caixonas. Quer ficar ouvindo só música. Tudo estrela.
2: Tudo estrela.
1: Quero ver dentro do campo. Aí.
2: Acho que não vai ver, não.
1: Ah, Daizinha, tudo bem, Daizinha?
3: Tudo excelente, tudo cheia bom. De fofoca, como sempre.
2: Eita, cheia de fofoca.
3: Então vamos falar. Então vamos falar aqui da Grazi Massafera, que contou como ela blinda a filha Sofia da exposição nas redes sociais e também falou sobre a autoestima da filha.
1: Pô, isso aí.
3: E vou falar da Jojo Todinho, né?
1: Ah, não. Que Jojo
3: gente,
1: está
3: Jojo
1: causando?
3: Gente, Jojo Todinho ficou desesperada depois que ela viu uma fatura do cartão do tanto de coisas que ela comprou online. E aí ela falou, é pra acabar com a gente.
1: É pra acabar
3: aquela
1: com
3: a gente. Aquela coisa, né, que a gente fala, perde o controle.
4: Não. Tá gritando por quê?
3: Calma, nem tô gritando.
1: Ô, Jojo,
3: tô só
1: aí.
3: Brincando. Oh.
2: Tô só levando um lero.
1: É?
2: Não me assusta. Eu tô sensível.
1: Ô, Jojo, vamos botar o galinho aqui,
2: eu
1: poxa.
2: Eu tô sensível.
1: Tá sensível,
2: tô sensível.
1: Eita, que tô colocando a batatinha na boca. O que que você vai contar hoje? Quanto que a batatinha na boca vai?
2: Não dá.
1: É daquelas do meteoro, é? Chama
2: é
1: o meteoro.
2: Não é do meteoro. É mais pro ouvinte prestar muita atenção nas coisas que ocorrem neste país. Né? O porquê que as pessoas fazem as coisas. Nós falamos aqui em 2023, tenho certeza que foi nossa pauta aqui umas 3 vezes, pelo menos, sobre o imposto das blusinhas. Você lembra? Você lembra?
3: Lembro.
2: Que era baratinho comprar, mas aí não, porque isso. Como é que faz a indústria nacional e não sei o quê, meteram taxa nela, isso. Certo?
1: Aí, destaxaram.
2: Agora, destaxaram.

0: Destacha. Mas nós vamos falar disso aí. Por que não, será que destacha?
1: Já tá dando uma polêmica, né? Lógico. Porque pela destachação...
0: O que acontece?
1: Já tá dando a polêmica de novo.
0: E tem outra coisa, as empresas brasileiras vão tomar tinta, amigo.
1: É, isso aí é verdade. Isso aí é verdade.
0: Mas vamos lá.
1: Muito bem.
0: Cuidar, mas a minha, que eu gostaria de chamar muito a atenção, é cuidado com essas coisas eleitoreiras.
1: É, gente.
0: Sabe, pensa, em porque a gente fala, mas... analisa, pensa, vê quem é seu candidato.
1: Estamos falando de lado aqui.
0: Não, nenhum.
1: Todo mundo.
0: Nenhum.
1: Político, é político. É isso aí.
0: Vê quem é seu candidato, o que ele fez, o que ele faz, qual é o procedimento dele.
1: É hora de você
0: porque
1: ver.
0: Porque nesta época aqui é tudo lobo em pele de carneiro.
1: É isso aí, galinha. Isso aí, concordo. Ó, a Day falou de filhos. É, eu vou falar disso também hoje.
2: Do quê?
0: Menos, da Maitê?
1: menos dinheiro em casa. Menos dinheiro em casa. Situação apertada, situação difícil. Quando você tem
0: quem
1: criança...
0: Quem foi na minha casa?
1: Como você sabe? Como você descobriu? Situação difícil, apertada. Cada vez mais difícil para as famílias. O que dizer para os filhos? Porque os filhos ficam esperando. Às vezes quer comer um negocinho diferente, quer ir no shopping, quer brincar e tal. Como falar para os filhos? Então, é isso que a gente vai abordar.
0: A real.
2: É. A verdade.
1: Tem que dizer a verdade. Mas, ó, às vezes pai e mãe fica pisando em ovos.
0: Vai dar
1: para
0: ir no shopping uma vez só. E é um brinquedo. Mais que um, não dá para ir.
2: Esquece.
1: Não é o lanche, não. É o sorvete que você vai tomar só. Ou a batata.
0: E daquele tadinho que tira da hora ali, que é o mais baratinho.
1: Esse é uma delícia. Esse dá... Tinha azul, rosa.
0: Esse era melhor.
1: Maravilhoso. Ó, 9198-441-6545. Bora, gente, vamos lá. Os dois pés na porta, hein?
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0: Insubstituível.
1: Insubstituível.
0: É Nativa, é tudo e muito mais. Marcos e Belucci, insubstituível. Vamos lá, gente, são 6h17 horas de Brasília. Dá em 40, já chega com tudo aqui, ó.
2: Tá pensando que é só a gente que se lasca? Jojo também se lascou.
0: Rapaz.
2: E ela surtou igual a gente depois de olhar a fatura do cartão. Sabe quando dá aquela surtada? Meu Deus, eu não acredito que eu gastei tudo isso. Ela falou que exagerou nas compras online. Por quê? Porque ela tem insônia, aí ela fica com o celular na madrugada, aí vê aqueles anúncios, né? Ai, ó, promoção, tá barato, e é isso, é aquilo. E vai comprando. E sabe o que ela falou? Que quando ela compra tudo no parceladinho. Até isso é igual a gente. Ela vai passando de 100, de 50... Né? E aí, quando vai ver, a conta chegou daquele jeito que a bicha, ó. Ou ela aprende, ou ela continua.
0: Ou continua. Ô, Jojo, você tem que dar exemplo pra nós, né, Jojo? Você
2: cobrada.
0: Como uma pessoa pública. Ó, tem um áudio dela aqui, Daizinha, o vídeo quando ela publicou, vamos ver.
3: Fatura agora pra pagar. E uma coisa eu acabei de ter certeza. Mente vazia, oficina de Shein, Shopee, Mercado Livre.
0: É tudo.
3: E outras coisas. Pelo amor de Deus, por que, que bate uma insônia na mulher na madrugada e tem um cartão do lado na cabeceira? Vem essas propagandas de lookinhos, coisas no Instagram.
0: Pois
3: é pra acabar assim com a gente.
2: Tem que ter controle.
0: É. Aí ela fala,
2: se
0: mas...
2: não controlar... É.
0: Não,
2: sai hoje, comprando tudo.
0: Hoje o cartão às vezes fica cadastrado no próprio celular, né? Meu, num clique ali, ó, só pede aquela senhazinha da, de trás do cartão. Aquela de 3 números. E aí,
4: qual é a sua mesmo?
0: Putz, qual que é a da dona Fátima?
2: Ah, é aquele cartão Fátima. É alto.
0: Cartão bom dela, hein?
4: Ei, vamos comprar alguma coisa.
2: Tem
4: é
2: o
4: pra
2: dela
4: nós.
2: E tem o da Taninha, né?
0: Vamos comprar pra nós.
4: O da Taninha também é alto.
2: A Taninha é mais alta ainda.
0: Eita, ô, Taninha. Taninha, você precisa vir mais aqui, ah,
4: Taninha. Não, faz o seguinte. Faz mais um jantarzinho pra gente ir.
5: Que
4: mentira, tudo.
5: Renata.
0: O que é isso, Jojo?
4: Só os mais chegados. Dá o quê? Umas 50, 60 pessoas. Não dá mais que isso, tá?
0: Não, não, jamais. É. Gente, é...
4: Uma TVzinha pra gente assistir a Copa, uma de 85 polegadas.
2: Meu filho, dá pra você comprar um carro.
0: Rapaz. É, tem cartão.
4: Taninha, precisamos conversar.
0: Que cartão infinito é esse, hein?
4: Taninha, precisamos conversar.
0: Gente, mas ó, é aquela...
4: Eu falei
0: a famosa
4: que ela rebolando
0: grão
4: naquele
0: grão.
4: Aniversário, é... tinha seu valor.
2: Você viu? Toda rebolosa.
0: De grão em grão... Você tá com limite ali, você vai, às vezes vai.
4: Você sabe que é até uma doença, né? Você ficar comprando de madrugada e ter um remédio que os caras tomam, que aí sim, vai pro... É. Vai poder comprar boi,
2: Nossa. Ah, é por isso que na hora que eu vou dormir, eu já falei, na hora que eu vou deitar, agora eu deixo meu celular lá na sala, porque aí eu deito e durmo. Porque senão fica assim, fuçando o celular até não sei que horas.
0: Mas não vou mentir, acho que é de propósito que eles fazem. Por exemplo, tem muita gente que prefere comprar passagem de avião de madrugada, porque são onde rolam as melhores promoções.
4: E os maiores golpes também.
0: Os maiores golpes. E outra coisa, eu acho que a internet já tá assim, esses sites de venda aí que ficam fazendo as promoções de madrugada, já vai lá, bate lá. Oxe, camiseta do Cori, peraí, tava 300, agora 150. Aí o cara vai lá, meu, ó.
2: Por mais que você tiver com insônia, tenta ficar sem o celular na mão, que aí tu não compra, porque tu não vai ver nada.
4: Faça qualquer outra coisa pra dar sono.
0: É. Deixa longe. É, tem coisa que dá soninho na gente, oxi.
2: O quê, por exemplo?
0: O quê, por exemplo?
4: O quê? Exercício físico.
0: Exercício físico. Pode tomar um chá de camomila.
4: Chá de camomila.
2: É. Entendi.
0: Para dar uma relaxada. Toca faz um suquinho do maracujá.
4: É, pra laranjada.
2: Laranjada é boa.
0: Eita, laranjada, eita, laranjada. Ó, vamos fazer o seguinte. Ouvinte, fala a verdade pra nós aqui. Não precisa falar o tanto do limite que você tem. Mas você fica gastando, né? Não fica, não? Poxa, meu, até quando não tem, minha filha. Você acha que não tem gente pegando esses negócios de FGTS aí? Saiu mais uma aqui, ó. Ou vai pegar a FGTS aqui, ó. Do mês de aniversário, vai pegar mais uma, do FGTS. Uma hora sem FGTS já não vai ter mais.
4: O FGTS.
0: Uma hora não vai ter mais.
4: Já pateou tudo que tinha.
0: Já era,
4: assim. Ah, mas é no literal, né?
0: É.
4: Ah,
2: Será que o nosso ouvinte é controlado?
0: É.
2: Controlada? Ou é igualzinho o Jojo Todinho?
0: Ou tem alguém
2: contem
0: em casa
2: gente.
0: Que te dá dor de cabeça porque não é controlado,
2: ah,
0: né?
2: Ah, é verdade.
0: Maridão ou a esposa.
2: É, porque às vezes, né, ali num casal sempre tem um que é mais que o outro.
0: 9198-441-6545. Venha! 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
1: Vé, já tô ligando.

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1: A Nativa entrou no grupo, são 6h32. Nossa, sabe quando você tá com vontade de comer uma pizza assim, sabe?
2: Ah, eu também.
1: Um paladar assim, comer uma pizzazinha. Ai, meu Deus do céu. Rapaz.
3: Quer melhorar? Me dá 10 minutos pra ver como ela melhora.
2: Nós vamos?
1: Ou quarta ou quinta, tem que ter uma pizza, né? É de lei.
3: Ou quarta. Eu vou comer pizza.
1: Ou quarta ou quinta, que é tipo dia de jogo assim, eu adoro. Nossa, viu na hora.
2: Você podia comprar, né?
1: É verdade, né?
3: Aproveita o cartão de crédito.
1: Gente, cartão de. Ó, eu vou te falar, eu conheço gente que passa cartão de crédito pra tudo. Você vai ali na farmácia, comprou um negócio, aí pega uma água, é cartão de crédito. É não sei o quê, tudo no cartão, porque depois ele vai lá, o pagamento caro...
3: Eu uso muito cartão pra isso aí, pra juntar tudo e pagar um dia só.
1: Aí tem...
3: Você sabe quanto você gasta.
1: Dinheiro, pessoal, eu nem sei o que é dinheiro mais, papel... Papel de dinheiro, nem sei o que
2: também
1: é, mas...
2: Não.
3: Os 10 que eu tinha, o Vanderlei levou ontem?
1: Então, é verdade. Se pá, ele vai pedir mais 10 hoje. Ó, 91984416545. Jojo todinha, gente. Se tá ruim pra Jojo, imagina pra
2: Opa! Quando se ela já... se assusta, imagina a gente. Oh, a diferença olha... é que ela assusta e pode pagar, a gente
1: é,
2: não.
1: É verdade.
3: Cartão de crédito, quando você tá com insônia, é problema. Se você tá com insônia e tomou uma, então aí, ó, joga o computador fora, o telefone fora, porque é arraso.
2: Ah,
3: é.
2: Foi você que comprou um cavalo?
3: Isso aí foi num leilão no Palace. O então, antigo Palace.
1: Ou então você tá bem louco lá, mas liga pra ex, né? Não,
3: aí liga pra ex é
1: bebe
3: problema.
1: E liga pra ex.
3: Aí eu tô lá no leilão e toma. Outro dia o meu amigo me liga, o Sidney Calil. Onde você vai pôr? Eu falei, pôr o quê? A égua que você arrebatou.
2: Você acredita?
3: E tem que pagar as parcelas.
1: Acertou a égua. Olha lá, Patrícia.
4: O que ela falou é verdade. Porque a gente vai comprando. Ah, tá baratinho isso. Compra ali, compra ali, compra aqui. Quando for ver, menina, a fatura do cartão, só senhor, só rezando pra pagar. Dá vontade de pagar um cartão com outro cartão.
1: E essas mulheres estavam esperando só sair no diário oficial o negócio da taxa lá pra ver se... Porque tinha gente que tava entrando. Não, ainda tá aqui, a taxa tá aqui ainda. Porque tem que sair no Diário Oficial primeiro. Mas já tá um rolo aí, daqui a pouco a galinha até vai falar disso aí. Ana Paula, mesmo assunto, ó.
5: Eu acho que o cartão de crédito, ele é muito... Engana a gente. Porque você vai comprando, vai comprando, vai comprando, vai ficando naquela empolgação. Eu mesmo compro com impulso. E aqui em casa tá um dilema. Que a família do meu marido começou a emprestar o cartão. Chegamos na fatura em 20 mil reais. Tá uma dor de cabeça na hora de pagar. Aí vai atrás de fulano, vai atrás de ciclano. Tô vendo a hora de endoidar. Tá muito complicado, viu?
1: Ó, o especialista falando. Nesse caso, Ana Paula, já nem compensa pegar e pra dividir isso daí.
3: Não, não vai. Não divida.
1: Melhor pegar um empréstimo.
3: Não, não pague parcelado, não pague o mínimo.

0: coisa. Você emprestar cartão de crédito para amigo e para família é perder o amigo e perder a família.
1: Acho que pra ex-nora até vale.
0: Não, né? Ex-nora sim, porque aí...
2: Claro. Pelo menos tá... A ex-nora paga certinho. É.
0: Olha, grande amiga, Teninha, eu preciso fazer uma compra. Eu tô com um problema, Teninha.
1: Fala assim, Toninha, me chama no zap.
0: Não, eu não vou ficar tratando esse assunto que nós temos no horário comercial. Você tem meu número, né, Teninha? Me liga.
1: Ó, a Catiúça, vai falar do mesmo assunto.
3: Olha, eu entendo perfeitamente o Ju todinho, porque eu sou assim, descontrolado, igual ela. Vejo uma promoçãozinha, principalmente daquilo que eu queria muito, aí já fico aqui, ah, mas se eu parcelar, vai dar pouquinho. E aí quando chega a fatura, a gente quase infarta, né? Quase que vai com Deus, mas não vai com Deus porque tem que pagar a fatura, então vamos ficar aqui pra pagar a fatura. Mas é difícil, hein?
1: É, aquele Deus lhe pague pra cartão de crédito.
0: Não, não tem outra funciona. Coisa, é um pouquinho aqui, uma prestaçãozinha aqui, cinquentinha ali, trintinha ali, quarentinha ali, quando você viu, deu mil.
1: É verdade. 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Tem essas coisas, essas. Eles fazem de tudo pra você não se enforcar. Porque se você se enforcar, ó, a gente falou! O aplicativo fala
2: tudo. E se não tiver educação financeira, se enforca.
0: Tem outra coisa, quando você abre o aplicativo, já vê quanto você deve no cartão.
1: Deve no cartão, exato.
2: Sai então, fora. Eu nem cartão tô usando.
0: É, mas também.
2: Quê?
0: É, você tá gastando demais, dois, eu quero os dois que eu uso.
1: Só os que é tão bom,
2: usei
1: você
2: bastante,
1: fica...
2: viu?
1: Manda aí, participa com a gente.

0: 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Jorge e Matheus, logo eu.
1: Aí logo Galinha vai falar agora da taxa da bruxinha, meu Deus.
2: Bom, 2023 foi uma polêmica esse negócio da taxa das bruxinhas. Porque aí veio o ministro da economia, o presidente, a mulher do presidente falando, e um monte de gente falando, até que entrou a taxa das blusinhas. Entre 17% e 20% sobre o imposto de importação. Nós temos gente aqui que já pagou mais de 400 pau só esse mês aqui de taxa de importação.
0: Verdade.
2: Né? Aí, isso era por causa do fortalecimento à indústria nacional. Era desculpa. Para se arrecadar um pouco a mais.

0: Por milagre, 2026, governo federal assina o fim da taxa das blusinhas. Ótimo para a população, acho fantástico. Tudo que fizer de bem para a população, maravilha. Tem que fazer mesmo. Agora, povo, não vamos entrar de idiota de novo, né? Pensa bem em quem você vai votar, porque isso aí tá na cara que é uma cilada eleitoral. E não é só da presidência, não. É presidência, é senador, é deputado federal, deputado estadual, é tudo.
1: É de quem tá chegando com pré-candidatura e falando
0: isso,
1: um monte de coisa.
0: Isso, falando um monte de coisa.
2: Falar até papagaio fala, né?
0: Mas por isso que eu falo, você vai votar? Vou votar do Galinha. O que que o Galinha fez na vida? Ah, benção. Quanto tempo ele tá lá? Ah, não, é a primeira candidatura. O que que ele fazia antes de entrar pra política? Trabalhou com o quê? Em vez de ficar na internet fazendo compra de madrugada, você perdeu o sono, vai pesquisar quem você vai votar.
2: Mas o povo tem preguiça, né?
1: Começa a
2: preguiça
1: seguir...
2: de procurar, de olhar.
0: Isso.
2: Aí depois é melhor reclamar.
0: Aí pega, votou no cara, acompanha o que ele tá fazendo. Em quem você... vou fazer uma pergunta...
1: Como se você fosse o patrão dele. Como se fosse... Não, a gente é o patrão.
0: É o patrão dele. Vou fazer uma pergunta que eu acho que é bobagem fazer, mas tudo bem. Pega, se você lembrar, em quem você votou em 2022 e cobra ele. Em quem você votou para senador, para deputado...
1: Ah não, Galinha, mas tá tarde.
0: Deputado federal, deputado estadual...
1: A gente tá em 26, vou cobrar agora.
0: Isso, deveria cobrar ainda agora. É isso aí. Porque eles vão decidir muita coisa na correria. E nós temos que estar atento. Eu não estou preocupado se é direita, esquerda, meio, centroavante, quarto zagueiro. Não é esta a preocupação. A preocupação é o povo não ser povo de cabresto de novo. Levar outro voto de cabresto e botar os tiririca da vida. Não tenho nada contra o caneta azul. Mas que preparo ele tem para ser deputado federal, gente. Nós falamos aqui outro dia que um senador meteu uma carteirada porque foi preso numa blitz, estava sem documento, carteira vencida, sem documentação do carro. Como é que esse cara vai representar? São 81 senadores só.
1: É vergonhoso, chega a ser vergonhoso.
0: E nós vamos eleger dois terços do Senado, nós vamos eleger dois senadores. Sabe, então é aí que nós temos que... O pessoal tá brigando muito, é o Márcio que vai, é a Dai e o Galinho. Vamos brigar em cima desses três que é direita, centro, centroavante.
1: É Corinthians e Palmeiras, né?
0: Esse
1: é
0: pessoal e não vai resolver muita coisa não, quem vai resolver embaixo.
1: Isso aí, é a base.
2: Então pesquisa, né?
1: É, pesquisar
2: e... Dá tempo ainda.
1: Segue... Enche o saco.
0: Sabe?
1: Seja um mala, porque você é o patrão do cara.
0: O teu patrão não te enche o saco?
1: É lógico.
0: Enche o saco deles também.
2: Isso, cobra, tem que cobrar.
1: Eu já não aguento mais.
0: Vai lá, peraí.
1: Todo dia.
0: Peraí.
2: Que isso?
1: Peraí.
2: Chama o patrão. Você tá revoltado com o chefe?
1: Chama o chefe lá, vai lá.
2: Pô, nossa, gente, do
1: chamar...
2: nada ele incorpora a Galinha.
1: Pode chamar chefe, que eu falar na cara dele, eu te amo, chefinha. Você é maravilhosa. Você é especial.
2: Mas é um bananão, né?
1: Mas é um bananão. Não, mas isso é verdade, Galinha.
0: É verdade.
1: A gente tem que cobrar como a gente é cobrado, bro. Como o chefe cobra a gente. O chefe vem lá, é que nem... Vai lá bater pra mim, mas depois tá lá, ó.
0: Tem algumas prefeituras... que estão revendo, inclusive a contratação de shows, de uma série de coisas, porque a população cobrou o Ministério Público. Cidade de 2, 3 mil habitantes, pagando show de 1.200.000,
1: é sinal de que tem resultado, né, Galinha? Então, claro. Por isso que a gente não pode desistir, a gente tem que ser chato.
0: Não desista nunca.
1: Não fica só em rede social aí falando, é isso aí. 9198
2: 441
1: 6545.
3: É inevitável, você pode...

0: 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Murilo Rufi, Saudade Estranha. Já já tem Luan Santana. Olha a fila aí dos cantores, gente.
1: Luan Santana é muito mais nativa.

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0: Tomar uma água ali, né? Pra lubrificar as cordas.
1: É, por isso, né? Água é importantíssimo. Nós estamos num período em alguns locais do Brasil muito seco. Então, a recomendação, beba muita água, deixa uma bacia com água no seu quarto.
0: Não é pra beber a bacia,
1: Não, é pra umedecer o quarto, uma toalha molhada, alguma coisa assim, pra você não acordar com o nariz todo entupido.
0: Sabe o que acontece, Galinha, essa época do ano? Tá mais friozinho assim, aí o pessoal fala assim, parece que eu não preciso tomar água.
1: Não, ao contrário.
0: Tá
1: aí tem que tomar muita água.
2: Infelizmente a gente não fica com muita vontade que nem no calor, mas tem que tomar, tem que se esforçar. Os
1: hospitais tem tanta estão, coisa ó, que não fica com vontade e faz, né?
2: Quem tá fazendo o cara pálido?
1: Tô falando pouco.
2: Os hospitais eu estão tô fazendo nada.
0: Lotados. Semana retrasada fui levar meu moleque lá que tava umas 3 semanas. Meu Deus do céu. Falava assim, ó, quando sair sua ciência, você me fala. Eu ficava lá pra fora. Você me chama no zap aqui, medo de ficar dentro do hospital.
1: É o máximo que você puder evitar de ir ao hospital, a não ser que você não esteja bem. Não vai por qualquer coisinha, não, que você vai acabar arrumando uma coisona lá dentro.
0: É verdade. Ó, temos aqui o Jean, que já quer comentar a nota do Galinha. Gente, taxa das brusinhas.
3: Entrou taxa, saiu taxa. Entrou taxa, saiu taxa. Entrou... Ó, dá uma musiquinha. Entrou taxa, agora saiu.
0: Só que o período é propício pra galera também fazer um... Né? Enfim, vamos... A gente tá em ano de eleição, gente. Então, toda atenção é pouca aí.
4: Eu me lembro como hoje essa taxa das blusinhas comentando na rádio várias vezes, não foi só uma vez que comentou e foi muito polêmico e muitas pessoas concordou. Quem concorda com a taxa dessa é porque não compra com imposto desse, não compra. Quem compra sabe o quanto fica mais pesado pra gente poder comprar alguma coisa. Aí agora do nada voltou, tirou essa taxa. Por que será? Ah, eu não entendo. Quer dizer que em 3 anos tava tudo numa boa. Aí agora já não tá mais? Ah, resolveu tirar? E aí? E se ganhar? Será que essa taxa vai voltar? Eu acho que voltaria em dobro para poder arrecadar o tempo que tirou. Eu tenho certeza.
1: Se vai voltar, se não vai voltar, não é... isso é para você, ouvinte, fazer uma reflexão. Acho que está na hora do brasileiro fazer reflexão na eleição. Não pega qualquer santinho na rua lá, ah, vou botar esse aqui mesmo. E aí o bicho pega, viu?
0: É verdade. Ó, tem aqui o Rodrigo, mesmo assunto.
5: E sobre o governo tirar a cobrança de 20% sobre as compras nas plataformas da Shein, da Shopee, da AliExpress, com certeza isso vai impactar também nas vendas do comércio e indústrias brasileiras, sim. Mas pra mim, que gosta de comprar nessas plataformas, minha esposa, vai ser ótimo, viu? É o que eu falei, sempre tem os prós e os contras, né? Não podemos agradar a todo mundo.
1: Gera emprego na China.
0: Enquanto você, ó, né? enquanto o governo vem aí zera a taxa, tem a frente parlamentar. Inclusive, isso aí já tá sendo bastante ventilado nos bastidores, porque o combate à pirataria, ó, combate à pirataria critica o fim da taxa. Porque a gente sabe que aqui no Brasil é muito fácil de entrar, né?
1: Gente, eu acho que o ponto principal é a reflexão que tem que ser feita. Principalmente nessa época, sabe, eu fico muito preocupado porque daqui 20 dias começa a Copa do Mundo, aí 20 e poucos dias.
2: Ah, e aí é o foco do
1: fumaça. Aí o povo já esqueceu.
2: Esse vai ser o foco.
1: Aquela cortina de fumaça, aquilo tudo. Faça um foco, não perca o foco.
0: Eita, menos de um mês, né, pra Copa aí, um mês praticamente, né?
2: A gente já tem onde assistir o primeiro jogo, hein?
0: Eita, vou comprar logo minha camiseta do Brasil.
1: A gente quer encarar a parede.
2: A gente!

0: Oxi, eu e você. Bora!
1: Meu Deus.
0: Eu, hein? Adoro a minha companhia e fica aí, se fazendo de difícil.
1: Jojo, tadinho! Ô, Jojozinha, vai dormir, não fica comprando aí na madrugada, não, tá vendo? E agora com as taxas, sem a taxa da brusinha...
2: E agora Jojo vai chegar lá que
1: vai lascar mesmo, fala, Angélica.
3: Eu acho que as compras online facilitam muito a nossa vida. Porém, a propaganda é que é a alma do negócio. E muitas vezes você compra pela propaganda, pela imagem do produto, sem saber a qualidade, a procedência, e cai também naquele golpe. Olha, leve dois pelo preço de um. Aí você fala, ah, eu vou presentear fulano, fico com um, presentei o outro. Aí você lembra que tem outra amiga que vai ficar chateada porque não ganhou. Aí você vai e compra mais uma. E como você vai comprando várias coisas, você fala, vou parcelar para não pesar. E quando você vê, você já está afundado em dívida no cartão. E o pior, sem realmente precisar daquilo. E muitas vezes o que você realmente precisa, você ainda não comprou. É assim que eu vejo.
1: É verdade, Angélica.
2: Olha, tem outra coisa. Aí você vê umas fotos bonitas de um produto X, de um enfeite X. Vá na descrição do produto e vê as medidas. Porque o tonto isso. Aqui já comprou um negócio que não. Eu pensei que era um negócio grande. Não, chegou um tiquinho assim.
1: E hoje a galera vai nos comentários ver se o negócio...
2: Isso, é... faça mesmo. É, porque
1: vai na avaliação.
2: Não tem pra quem reclamar, vai reclamar lá pro chinês. Lá.
0: Os comentários são ótimos.
1: O tamanho lá do asiático é diferente, meu. Fui comprar uma camiseta que tinha uma mão aqui.
2: O que você quis dizer com isso, que o tamanho do asiático é diferente?
1: Eles são miudinhos.
2: Ah, bom, pensei que fosse outra coisa.
1: Não.
0: Nem aqui tá tendo isso aí. Nem aqui tá tendo, Neiva!

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0: 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Ícone Gilmar M. De mulher. 7h18 agora, hora de Brasília. Bora lá que os assuntos não param. Seguinte, ó. É bem a nossa cara, essa nota aqui, ó. A gente tá em casa ali e tal, aí chega final do mês. Precisa nem chegar final do mês. Dia 14 aqui, ó. Você já tá olhando pra fatura do cartão. Meu Deus do céu. Olha a Jojo aí, ó.
1: Onde eu vou arrumar dinheiro?
0: Onde parou a fatura de Jojo Tordinho? Supermercado, mais caro. Você tenta comprar, você tenta fazer um investimento. Você tem que apertar, tem que descobrir um santo pra tapar o outro. É assim, gente. Realidade. Não dá pra fazer como antes, né? Eu lembro na minha época, o meu pai, até com um esforcinho ali, a gente pedia as coisas e os negócios no tempo acontecia. Aí a gente tem as crianças. Hoje em dia vem a pergunta da molecada. Aquela. É o tipo da pergunta que chega a dar um gelo na espinha, assim. Ah, mamãe, por que a senhora não tá mais me levando no cinema? Ô, mamãezinha, por que você não tá mais me levando lá no restaurante?
2: Porque mamãe não tem dinheiro.
0: É. Mamãezinha, por que você não tá... É, a criancinha, o Cirilinho ali, sai enchendo o saco da mamãe. Não tá... A criança em casa, ela quer um negócio diferente. Que criança, gente?
1: Faça pipoca pra criança, liga a televisão. Porque não... Faça criatividade com a criança em casa.
0: Não pode comprar um tênis novo e tal. O que responder sem assustar a criança? Bom, essa semana, isso aqui foi matéria do Globo, os especialistas...
1: Se assustar a criança, se a mamãe te levar no shopping, você não tem que comer durante a semana.
0: É, uma coisa ou outra. Os especialistas foram cirúrgicos com um alerta que todo pai e toda mãe precisa ouvir. Não despejem nos seus filhos as angústias que pertencem ao seu universo, ao universo do adulto.
1: Tem que ter... Ah, tem que explicar pra ele de uma maneira...
0: Do jeito deles ali, né? Isso não significa que você vai ficar escondendo as coisas, os problemas e tal. Porque eles percebem, né? Quando o negócio em casa também, a criança sempre percebe. Um filhinho de 6 anos, por exemplo. Você não precisa falar pra criança de 6 anos... Ah, a conta tá atrasada e não sei o quê. Ele não vai entender essas coisas. Um cheque especial.
1: Mara que cortar a luz, ele
2: vai. Aí vai reclamar.
0: Quando ele tentar ligar o videogame, a internet não entrar.
2: Que ele tá vai vendo? Mamãe online. Falou que não tinha dinheiro.
0: É, entendeu? Então, tipo assim, o especialista aqui até fala assim: no lugar disso, você fala assim, ó, hoje a gente vai escolher junto o que a gente pode comprar, tá? E ali você vai tentando ensinar pra ele: ó, isso aqui agora não dá, mas. Quem sabe daqui um tempo, filho?
1: Mamãe, eu não quero pirulito. Filho, eu quero de salada.
0: Quero brinquedos. Ó, filho de 8 a 10 anos, você pode ir um pouquinho além. Ó, a gente tá economizando pras coisas mais importantes. A criança, ela tende a, de repente, até entender, né?
1: Questão da prioridade. Que você vai ter que levar na escola, né? Ou no mercado e comprar seu lanche.
0: Aí os especialistas...
1: Meu, esses especialistas nunca foram pobres. Eu já ouvi isso, você já ouviu isso. O filho da Dadai já ouviu. Ah, vem que essa
0: menina... O Dadai, 11, 12 anos, a conversa vai ser mais aberta.
2: Vai.
1: Vai, gente, filho, ó, eu não tenho dinheiro.
2: Falar, em 13 já.
0: Você vai falar da renda familiar. Gente, ó.
2: É que graças a Deus, filho, eles são bem compreensivos desde pequeno.
0: O ponto principal aproveitar. A idade do seu filho é a forma como você vai se comunicar com ele. É lógico, gente. Isso tá muito óbvio, né? Mas às vezes, nem os pais não estão sabendo nem se comunicar nessas horas.
1: Ô Marcelo, vai me desculpar uma coisa. É por isso que tá nascendo um monte de princeso. Fala real pro seu filho. É. Fala real pro seu filho.
2: Não tem as de passar a mão na cabeça. Sabe, falar
1: claro,
2: a verdade.
1: Claro que pra uma criança de 4 anos.
0: Uma criança de 4 anos, moleque!
1: Não, você não vai chegar pra uma criança de 4 anos, mas você tem que falar pra ele a realidade. Ó, filho, a situação tá ruim, nós não temos esse valor livre, mas a mamãe vai fazer outra coisa, o papai vai fazer, vamos fazer o seguinte, vamos no parque, estourar uma pipoca, nós vamos pro parque junto e fazer alguma... Mas fala real.
0: Você pode otimizar até a...
1: Lógico.
0: Forma, você pode ser criativo.
1: Fala real com a criança, fica muito... É muito mimimi. Ai, não posso falar não pro meu filho. Isso. Aí cria esses benzo do caramba.
2: Aí vem aquilo que a gente sempre falou, não ouviu um não... Não, e aí depois não ouviu um não dos pais, depois não pode ouvir um não de uma namorada.
1: É isso aí. É isso aí.
2: Não pode ouvir não de ninguém.
0: Mas na minha época, por exemplo, na minha época, quando eu saía com a minha mãe já, ela já me beliscava antes de eu... Se você pedir alguma coisa pra mim, você...
1: E a melhor frase que ilusiu, acho que no Dia das Mães alguém publicou. Na volta a gente compra.
0: É, na volta, essa volta tá até hoje.
2: Ah, pois eu levava beliscão e não tava nem aí.
0: Eu fazia
2: porque
0: birra.
2: A minha avó, por exemplo, eu ia com ela em algum lugar na casa de uma irmã da igreja. Aí ela falava, ó, o povo vai oferecer as coisas, você não fica falando o que quer, não. Aí a irmãzinha vinha com um bolo de cenoura com chocolate. Você acha que ia falar não? Você quer, minha filha? Eu quero sim. Aí meu comia. Você quer
0: longe.
2: Mais? Quero. E minha avó só... Quando chegava em casa, que essa menina fica me fazendo passar vergonha e batia. Eu pensava, bateu, mas agora eu já comi.
1: Eu fui na casa de uma irmã da igreja com a minha mãe.
0: Por que vocês estão crentes, hein? Da irmã da igreja?
1: Não, com a minha mãe. Aí, a mulher veio com os biscoitos. Ela fazia os biscoitinhos, que era uma delícia. Eu comi um. Comi o segundo, ela ofereceu o terceiro, eu ameacei. Ela falou, pega, por que você não pega? Porque minha mãe já falta a escola pra mim, é pra não pegar.
0: Que situação.
2: Pior que isso, pra finalizar, teve uma vez que a minha avó levou os irmãos da igreja em casa, tava fazendo bolinho de chuva e não quis dar bolinho de chuva pra mim. Sabe o que eu fiz enquanto eles estavam orando?
0: Comi
2: todos os bolinhos de chuva. Agora o que quer mandar pros irmãos? Safada!

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1: Gente, agora o negócio eu vai... Eu vou te dizer uma coisa. Eu acho que ele pegou no breu agora, viu? Tá vendendo muito e tá aqui de novo. Tá meio que ele trouxe ontem.
0: Não, e vai ser legal, porque é o seguinte, Vanderlei sempre quando vem

0: Ontem, gente, foi um fenômeno que ele fez. Ontem, vamos ver o que ele vai fazer hoje.
1: A gente já tá falando do povo que tá gastando, gastando
2: ele,
1: demais. Não
2: ele sabe que repita, meu primo me deu 10 aqui pra eu fazer o negócio que ele fez. Ele vai se virar aí, meu.
0: Vanderlei, boa Opa. Noite, Vanderlei.
3: Boa noite, boa noite. Olha, eu gosto de vender pra pobre.
0: É,
3: porque assim, essa situação aí, a pessoa estica daqui, puxa dali. Às vezes a pessoa tá tão no sufoco, orçamento apertado, que não sobra para cuidar da saúde. Só que tenta você lidar com a doença. Porque a gente nunca tem tempo, nunca posso, né? É aquele detalhe, parece que é desde quando cresceu. Ah, não tô podendo. O primeiro pensamento é não tô podendo gastar. Ah, esse mês não dá, ali não dá, e a gente fica vivendo a vida sem poder comprar nada. Parece que você está traindo uma coisa ruim.
0: É verdade.
3: Agora, a saúde a gente não pode ficar sem, né? 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
0: Verdade.
3: Então, e mesmo quando a gente dá, quando você ganha, você não valoriza. A pessoa ganha, ela deixa lá, você tem que pagar alguma coisa. Então, assim, é um valor acessível. Tem aposentado que está enroscado no consignado, tem autônomo, tem gente que trabalha de aplicativo e mal paga o aluguel do carro. Você tem 10 reais? Porque se você falar que não tem, aí eu não posso te ajudar.
2: Eu tenho aquilo que meu primo me deu.
3: Né? O rapaz na esquina fica pedindo as moedinhas ali, é capaz dele ter mais dinheiro que nós.
0: É tipo
3: isso. É, não bobeia não, porque eu vi o cara contando ali, eu falei, rapaz...
2: Me presta 10 aí.
3: É. Mas 10 reais é por quê? 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O primeiro mês, 30 dias, você vai pagar 10 reais. É um mês para você experimentar, para você conhecer. É o único laboratório que a gente fala do magnésio, já vai para 3 ou 4 anos isso, aí que a gente
0: isso,
3: fala.
0: Bastante tempo.
3: Por que que é importante? Esse horário, tem muita gente, ah, eu pensei que hoje era sexta-feira, eu não aguento mais. Você está carregando o corpo no automático, você não está vivendo. É um cansaço que começa na segunda, na sexta está do mesmo jeito. Final de semana você fica mais cansado, mais cansada, aumentando os casos de ansiedade, de estresse, de depressão. Por quê? Porque o corpo gera cortisol, isso inflama ainda mais. Aquela dor nas pernas, se você olhar, você olha para a pessoa para ver se ela está com um problema de má circulação, é o dedo da aliança. Se o ladrão chegar para tirar a aliança, ele vai ter que cortar o dedo?
0: É.
3: Sai fácil?
0: Sim, tem aliança que tem não sai.
3: Não sai, meu. Tá se inchado. Chegar aqui, vai ter que arrancar o dedo. Isso é sinal que o corpo está dando, má circulação. Você não está dormindo direito. A alimentação que vai aumentando o colesterol, é o estresse, a ansiedade, gera... É uma bomba relógio. Então, quem paga é o coração. Você vai ligar agora, por quê? Que horas são? Vamos fazer
0: 7h29.
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7: Você já ouviu falar de doenças inflamatórias intestinais? 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
0: já tô ligando.
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0: Olha, olha, olha, olha ela aí, ó. A Nativa entrou no
1: grupo. Mais um bloco, hein? A Nativa entrou no grupo. E aí, ouvinte Nativa? Véi, teve Copa do Brasil essa semana.
2: Tá tendo agora, inclusive.
1: Inclusive tá tendo agora também, né? Alguns desdobramentos aí de...
2: São Paulo caiu fora.
1: São Paulo caiu fora, o técnico também. Mas assim,
2: o Atlético Mineiro não caiu por milagre.
1: O Roger Machado foi mandado embora depois da partida de ontem, né?
2: Quem tá do lado do interfone?
1: Dorival? Já tá ali, a hora que fizer... Prr, prr, tô descendo, calma aí. Deixa eu só colocar um chinelo aqui. Não, e é isso, né, gente? Mas, ó, eu vou te falar, essa trajetória do Roger Machado agora, nessa ida pro São Paulo, ele já entrou sendo criticado já, lá, né? Não tava fácil pra ele, né? Já entrou sendo criticado, gente. Então, é isso aí. Tá tendo jogo agora?
2: Tá tendo Corinthians de Barra.
1: Aí, ó.
0: Barra, eita, tá uma barra, hein?
2: Santa Catarina.
1: Isso aí, muito bem. 7h38, a gente acompanhando aqui tudo que tá acontecendo. E a Jojo Todinho, gente, é um dos assuntos aqui.
3: Tem insônia e fica comprando as coisas na madrugada.
1: Tá aparecendo um monte de gente que tá ouvindo a Nativa. Bate a insônia, pega o celular. Por isso que o celular é bom ficar longe. Deixa longe. O meu fica assim, eu preciso levantar.
3: Apesar.
1: Eu deixo já carregando pra...
3: Que quem ouve a Nativa pelo menos tem uma vantagem, né? Porque vai no lugar certo.
1: É verdade.
3: lojanativafm.com.br.
1: É verdade. Cada dia tem uma promoção, inclusive a de
3: aí
1: hoje.
3: Aí vale a pena, ver. Porque essa não dá pra perder, né?
1: A de hoje aqui é boa, hein? Já vou passar, uma delícia. Fala, Fernanda.
4: Em minha opinião sobre a facilitação de compras na internet, olha, depende da disciplina da pessoa. Se for para comprar por menos preço, compensa. Se for por compulsão, já é descontrole, aí se endivida totalmente.
1: Imagina, fala uma última coisa que você comprou aí, daí que você não precisava comprar. Eu tenho um monte. Aquela bolsa.
3: Não, porque eu já falei que eu não sou assim.
1: Você não compra por...
3: Eu tenho uma educação financeira ótima. Eu não compro nada por empolgação. Só compro realmente quando eu preciso.
2: A principal educação financeira dela é o Lerite.
3: É verdade, eu não compro assim.
1: Eu gosto de
3: bolsas. Eu não sou consumista, graças a Deus.
1: Eu adoro bolsas, assim, mochilas. Adoro. E qual a última vez que você me viu entrando de mochila aqui na rádio? Qual a última vez? Eu venho só com o celular no bolso e só.
3: E compro um monte de mochila.
1: Deixa as mochilas uma hora, eu vou viajar e as mochilas vão junto. Ah,
3: vai esperando ele viajar. Doa!
1: Gabriele, mesmo assunto.
5: Como a Dai falou, tem que ter uma administração financeira, porque se não, acaba se perdendo, gastando além do limite, depois vira uma bola de neve e não consegue pagar. E tem mais, as lojas já oferecem cartão falando que não tem anuidade, essas coisas, mas depois eles acabam cobrando. E não vale a pena fazer, não. Se é bom você ter, na verdade, para se administrar melhor, apenas um cartão e assim mesmo acaba gastando.
1: É isso aí. Maria Cícera, sobre cortar gastos e saber como falar com os pequenos até em casa. Às vezes é difícil, né, gente? Mas o Garia tem um exemplo aqui, ó. Moleque, você precisa... Vamos lá, Maria Cícera.
6: Então, rapaz, eu acho que tem que ter diálogo dentro de casa, né? Tem que conversar, tem... Conversar sobre consumir menos, gastar menos, comprar menos, né? Economizar pro futuro, porque cada dia que passa fica mais difícil, né? Pra gente lidar com as situações do mundo, né? Cada dia uma coisa é um preço. Então, eu acho que tem que pensar, tem que conversar e saber lidar. Porque eu sei que não é fácil, mas consegue sim, viu? Eu acho que todo mundo consegue.
1: É. A criança já percebe nisso aí que o Galinha falou. Às vezes a luz tá, né? A internet já... Menino, vai lá buscar a internet do vizinho lá.

0: pagou. Papai não pagou. Aqui.
1: Então não tem dinheiro. Ai, papai, mas eu quero tal coisa. Você viu que tá sem internet? Então, eu tô tentando aqui arrumar o dinheiro pra pagar a internet. O que você prefere?
0: A vida do adulto é difícil, né?
1: Claro
0: que é. Vou te falar. 9198
1: 441
0: 65
1: 45.
0: Entra na conversa aí, bora.

0: A Nativa é tudo e muito mais. Diego e Victor Hugo, beijei a cura. Vai, dai 40, dai 40.
1: Grazi Massafera, ela contou como que ela faz para proteger a filha Sofia da pressão e dos comentários tóxicos das redes sociais.
0: Boa, o que que ela faz?
1: Ela falou que ela faz questão de fortalecer a autoestima da menina, né? Ela falou que já criticaram a aparência dela na internet, falaram que a menina não tem testa. Essa menina sem testa. Aí ela falou que ela faz o quê? Ela leva em tom de brincadeira, faz a menina levar dessa forma também. Em casa ela até fala, ah, é, né, filha? Não tem testa, mas tem um cabelo que é maravilhoso, que a testa você, né, passa despercebido. E aí ela falou, gente, que a menina também é de boa, é tranquila, aí faz aulas de canto, faz um monte de coisas legais pra poder espairecer a cabeça e não ficar ali focada só olhando comentários de internet, porque ninguém merece, né?
0: É verdade. É isso aí, ver comentário de internet, meu, adoece, hein, gente?
1: Só que, ela falou uma coisa aqui que eu fiquei pensando.
0: O que que você ficou?
1: Ela falou assim, aqui em casa ela não é parecida nem comigo, nem com o pai. Ela é ela.
2: Parece... Já sei. É o leiteiro. Parece que o leiteiro.
0: Meu Deus,
2: é alguma coisa. É que nem você, que mudou da Zona Norte pra Zona Sul e o leiteiro era o mesmo.
0: É, faz de entrega. Qual o raio de entrega? É, qual o raio de entrega? Não, rapaz, a gente não tem isso, não. A gente vai... Oh, ela falou da testa da bichinha, na hora que você falou, já deu um Google.
1: Na verdade, o pessoal do dos comentários, né, das redes sociais.
2: Pede um pouco
1: falou
2: emprestado...
1: Falou que a menina não tem testa.
2: Pede um pouco emprestado pro Santiago, pra Larissa.
1: Larissa Manoela...
0: A Larissa Manoela,
1: o pessoal fala que tem muita
0: que ela
1: testa.
0: Tinha muita testa. Meu, jura mesmo, isso aqui é...
1: Ai, tudo o povo fala. Isso quando a gente
0: bullying.
1: Posta lá, com certeza o povo põe um monte de defeito na gente.
0: Isso aqui era bullying dos anos 80, na escola, anos 90. Assim, jura que a galera... Hoje a galera vai pra internet, né? Ai, tamanho da testa
2: eu
0: dela.
2: Eu queria entender
0: a menina dos justos.
2: Por que assim... que me zoavam com o meu nariz? Até agora eu não sei.
1: É...
2: Fica quietinho.
1: Tá bom.
0: Ah, que bom. Ó, legal ela ter essa conversa com a menina sobre isso, porque é exatamente isso. Enquanto todo mundo fica procurando, às vezes, uma perfeição na internet.
1: Ela falou que ela incentiva a filha a encontrar a própria identidade, né? Não pra ela não ficar com esse negócio de ficar ouvindo os outros, né?
0: Isso.
1: Ai, falaram isso, meu Deus, e agora? Não, ela tem que se olhar, ela tem que se gostar. E pensar que falar, todo mundo vai falar sempre.
0: O nome dela é Sofia, né? Até porque a Sofia, sem querer, talvez, ela se tornou uma pessoa pública por ser filha de uma Grazi Massafera, do
1: Cauã Raymond.
0: Cauã também. Então, inclusive, é a cara do Cauã olhando aqui, é uma mistura dos dois, né?
1: É, a cara sim.
2: O Cauã não é aquele que é bafudo?
1: É.
0: É, ele mesmo.
1: Ele é o bafudo não, é o sovaco, né?
2: É o sovaco.
1: Sovaco fedido. Bafuda era a Deolane, doutora Deolane.
0: Olha que interessante, galinha. Ela parece... O Cauã e a Grazi. E a testa é a do leiteiro. Pelo que... Pelo que... Tadinha.

0: tá aí. Quer entrar na conversa? Você também instrui sua filha, seu filho aí, enquanto as redes sociais? Ou nem sabe que o bichinho tem a conta lá na rede social?
1: Ah, pode acontecer, viu? 9198...
0: 441. 6...

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0: A Nativa é tudo e muito mais. Bruno e Marrone, de tanto amor. Michel Teló vai cantar daqui a pouquinho.
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0: Oi. 8:05. Hora de Brasília. Cá estamos nós.
1: Corajoso, ó. É.
2: Quem tá corajoso? Você,
3: a
2: né?
3: Cruz.
2: Eu não.
3: Eu quero ver o bicho engasgar.
1: Galinha. Diz que o Corinthians tá enfrentando uma barra hoje, né? Tá, o jogo tá... Tá pegado.
3: Vamos pro programa.
1: É Corinthians e Barra,
3: vamos,
1: né?
3: Vamos pro programa.
2: Ah, tá perdendo,
3: zero,
2: Galinha.
3: Zero.
2: Ah, tá. Pensei.
1: Barra é o nome do time.
3: Gente, eu imagino que nós vamos sofrer durante essa Copa do Mundo.
2: Você já sabe,
3: ela
2: né?
3: Torcendo pra dois times, Brasil e Japão, imagina.
2: Vai ser mara.
1: Imagina jogando Brasil e Japão.
2: Eu não vejo a hora de começar. Já temos aí um lugar pra ir no primeiro jogo. Depois a gente vai escolhendo os próximos.
1: Eu não sei se você
3: já
1: sabe.
3: Temos que
1: vai ter um
2: temos
1: desse...
2: sim.
1: Galinho, não sei se é o jogo do fim de semana, não. Vai ter um que é um sábado, né? Mas eu... Maioria dos jogos, tipo assim, 7 da noite, será? A gente vai estar aqui, filha.
3: Eu vou estar aqui. Você não queria assistir?
2: Fiquei cada
3: peraí.
1: Se eu quiser,
2: eu vou vir depois do jogo.
3: Do mundo, você não queria estar aqui, tá comigo assim no jogo?
2: Uh-huh.
3: Eu vou estar aqui.
1: Pronto.
2: Quem sabe vai estar aqui pleno sábado nunca?
1: É, filha, pega uma pipoca, um negócio, come amendoim, é isso aí. Nada vai mudar a nossa rotina aí de sempre. O Irã e a Marli vão falar da taxa, né, gente? Da brusinha. Saiu, entrou. Entrou, saiu. E agora, a gente já sabe, né? 2026, ano do quê?
4: Rapaz, dá tempo de pesquisar e tem que pesquisar. Você tem

0: saber quem vai pular para dominar o país. Infelizmente, nós estamos num país que nem só o voto resolve. Às vezes, quem comanda mesmo é o Supremo, né? Mas nós temos que... O que nós podemos fazer, temos que escolher sempre os melhores, né? Não o caneta azul ou o A ou o B. Nós temos que escolher o candidato certo para ver se eles dão uma prensa lá em quem está em cima, né?
1: Acho que o único que pode dar uma canetada é, acho que é o Manuel Gomes.
2: Procure ver que nível de instrução a pessoa tem. Se ela está preparada para assumir isso aí, ou se ela foi colocada só para arrecadar voto,
1: é,
2: ou se ela está lá para ganhar um dinheirinho.
1: É para puxar, né? É isso aí, ó. Marli, fala, Marli!
3: Ó, pessoal, não sei até que ponto que o governo diminuindo as taxas de imposto aí melhora para a gente alguma coisa, não. Primeiro, porque tudo que a gente compra vem carimbado aí, ó, feito na China, não é verdade? Você compra uma peça pra pôr no carro, tá lá carimbado, feito na China. Você compra um tênis, feito na China. Você compra um relógio, feito na China, né? Então eu fico pensando, isso daí, será que não é campanha eleitoreira? Porque o governo tá liberando os impostos e tá reduzindo jornada de trabalho, fazendo tantas coisinhas em tempo de eleição. Então as pessoas têm que ficar mais espertas aí pra ver o que que é, porque isso daí, no fritar dos ovos, não vai ser muito bom para a população, não.
2: Cada um de nós tem que pensar. Ela fez uma, jogou uma pergunta no ar. Será que não é? Não sei, pensa e vê o que você vai fazer com o seu voto.
1: Não, mas não dá para negar, Galinho, que um dos parceiros do Brasil, os principais parceiros, Estados Unidos e China, um parceiro...
2: Parceiro do mundo, né?
1: É, exato.
2: Vem tanto coisa legal quanto...
1: Quanto ilegal.
2: Quanto, quanto falsificada.
1: No meio daquela saca de arroz, vem um...
4: Sempre tem.
1: Vem uma coisa ali no meio. Ó, Kelly, sobre cortar gastos, gente, e até explicar pros filhos, né? Cada idade ali, equivalente a cada idade. Por isso que a gente tem que saber até se comunicar com a criançada. Às vezes, criança entra ali, papai, que um baque, papai,
4: que papai. Fala que nem homem.
1: Tem que saber falar com os de 5 anos. O de 10 anos, já entende um pouquinho mais. Os de 12, 13, tipo o Leozinho, Galinha, que já tá ali, ó.
4: 13.
1: Entendido da vida. Já tá entendido, já perde zinco, já um monte de coisa. Então é assim, minha filha, já... Tem que saber se comunicar.
5: Ah, não, gente. Essa história de não falar não pra criança, pelo amor de Deus. Por isso temos uma geração fracassada, fraca, toda depressiva. Justamente porque o que nos tornou fortes, o que nos transformou, foi todos os não que tivemos na vida. Tudo aquilo que a gente não teve, tudo aquilo que não conseguimos, que foi negado, ou que não tinha condição, foi o que fez a gente lutar para estar onde está hoje, para vencer na vida. Essa geração que não ouve não, não sabe o que é isso. Tem tudo de mão beijada. Eu tenho um filho de 9 e uma filha de 5. E eles sabem, não é não, eu não tenho dinheiro. Não vou comprar hoje porque eu não tenho dinheiro. Às vezes eu até tenho e falo, não vou pagar isso em tal valor, em tal coisa, porque não vale. E é assim, eles entendem. Hoje mesmo, eles olham para mim e falam, mamãe, esse aqui dá para comprar? Não. Tá dentro do valor? E eu falo, se sim ou não, acabou. Gente, que geraçãozinha, viu?
4: Que bonitinho, tá dentro do valor.
1: Tá dentro do valor.
2: Mas então... Por quê? Porque ela foi falando desde pequeno pra criança.
4: É assim que eu fazia sobrinho, com os meus também.
2: Meu irmão falava assim pra ele. Compra, fala, não tenho dinheiro. Paga com queque.
4: Cheque.
1: Tá vendo? Tem que esconder um cheque da criança também.
4: Ai, eu nunca mais vi um queque.
1: Oh, mamãezinha. É um pré-datado, mamãe.
4: Ô, gasguito.

0: Esportiva é tudo e muito mais. É Neto e Cristiano, sonha comigo. Sonha comigo. Ó, Sônia mandou aqui um áudio falando da Grazi, gente. A forma de trocar ideia com a filha, explicar pra ela que esse mundo virtual aí, né? Ao mesmo tempo que mostram tantas coisas belas, tem seus perigos também. E é bom que a molecada ficar atenta aí. O Zenzo e a Zenza. O Zenzo e a Zenza. Vamos lá, Sônia.
1: Tem uma menina de 9 anos. E falar pra você que a gente consegue monitorar toda vez que a criança tá com o celular na mão, a gente não consegue, né? O que a gente tem que fazer é conversar bastante com a criança. Eu tento conversar bastante com a minha, mas a gente não consegue. O tempo todo, fiscalizar o que que tá vendo, o que não tá vendo. Eu acho que a internet tem um lado muito bom, mas também tem um lado muito ruim, né? Principalmente para criança, né? Muito conteúdo não impróprio para criança mesmo. E eu tento ao máximo cuidar da minha filha nessa questão. Mas não, a gente não consegue 100%. Isso, infelizmente, a gente não consegue.
2: Tem que ter aqueles pais chato. Isso é que nem quando a gente fala, você pode trazer um monte de conversar com seus filhos, tal, mas você não está com eles 24 horas para poder ter tudo. Agora, quanto a observar tudo que eles estão falando na internet, vendo, pode sim, procura aí que tem aplicativos que você pode espelhar o celular da sua filha no seu, você vai saber tudo que ela tá vendo.
0: O meu mais novo, né, que tá namorando lá.
3: Quantos anos ele tem?
0: 16 agora.
3: 16.
0: Aí a bichinha é um pouquinho mais nova, acho que deve ter 15, 14, 15. Esses dias eu mandei um negócio pra ele, falei, encaminha pra sua namorada, que é legal, acho que ela vai gostar. Ele falou, não, ela não recebe nada agora não, porque é às 10 horas no celular.
2: Só no dia seguinte
0: que qualquer coisa que ele mandar, ela só vai ver no dia seguinte.
3: Isso porque já namora e tudo, mas tem regras.
2: A Maluzinha, 9 horas, pifou a internet.
0: É colocar regra. Pai e mãe tem que ter a moral de chegar...
2: E ele esquece, esse fim de semana, ela tem que ligar pra ele, se ele pode liberar, porque é fim de semana.
0: Aí, ó, tá vendo?
3: Já o coitado do Léo não tem sorte, porque quando eu libero um pouco mais, o Floquinho vai e faz o quê? Come o fio da internet.

0: A Nativa é tudo e muito mais. Traia Véia, lembrança boa. E daqui a pouquinho tem Gustavo Mioto cantando aqui, ó.
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2: Saiu a pré-lista com 55 nomes dos jogadores que podem ser convocados pelo técnico Carlo Ancelotti. Nela constam nomes que não estavam sendo chamados, como o goleiro Everton do Grêmio e o atacante Gabriel Jesus do Arsenal. Neymar também está nela. Lembrando que a convocação final, com 26 nomes, acontece segunda-feira.
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0: E vai ser bem legal, viu? Vai estar naquele clima gostoso, vai ter matérias especiais, vai ter gastronomia e também clima de torcida. E a Globo, gente, tá prometendo aí transformar vários programas da casa em edição modo Copa.
1: É o tema principal e como... Acho que todas as Copas...
2: Deve ser entrada da Copa, aquelas coisas.
1: Até porque no nível, até no campo comercial, né? Como fecha muita coisa pra essa época, então você tem que entregar.
2: Tem que faturar,
1: tem que entregar o conteúdo aí que o pessoal tá falando. Oxe, vocês estão falando de Copa, não estão vendo nem do verde e amarelo? Vai ter azul e branco. Azul e branco era do Japão? Azul e
2: vai
1: branco.
2: Fazer. Né, branco e vermelho, né?
1: Branco e vermelho? Ah, não tem azul. Ah,
2: só a bola vermelha e a bandeira toda branca. Bola,
1: é verdade. É Itália, meu. E é isso. É sobre isso. Copa do Mundo. Eles estão tentando, ó. Estão tentando tirar. Esse dia eu vi uma matéria, o pessoal lá. Toma aqui na rua pintada. Três pessoas só assim. Meu,
2: eles estão começando a tá tendo desespero, porque ninguém fala em Copa. Amigos, os caras não tem o que comer, vai falar em Copa do Mundo, rapaz.
1: O pessoal falou noite aqui. Eu prefiro falar pagar a dívida do que acreditar que a seleção vai passar.
0: Ô, meu pai, já tá todo mundo pensando ontem. Negativo.
1: Ai, ai, ai.
0: Vamos jogar energia positiva pra eles, né, gente?
1: Vamos. Eu acho
2: que... Eu vou pra Espanha.
0: Para com isso, galinha. Vai gritar gol pro Brasil.
1: Depois vocês vão lá no Instagram da Dai, que ela fez lá um... Ficou legal, Dai. Como a que dancinha. Ela decorou as dancinhas de todos os jogadores?
2: Ela decora fácil.
0: Já fui professora de dança, né, querido?
1: As dancinhas de todos os jogadores. Sabe o que é mais legal, galinha? Ela fez ali de jogadores, óbvio, que vão estar na Copa. Tem o Neymar.
0: Ele tá lá. Ele ela não vai, tem... não? Vai lá, ouvinte. Dá ela uma olhada lá no vídeo.
1: Neymar, menino. Vai lá, Dai 40.
0: DAY40 escrito, segue lá.
1: Galinha.nativa.
2: Galinha.nativa.
0: E...
1: Fala, Márcio Cruz.
0: Fala, Márcio Cruz.
1: Fala. Vamos ouvir o Luiz aqui sobre os aplicativos de comprinhas aí?
2: Ah, fala, Carlinhos Brau.
1: Eu vou te processar, viu, cara? Tô pegando foto minha fazendo agora a montagem de Carlinhos Brau aí.
2: Vocês... Eu vou publicar essa foto que ficou legal.
0: Nossa! Ah, então eu publico aquela com a Maitê.
1: Ai, meu Deus, vocês são tudo louco.
3: Aqui em casa, nós foca todas as compras em dois cartões de crédito, né? E é uns cartões de crédito que pontua. E esses pontos a gente transforma em milhas e consegue fazer duas viagens por ano aqui dentro do Brasil com esses pontos,
1: tá,
3: né?
1: Certo.
3: E ainda dá um estrago na sala VIP com os cartões de crédito, hein? Tem que ter algum retorno o cartão de crédito. Cartão de crédito de loja não tem futuro.
1: Ô Luiz, é isso aí, ó. Aproveitar mesmo. O cartão fala aqui, nós damos isso, vou ver se dá mesmo. É. E você vai lá, tem que tirar proveito mesmo. É sala VIP de aeroporto.
2: Tem que ter tudo.
1: Boa, Luizão. Boa dica aí pra quem, de repente... Tem gente que fala assim que... Ah, eu não sei se eu tenho, não vai atrás. Tem que ir atrás mesmo, rapaz. A gente já gasta pra caramba, paga imposto pra caramba.
2: É seu direito.
1: É, lógico. Jusilene aqui sobre cortar gastos.
4: Eu acho que sim. Que tem que conversar com os filhos, explicar a situação. E não deixar eles preocupados, né? Mas é explicar a situação. É que vai ter que reduzir alguma coisa, né? Porque, primeiramente, a gente já tem que aprender, já tem que ensinar os filhos a não ter a tudo aquilo que eles querem, né? Primeiramente, você tem que ensinar seus filhos, hoje eu posso te dar isso. Amanhã eu não posso comprar aquilo ali pra você, tá bom? Pra eles aprenderem também a receber ou não. Porque criança que tem tudo na mão, depois estraga. Aí já não tem mais jeito. Eles não vão entender, vai gerar um conflito. Eu mesmo falo pra minha filha, você quer isso? Ah, eu não tenho dinheiro. Não tem. Quando eu tiver, eu compro. É assim que tem que ser.
1: Aí, Juscelene, como mãe, fazendo papel de mãe e ao mesmo tempo ali ensinando a filha a administrar o dinheiro. Sabe, esses dias tinha um vídeo aí, como é o nome daquela, sei o que, genro, que é a filha a menina.
2: A neta do genro do Rio Grande do Sul.
1: Ela falando que não, que ensinar educação financeira na escola, porque se o povo já não tem o que comer... Cara, ensina o povo a economizar dinheiro. Ela falou que não, isso não deve ter, porque porque as pessoas já não têm dinheiro e tal. Se não tem dinheiro,

0: A gente sabe que muitos vivem numa situação de extrema pobreza, mas... Gente, a educação financeira já tinha que vir da primeira série já.
1: Mas tem, né?
0: Então.
1: Hoje tem, ainda bem. Tem gente achando ruim.
0: Tem que pegar
1: ruim.
0: Com força isso, não é ensinar o contrário. Tem que pegar com força, gente. Pelo amor de Deus. Eita, pegar com força, hein? Lembrei de outras
1: Nossa,
0: coisas.
1: Nossa, precisa começar a falar disso?
0: Afemaria. Oh, já tem elas. Vou até colocar a trilhazinha aqui que, ó. Elas, ó. Ó. Pra mudar a nossa vida.
2: Aquelas notícias de quinta.
0: Já já, hein?
1: Já já.
0: Até porque hoje é quinta-feira.
2: Ava!

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1: Simbora!

0: 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Lona Prada, gravidinha, escrito nas estrelas. E eu acho que é agora, hein, gente? É agora porque hoje é quinta. É, hoje é quinta-feira. Então bora lá, porque agora...
1: Tem jogo?
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0: Ai, meu Deus.
4: Britney Spears surta e late para amigos em jantar.
0: Não, peraí. Repita.
4: Britney Spears surta e late para os amigos em um jantar.
1: E se eu surtar, eu vou fazer a cara já.
0: Eu posso fazer o quê, no caso, no jantar?
1: Não, não vou nem falar.
4: Melhor não.
1: Rato entra em vagão feminino no Rio de Janeiro, no metrô. E vídeo de desespero das passageiras viraliza.
0: Até eu fiquei desesperado.
4: Eu também fiquei, eu vi.
0: Adolescente viraliza ao passear com galinha em shopping de São Paulo.
1: Qual é o problema?
4: Oxi, eu vou com você, passear. Eu vou com você pra todo lugar e nunca viralizei.
0: É, e nunca chamaram de adolescente também.
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4: Você me paga, vai ter troco, Gasguito.

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2: Eita, bonitinha!
3: Parabéns, arrasou!
2: Sabe quem é ela, Dazinha?
3: Quem?
2: Luciana Nunes, 2139, finalzinho do fone, tá levando. Ó, tem 100 aqui, 200, dá mais 100 aqui, 300, 400, 500 reais!
3: Parabéns, Lu! Maravilhosa, arrasa, hein? Gasta esse dinheiro com você.
2: Acabou por hoje?
3: Acabou.
2: Por hoje sim, mas amanhã ainda tem mais quentão voando.
3: Tá. Pra fechar a semana daquele jeito, hein?
4: É, eu invento, não, que você vai trabalhar.
2: É a música da
3: já
2: semana.
3: Já tá com saudade, cara pálida? Nem fui embora ainda, já tá pensando em amanhã.
4: Vai lá fazer um chazinho gostoso, um pra dormir quentinho.
3: Ai, desse jeito?
4: Essa época do ano, assim, pra dormir quentinho.
3: Nada melhor, né, do que
4: banho
3: um chazinho.
4: Quente.
2: Eita, delícia. Vamos nessa, né?
3: Qualquer tipo de chá é bom.
2: Ô, velho. O Dorival é o nome mais cotado aí pro São Paulo, mas estão falando de outros nomes aí. Tinha um Ceni, até cedo aí, tinha um Ceni, mas parece que o pessoal até viajou pra já atrás do Dorival. Pintou até o nome do Celso Roth aí, rapaz.
4: Celso Roth é sacanagem, né?
3: Então. Quem é esse cara?
4: Falou em hot, ela já pensou no hot dog.
2: Toma. Até amanhã, meu amor.
3: Até amanhã.
2: Beijo.
3: Boa noite,
2: bom
3: Márcio
2: descanso.
3: Cruz. Boa noite, galinha. Boa noite, ouvinte. Até amanhã, se Deus quiser.
2: Até amanhã, galinha.
4: Tchau, Marcião. Tchau, Daizinha. Tchau, povo. Tchau, tchau, pova. Fui.
2: Vem aí a Voz do Brasil, 10 da noite, tem Edu Melo e o Love Songs.
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0: E não me liga mais não, viu? Pega meu nome errado. 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

0: Está no ar a Voz do Brasil. As notícias do governo federal que movimentaram o país no dia de hoje.
1: Olá, boa noite.
2: Boa noite para você que nos acompanha em todo o país.
1: Quinta-feira, 14 de maio de 2026.
2: Vamos ao destaque do dia, moradia digna.
1: Mais 380 famílias são contempladas com unidades habitacionais do Minha Casa Minha Vida em Camaçari, na Bahia.
2: E já estão valendo as novas regras do Reforma Casa Brasil. Gilson Santa Fé.
3: Entre as principais mudanças estão o aumento do limite de renda familiar, que passou para R$13 mil por mês.
1: E você vai ouvir também queda do desmatamento.
2: Tudo mostra que Mata Atlântica teve o menor índice histórico de desmatamento em 40 anos.
1: E ainda na Bahia, presidente Lula participa da retomada de fábrica de fertilizantes da Petrobras.
2: A indústria amplia a capacidade nacional e dá mais segurança aos produtores rurais brasileiros.
4: O Brasil não pode ser importador de 90% do fertilizante que a nossa agricultura precisa. O Brasil precisa ser dono do seu nariz e produzir os fertilizantes.
1: Na apresentação da Voz do Brasil, Mariana Jungmann e Nazi Brum.
2: E acompanha a gente ao vivo, acesse radiogov.ebc.com.br ou Canal Gov na sua TV aberta.
1: O presidente Lula participou da entrega de mais de 300 moradias em Camaçari.
2: O presidente destacou que o projeto de moradia entregue foi pensado para dar teto e também mais qualidade de vida aos novos moradores.
1: No condomínio é possível contar, por exemplo, com biblioteca, parquinho, academia ao ar livre, quadra de futebol e espaço de convivência.
5: Pela primeira vez na vida, o Gilvaldo dos Santos, de 51 anos, que está desempregado, vai morar em uma casa própria. Ele recebeu, nesta quinta-feira, pelas mãos do presidente Lula, as chaves do novo apartamento.
6: Eu estou muito feliz por esse empreendimento. A minha vida não foi fácil, como todos vocês aqui. É isso que eu venho agradecer, esse empreendimento, Minha Casa Minha Vida, e a todos que estão aqui, com respeito, a dedicação. Obrigado por essa oportunidade.
5: Gilvaldo vai morar em uma das 384 unidades habitacionais do programa Minha Casa Minha Vida, que foram entregues em Camaçari, na Bahia, onde serão beneficiadas mais de 1.500 pessoas. As moradias fazem parte dos residenciais Verdes Horizontes 1 e 2. Cada condomínio possui 192 apartamentos com dois quartos, sala, cozinha, banheiro e varanda. E ainda contam com espaços coletivos, como academia, parque infantil, quadra esportiva e biblioteca, áreas importantes para o desenvolvimento das crianças, como destacou o presidente Lula.
4: E é por isso que nós fazemos biblioteca agora, em cada conjunto habitacional. Nós temos que fazer essas crianças brincar, de ler, de estudar, de saber das coisas boas e não ficar perambulando por falta de lugar de lazer, que também nos conjuntos tem que ter. Essa meninada tem que ter parque para brincar, tem que ter espaço para jogar.
5: Os apartamentos foram construídos com investimento superior a R$ 65 milhões por meio do novo PAC e do Fundo de Arrendamento Residencial. O ministro das Cidades, Vladimir Lima, destacou que mais unidades habitacionais do programa Minha Casa Minha Vida devem ser contratadas ainda neste ano.
7: Nós contratamos mais de 2 milhões de moradias com um ano e um mês de antecedência. Não fica por aí, vamos aumentar isso. Vamos fazer 3 milhões de moradias até dezembro de 2026.
5: Os condomínios fazem parte de um conjunto de empreendimentos habitacionais em andamento em Camaçari. São 1.800 novas moradias previstas para o município. A entrega ocorre em um momento de redução histórica do déficit habitacional no país, que atingiu